0: Este domingo, e o cenário mais provável é o de uma segunda volta entre Lula da Silva e Flávio Bolsonaro. O cenário é admitido pelo analista político Lucas de Aragão. A Renascença, o especialista, explica que neste momento não há alternativas com apoio suficiente para disputar o voto com os dois principais candidatos.
1: Olha, tudo indica que sim, é o cenário mais provável que a gente tenha um segundo turno. Talvez seja a eleição recente no Brasil com mais chances de terminar em primeiro turno por conta de alguns fatores, né? O primeiro fator é que a gente tem a chamada terceira via, ou seja, aqueles outros candidatos fora dos dois principais colocados, é a menor terceira via dos últimos tempos. Coadjuvantes são bem mais frágeis, o que concentra o voto tanto em Lula quanto em Flávio Bolsonaro.
0: Lucas de Aragão, ouvido por Isabel Pacheco, uma sondagem encomendada pela TV Globo e divulgada no sábado, véspera de eleições, apontava para um empate técnico entre Lula e Flávio Bolsonaro, com 46% e 45% dos votos, respectivamente. Há outros 12 candidatos às presidenciais brasileiras. Por cá, os problemas resolvem-se dentro de casa, o que defende Bruno Fernandes, o novo capitão da Seleção Nacional. Com a polémica em torno de Cristiano Ronaldo a marcar os últimos dias, o médio do Manchester United diz que CR7 continua a ser um símbolo de Portugal. Bruno Fernandes revela que falou com o avançado, mas entende que o assunto deve ser resolvido internamente.
2: Eu acho que todas as casas devem resolver os seus assuntos de porta fechada e eu acho que é assim que a seleção tem que funcionar, eu acho que é assim que funcionará e tenho a certeza que o mais importante é que tudo acabe de bem, tanto para um lado como para o outro.
0: Já o selecionador Jorge Jesus garante que para já o foco está no jogo deste domingo. Sobre Cristiano Ronaldo, diz que o tema fica para depois.
3: O Crespo é um símbolo da seleção portuguesa, é um símbolo de Portugal, isso fica bem claro. Depois do jogo, respondendo à pergunta, depois do jogo há muito tempo para se falar sobre isso.
0: Jorge Jesus, na antevisão do encontro com a Noruega no Estádio do Dragão, a contar para a Liga das Nações. A partida tem início às 7h45, com relato no site da Renascença. O JPP quer explicações da Ministra da Justiça depois da retirada de proteção especial ao pirata informático Rui Pinto. O deputado Felipe Sousa diz que o Estado não pode abandonar à sua sorte quem colaborou com as autoridades. A Ministra da Justiça promete uma resposta ao caso nos próximos dias. Rui Pinto, responsável pelo Futebol Leaks, perdeu a proteção de que beneficiava por ter colaborado em investigações policiais. De acordo com o jornal The Guardian, o português estará disponível para ajudar as autoridades britânicas se em troca lhe garantirem proteção. Uma turista alemã morreu depois de cair de uma arriba com cerca de 20 metros em Sagres. A mulher de 64 anos caminhava entre as praias do Tunel e do Peliche quando se deu o acidente. O óbito acabou por ser confirmado no local. De regresso à atualidade internacional, toda a Catalunha está em alerta máximo por causa da chuva prevista para esta madrugada. Em alguns pontos da comunidade autónoma espanhola já caíram mais de 180 litros por metro quadrado, um número recorde. Nos arredores de Barcelona há ruas inundadas e carros submersos e existe ainda o risco de formação de um pequeno furacão. As autoridades pedem à população para ficar em casa, metro e comboios foram encerrados.
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7: Boa noite, está com a Renascença e comigo, Manuel Cabral. Espero que tenha um ótimo fim de semana. Ainda por cima, um fim de semana prolongado. E se este fim de semana prolongado lhe está a dar aquela sensação de eu estou a gostar tanto de descansar que se calhar o que eu preciso mesmo é de mudar de vida, olhe que nunca é tarde. Por exemplo, um jornalista do Uganda agora é o rei do Uganda. Ou seja, a vida dá muitas voltas, vamos sempre a tempo de mudar. E se esta história lhe parece mentira, fique desse lado, porque já a seguir eu vou contar tudo sobre o novo monarca do Uganda. Antes disso, temos Avril Lavigne com When You're Gone. Está com a Renascença sempre, nunca igual, e comigo, Manuel Cabral. Boa noite.

O Escalema na Renascença com Chuva de Amor. E hoje falamos de mudanças radicais de vida. Por exemplo, Edward Misongo, um antigo jornalista de uma rádio no Uganda, agora foi coroado rei do seu país. Isto a vida dá muitas voltas, não é? Num dia apresenta-se um noticiário, manda-se uns mails, ao fim do dia passeia-se o cão, no dia a seguir somos coroados reis, vamos viver para um palácio, temos banquetes, o normal. Já toda a gente terá passado por isto, não é? Bem, se calhar nem toda a gente, a mim nunca me aconteceu. Mas está a pensar mudar de vida? Veja isto como um sinal. Às vezes, corre como ao Edward Misongo e muda-se para melhor. Agora, a chegar à Renascença é Miley Cyrus e esta que se chama Used to Be Young. Boa noite.

0: Man at Work a trazer-nos notícias da Austrália com esta Down Under. 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Agora, a chegar à Renascença, Emily Sunday com Read All About It, parte 3. Boa noite.
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Pink na Renascença, esta chama-se Try, e há pouco falávamos do ex-jornalista e atual rei do Uganda, mas atenção que não é só lá fora que se muda de vida como gente grande. Por exemplo, o português Nuno Sousa, antigo treinador do Santa Maria e do Freimundo, agora é dono de dois restaurantes em Nova Iorque. Ou seja, se calhar não era o melhor no 4-3-3 e na distribuição de jogo, mas a distribuir pratos e a fazer refeições, aí ninguém o engana. Por isso, vamos sempre a tempo de mudar de vida e fazer como o Nuno Sousa. Um dia que eu vá a Nova Iorque, ainda vou lá experimentar o restaurante. Agora, a chegar à Renascença não fala sobre Nova Iorque, mas fala sobre Leiria. É da Nena e chama-se O Amor Existe. Está com a Renascença sempre, nunca igual. E comigo, Manuel Cabral. Boa noite!

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Lady Gaga com Just Dance na Renascença. E para quem gosta de música e de literatura, o projeto Mão Verde é muito interessante. O projeto Mão Verde está de volta com um novo livro-disco e também com um novo espetáculo em que Capicua volta a juntar a música, o humor e temas importantes para todas as idades, como a ecologia, a igualdade, a liberdade e a democracia, que continuam no centro das novas histórias. Pode saber tudo sobre este projeto em rr.pt. E agora, a chegar à Renascença, Zara Larsson e esta que se chama Lush Life. Boa noite.

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Tu me dás a mim. Esta toda a gente sabe completar. É do Pedro Abrunhosa e chama-se Tudo o que eu te dou. Agora, vamos saber o tempo para hoje num dia que vai estar nublado e com probabilidade de chuva por todo o país. No Porto, a máxima é de 25 graus, Coimbra chega aos 29, Lisboa e Évora aos 27 e Faro aos 25. Já nas ilhas, Ponta Delgada tem máxima de 23 graus e o Funchal tem também 23 graus de máxima. Agora, a chegar à Renascença é Shakira e Burna Boy com Dai Dai. O meu nome é Manuel Cabral e despeço-me por hoje. Desejo-lhe um ótimo fim de semana, sempre claro, na companhia da sua Renascença, sempre, nunca igual. Boa noite.

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5: Boa noite, bom fim de semana com a Renascença. São agora 2 da manhã, uma nos Açores. É tempo de ficar a saber o que marca a atualidade a esta hora.
6: O Brasil vai a votos hoje. Nesta edição antecipamos o embate presidencial. Candidato para a Ucrânia na frente das eleições na Letónia. O Brasil vai a votos e uma segunda volta entre Lula da Silva e Flávio Bolsonaro é o cenário mais provável. É pelo menos essa a leitura do analista político Lucas de Aragão. Ouvido pela Renascença, o especialista aponta, no entanto, para um aumento na abstenção, com muitos eleitores pouco entusiasmados com os candidatos ao Palácio do Planalto.
7: A alta rejeição dos candidatos gera um desinteresse, né? A gente tem, por exemplo, pesquisas no Brasil que mostram que aproximadamente um quarto, em torno de 25% dos eleitores, acham o Lula e o Flávio candidatos honestos, né? Então, assim, o desinteresse, ele é consequência, ele é filho da desesperança, né? Então, quando você tem candidatos que não empolgam, candidatos que não geram um nível de empolgação, isso acaba gerando desinteresse.
6: Lucas de Aragão, ouvido por Isabel Pacheco, uma sondagem encomendada pela TV Globo e divulgada este sábado, véspera de eleições, apontava para um empate técnico entre Lula e Flávio Bolsonaro, com 46% e 45% dos votos, respectivamente, um resultado que levaria a essa segunda volta nas eleições presidenciais brasileiras. Na Letónia já se contam os votos. O partido do atual primeiro-ministro vai à frente nas eleições parlamentares. Com 66% dos votos contados, o Partido Centrista e Pró-Ucrânia soma 36,6%. Bem atrás aparece o Latvia First, com pouco mais de 11%. As eleições ficam marcadas pelas preocupações com a economia e com a ameaça russa num país que faz fronteira com a Rússia e que tem registado várias violações do espaço aéreo. Por cá, o presidente da Confederação Nacional das Instituições Particulares de Solidariedade Social teme que o aumento da despesa com a defesa possa prejudicar o Estado Social. Em entrevista à Renascença e à agência Eclésia, o padre Lino Maia critica a meta de investir cerca de 5% do PIB em defesa e segurança e receia que esse reforço acabe por retirar recursos à área social.
8: Não queria ser catastrofista, mas temo um bocado. Até porque são definidas prioridades e sabemos a todos nós que agora a defesa é considerada como uma prioridade para chegar aos tais 5% do PIB.
9: Desvia o dinheiro das instituições?
8: Eu tenho medo que desvie.
9: Do setor social?
8: Exatamente.
6: O padre Lino Maia, presidente da CNIS, em declarações à Renascença e à agência Eclésia há poucos dias do Congresso da Confederação, marcado para 7 e 8 de outubro em Aveiro. A fechar, uma turista alemã morreu depois de cair de uma arriba com cerca de 20 metros em Sagres. A mulher de 64 anos caminhava entre as praias do Tunel e Beliche quando se deu o acidente. O óbito acabou por ser confirmado no local.
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5: Boa noite, tenham um excelente domingo na companhia da Renascença. Eu sou a Catarina Cascabulho, vou fazer-lhe companhia ao longo desta madrugada até bem perto das 7 da manhã. Até lá, há muita música para ouvir aqui na Renascença e começamos bem ao som de Nelly Furtado. Logo a seguir tem para ouvir os Descendentes.

Tenham uma excelente noite na companhia da Renascença. Eu sou a Catarina Cascabulho e chegou a hora de lhe falar sobre o projeto Mão Verde, que continua a juntar música e educação com um novo livro-disco e também com um novo espetáculo. O projeto Mão Verde é o projeto de música infantil da Capicua, que já vai no terceiro livro-disco, Mão Verde 3, que inclui 10 canções, 2 poemas e, claro, que também vai haver espetáculo ao vivo para os mais novos. No dia 13 de dezembro, às 5 da tarde, o Tivoli BBVA recebe Mão Verde 3, um espetáculo onde não vai faltar música e conversa. Mão Verde 3 é a banda sonora mais divertida, consciente e ecologista que as suas crianças vão ouvir em disco e também ao vivo no Tivoli BBVA, dia 13 de dezembro. Pode saber tudo no site da Renascença, rr.pt.

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0: Bom fim de semana com a Renascença. Já a seguir tem para ouvir Teddy Swims, Vizinhos e Whitney Houston. Deixe-se ficar por aí.
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e Georgina Rodrigues. O cantor Damiano Davi e a atriz Dove Cameron casaram no fim de semana passado. Damiano Davi e Dove Cameron conheceram-se em 2023, depois do cantor convidar a Dove Cameron para assistir a um concerto da banda dele, os Maneskin, e correu tão bem que em 2025 a pediu em casamento e agora são mesmo marido e mulher. A cerimónia aconteceu na terra do noivo, em Itália, e foi muito intimista, só com a família e amigos mais próximos. Parabéns aos noivos. E para celebrar é precisamente o Damiano Davi que tem para ouvir agora na Renascença, Next Summer.

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A Renascença é rádio oficial. Ainda bem que está desse lado nesta madrugada de domingo. Eu sou a Catarina Cascabulho. Já a seguir, fico para ouvir as notícias que chegam mesmo à hora certa.

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3: 3 da manhã em Portugal Continental e na Madeira, 2 nos Açores. Está com a Renascença e estes são os destaques desta edição.
4: Partido Centrista para a Ucrânia vence eleições na Letónia. Instituições da Solidariedade Social temem que despesa com defesa possa prejudicar o Estado Social. Confirmada a vitória do partido que apoia o primeiro-ministro da Letónia, com 72% dos votos contados, o Partido Centrista e Pró-Ucrânia vai à frente, com 36,5% em segundo lugar, mas com apenas 13% dos votos, surge o partido de direita radical Letónia primeiro. Na reação à vitória, o primeiro-ministro da Letónia diz ter ficado surpreendido com a dimensão do resultado, mas adianta que terá de procurar aliados para formar governo. A segurança e a ameaça russa estiveram entre os principais temas da campanha num país mergulhado numa crise económica. Hoje é dia dos brasileiros irem às urnas para escolher o novo presidente e o cenário mais provável é uma segunda volta entre Lula da Silva e Flávio Bolsonaro. Uma sondagem encomendada pela TV Globo e divulgada no sábado, véspera de eleições, apontava para um empate técnico entre Lula e Flávio Bolsonaro, com 46% e 45% dos votos, respectivamente. Há outros 12 candidatos às presidenciais brasileiras. Por cá, o presidente da Confederação Nacional das Instituições Particulares de Solidariedade Social teme que o aumento da despesa com a defesa possa prejudicar o Estado Social. Em entrevista à Renascença e à agência Eclésia, o padre Lino Maia critica a meta de investir cerca de 5% do PIB em defesa e segurança e receia que esse esforço acabe por retirar recursos à área social.
5: Não queria ser catastrofista, mas temo um bocado. Até porque são definidas prioridades e sabemos a todos nós que agora a defesa é considerada como uma prioridade para chegar aos tais 5% do PIB.
6: Desvia o dinheiro das instituições?
5: Eu tenho medo que desvie.
6: Do setor social?
5: Exatamente.
4: Declarações do presidente da CNIS à Renascença e à agência Eclésia há poucos dias do Congresso da Confederação, marcado para dia 7 e 8 de outubro em Aveiro. Lá fora, toda a Catalunha está em alerta máximo por causa da chuva prevista para esta madrugada. Em alguns pontos da comunidade autónoma espanhola já caíram mais de 180 litros por metro quadrado, um número recorde. Nos arredores de Barcelona há ruas inundadas e carros submersos e existe ainda o risco de formação de um pequeno furacão. As autoridades pedem à população para ficar em casa. Metro e comboios foram encerrados. O mato está comemorar 10 anos este domingo e segunda-feira terá entrada gratuita. Há 4 novas exposições para ver, entre elas a de Joana Vasconcelos, com os vestidos de Valentino, e outra de Pedro Cabrita Reis. A festa de aniversário do Museu de Arte, Arquitetura e Tecnologia faz também com uma programação especial, com visitas, oficinas, conversas e performances. O diretor do MATE, João Pinharanda, diz que nestes 10 anos o público é maioritariamente estrangeiro.
7: É maioritariamente internacional, 60% internacional e 40% nacional. Sim, foi crescendo, Depois houve ali o problema do Covid, essas coisas todas, e houve um descolar lento. Também tivemos problemas com as tempestades, que tivemos 3 salas fechadas durante quase 6 meses, mas agora há uma retoma e estas exposições e este aniversário vai nos ajudar bastante.
4: O diretor do MAT, que hoje e amanhã tem entrada gratuita para celebrar 10 anos de existência. Está tudo em rr.pt.
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3: Ainda bem que está por aí nesta madrugada de domingo. Eu sou a Catarina Cascabulho, faço-lhe companhia até às 7 da manhã e já a seguir trago-lhe notícias de um dos mais recentes fenómenos junto dos mais novos, as Guerreiras do K-Pop. Sim, o filme de animação que é o mais visto de sempre na Netflix. Vai haver um segundo filme e vai estrear no cinema.

São os NAP a tocar na Renascença, sobretudo e sortudas são neste momento todas as crianças que são completamente fãs dos K-pop Demon Hunters, ou em português, as guerreiras do K-pop. Porque se têm filhos pequenos ou netos pequenos, é bem provável que já tenham ouvido falar destas guerreiras do K-pop. É um filme de animação lançado em 2025 na Netflix e que se tornou no filme mais visto de sempre nesta plataforma de streaming. É mesmo um grande fenómeno junto dos mais novos, com direito a t-shirts, a mochilas. Enfim, as guerreiras do K-pop estão por todo lado e vão estar agora também no cinema, porque, ao que parece, vai haver um segundo filme das guerreiras do K-pop e com direito à estreia no cinema. Esta semana, o co-CEO da Netflix revelou que este filme teve tanto sucesso que, quando chegar a continuação da história, podemos esperar uma grande estreia nas salas de cinema. Por isso, já sabe, ainda não temos confirmação de datas, mas sabemos que o segundo filme das guerreiras do K-pop vai chegar ao grande ecrã. Boas notícias.

0: Boa música é coisa que nunca falta na Renascença, sempre, nunca igual. Há mais para ouvir já a seguir, não sai daí.
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Tenham um excelente domingo na companhia da Renascença. Eu sou a Catarina Cascabulho e não sei se deu conta, mas esta semana o Regresso à Casa da Renascença teve muitas visitas. 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Pode ouvir o Takeaway com Inês Nogueira e Daniel Leitão sempre de segunda a sexta-feira, das 4 às 7 da tarde. Todas as entrevistas estão também disponíveis no site da Renascença, no nosso canal de YouTube e também nas redes sociais. Agora, na Renascença, tem para ouvir a nova música dos Calema, chama-se À Prova de Bala. Se vai na estrada, faça boa viagem.

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Boa noite, bom fim de semana com a Renascença, fim de semana prolongado, pois é, amanhã é feriado, que bom, espero que o consiga aproveitar da melhor forma, mas leva a Renascença para onde quer que vá, ok? Eu sou a Catarina Cascabulho, vou estar consigo até às 7 da manhã, já a seguir, fique

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8: Boa noite, são agora 4 da manhã, 3 nos Açores. É tempo de notícias na Renascença.
9: Instituições de solidariedade social criticam o aumento da despesa em defesa. Brasileiros votam hoje para eleger o novo Presidente da República. Boa noite. O Estado pode desviar-se da sua obrigação. O Presidente da Confederação Nacional das Instituições Particulares de Solidariedade Social teme que o aumento da despesa com a defesa possa prejudicar o Estado Social. Em entrevista à Renascença e à Agência Eclésia, o padre Lino Maia critica a meta de investir cerca de 5% do PIB em defesa e segurança, e receia que esse reforço acabe por retirar recursos à área social.
10: Não queria ser catastrofista, mas temo um bocado. Até porque são definidas prioridades e sabemos a todos nós que agora a defesa é considerada como uma prioridade para chegar aos tais 5% do PIB.
11: Desvia o dinheiro das instituições?
10: Eu tenho medo que desvie.
11: Do setor social?
10: Exatamente.
9: São declarações do presidente da CNISA à Renascença e à Agência Eclésia há poucos dias do Congresso da Confederação, marcado para 7 e 8 de outubro em Aveiro. Lá fora o Brasil vai a votos e uma segunda volta entre Lula da Silva e Flávio Bolsonaro é o cenário mais provável. É pelo menos essa a leitura do analista político Lucas de Aragão. Ouvido pela Renascença, o especialista aponta, no entanto, para um aumento da abstenção, com muitos eleitores pouco entusiasmados com os candidatos ao Palácio do Planalto.
12: A alta rejeição dos candidatos gera um desinteresse, né? A gente tem, por exemplo, pesquisas no Brasil que mostram que aproximadamente um quarto, em torno de 25% dos eleitores, acham o Lula e o Flávio candidatos honestos, né? Então, assim, o desinteresse, ele é consequência, ele é filho da desesperança, né? Então, quando você tem candidatos que não empolgam, candidatos que não geram um nível de empolgação, isso acaba gerando desinteresse.
9: Lucas de Aragão, ouvido por Isabel Pacheco, a propósito das eleições brasileiras de hoje. Na Letónia, confirmada a vitória do partido do atual primeiro-ministro, com 88% dos boletins apurados, o Partido Centrista e Pró-Ucrânia Lista Unida soma 36,6% dos votos. Em segundo surge o Letónia primeiro, de extrema-direita, com 13,4%. A crise económica e a ameaça russa estiveram entre os temas centrais da campanha eleitoral. No futebol, Portugal recebe esta noite a Noruega no Estádio do Dragão, em jogo a contar para a Liga das Nações. A seleção nacional lidera o grupo, só com vitórias, e basta um empate para garantir já a passagem aos quartos de final da prova. O jogo começa às 7h45 e tem relato no site da Renascença.
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8: As notícias voltam à Renascença daqui a uma hora. Até lá, pode sempre acompanhar tudo minuto a minuto no nosso site rr.pt. Boa noite, bom fim de semana. Eu sou a Catarina Cascabulho, consigo até às 7 da manhã. Vamos à música.

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Se vai na estrada, faça boa viagem ao som da Renascença. Se está a trabalhar, desejo-lhe um excelente trabalho. Eu sou a Catarina Cascabulho. Agora tem para ouvir a Ariana Grande.

0: Há mais música para ouvir na Renascença já a seguir. Chegam Alex Warren, Bandidos do Cante, Michael Jackson. Logo depois vou dizer-lhe a quantia que está esta semana em jogo no grandioso Jogo da Mala.
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Boa noite, está com a Renascença, sempre, nunca igual. Eu sou a Catarina Cascabulho e atenção que este momento agora exige concentração, porque eu vou dizer-lhe a quantia que está esta semana em jogo no grandioso Jogo da Mala. 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

A Renascença, e se por acaso tem algum animal de estimação, não se esqueça de dar uma festinha extra, porque hoje é o Dia do Animal. Assinala-se sempre no dia 4 de outubro, dia de São Francisco de Assis, o padroeiro e protetor dos animais e da ecologia, e é um dia que tem como objetivo lembrar a importância de proteger todas as espécies e promover o bem-estar animal. Por isso, já sabe, este domingo, dia 4, assinala-se o Dia do Animal. Eu tenho muitas saudades da minha Pinky, era assim que se chamava a minha cadelinha. Infelizmente tive de me despedir dela em abril deste ano, mas os nossos amigos de quatro patas deixam-nos sempre ótimas recordações, não é verdade?

Adoro esta música dos U2, With or Without You. Eles que estão a celebrar 50 anos de banda e a preparar um novo disco, Carnaval de Luz, que chega no dia 13 de novembro. Eu sou a Catarina Cascabulho, boa noite, ainda bem que está com a Renascença. Já a seguir há notícias para ouvir mesmo às 5 em ponto. 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
4: Bom dia, são agora 5 horas, 4 nos Açores. Está com a Renascença, estas são as notícias das 5 da manhã.
5: O Brasil vai hoje a votos com uma segunda volta entre Lula e Flávio Bolsonaro, com um cenário mais provável. Médicos veterinários pedem ao governo uma carreira especial. Bom dia, o Brasil vai hoje a votos e o cenário mais provável é o de uma segunda volta entre Lula da Silva e Flávio Bolsonaro. O cenário é admitido pelo analista político Lucas de Aragão. À Renascença, o especialista explica que neste momento não há alternativas com apoio suficiente para disputar o voto com os dois principais candidatos.
6: Olha, tudo indica que sim, é o cenário mais provável que a gente tenha um segundo turno. Talvez seja a eleição recente no Brasil com mais chances de terminar em primeiro turno, por conta de alguns fatores, né? O primeiro fator é que a gente tem a chamada terceira via, ou seja, aqueles outros candidatos fora dos dois principais colocados, é a menor terceira via dos últimos tempos. Coadjuvantes são bem mais frágeis, o que concentra o voto tanto em Lula quanto em Flávio Bolsonaro.
5: Lucas de Aragão, ouvido por Isabel Pacheco. Na Letónia, confirmada a vitória do partido do atual primeiro-ministro, com 88% dos boletins apurados, o partido centrista e pró-Ucrânia Lista Unida soma 36,6% dos votos. Em segundo surge o Letónia Primeiro, de extrema-direita, com 13,4%. A crise económica e a ameaça russa estiveram entre os temas centrais da campanha. Portugal não consegue fixar médicos veterinários. 8 em cada 10 recém-licenciados já pensaram em emigrar e 25% pediram a suspensão da carteira profissional. Perante estes números, o bastonário da Ordem dos Médicos Veterinários pede ao Governo uma carreira especial para a profissão e a entrada de 100 veterinários na função pública. À Renascença, Pedro Fabrica diz que só assim será possível travar a saída destes profissionais do país.
7: Eles vão para a Europa Central, Europa do Norte, vão à procura de uma maior valorização e melhores condições remuneratórias. 80% dos jovens médicos veterinários já pensaram em emigrar. Perto de 60% ganham abaixo de 1.250 euros brutos. Mais de 10 mil médicos veterinários que existem, 25% pediram a suspensão da carteira profissional. E dentro desse universo de 2.500 médicos veterinários, 55% emigraram.
5: Pedro Fabrica, bastonário da Ordem dos Médicos Veterinários, ouvido por Teresa Almeida neste Dia do Médico Veterinário. Portugal recebe mais logo a Noruega no Estádio do Dragão, em jogo a contar para a Liga das Nações. A seleção nacional lidera o grupo, só com vitórias, e basta um empate para garantir já a passagem aos quartos de final. O jogo começa às 7:45 e tem relato no site da Renascença.
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2: Bom dia, bom fim de semana com a Renascença, fim de semana prolongado, que bom. Eu sou a Catarina Cascabulho, consigo até às 7 da manhã. Já a seguir vamos dar os parabéns à atriz Dakota Johnson, que faz anos hoje e que foi um dos nomes mais falados da última semana. Já lhe explico porquê.

na Renascença neste domingo, dia 4 de outubro, dia de dar os parabéns à atriz Dakota Johnson, que teve uma semana em grande, pelo menos nas minhas redes sociais. Ela está por toda a parte. Dakota Johnson é uma das protagonistas de Verity, filme que chegou esta quinta-feira aos cinemas, e também é a personagem principal do mais recente videoclipe de Taylor Swift, da música Patient Zero, que também estreou esta semana. Por isso, foi uma semana em grande para a Dakota Johnson, que termina também em bom, já que ela faz hoje 37 anos. Ainda bem que está por aí nesta manhã de domingo, a começar o seu domingo da melhor forma, aqui na Renascença. Eu sou a Catarina Cascabulho. Bom dia!

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Agora, o Escalema.

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3: Bom dia, são agora 6 da manhã, 5 nos Açores. Estes são os títulos em destaque a esta hora.
4: Brasil vai a votos para eleger o novo Presidente da República. Instituições de solidariedade social criticam o aumento de despesa em defesa. Bom dia, o Brasil vai a votos e uma segunda volta entre Lula da Silva e Flávio Bolsonaro continua a ser o cenário mais provável. É a leitura do analista político Lucas de Aragão. À Renascença, o especialista explica, no entanto, que a falta de alternativas fortes pode levar muitos eleitores a optar pelo voto útil, o que pode fazer com que a eleição fique decidida logo à primeira volta. Lucas de Aragão alerta ainda para um aumento da abstenção entre eleitores pouco entusiasmados com os candidatos ao Palácio do Planalto.
5: A alta rejeição dos candidatos gera um desinteresse, né? A gente tem, por exemplo, pesquisas no Brasil que mostram que aproximadamente um quarto, em torno de 25% dos eleitores, acham o Lula e o Flávio candidatos honestos, né? Então, assim, o desinteresse ele é consequência, ele é filho da desesperança, né? Então, quando você tem candidatos que não empolgam, candidatos que não geram um nível de empolgação, isso acaba gerando desinteresse.
4: Lucas de Aragão, ouvido por Isabel Pacheco. O Estado pode desviar-se da sua obrigação. O presidente da Confederação Nacional das Instituições Particulares de Solidariedade Social teme que o aumento da despesa com a defesa possa prejudicar o Estado Social. Em entrevista à Renascença e à Agência Eclésia, o padre Lino Maia critica a meta de investir cerca de 5% do PIB em defesa e a segurança, receia que esse esforço acabe por retirar recursos à área social.
6: Não queria ser catastrofista, mas temo um bocado. Até porque são definidas prioridades e sabemos a todos nós que agora a defesa é considerada como uma prioridade para chegar aos tais 5% do PIB.
7: Desvia o dinheiro das instituições?
6: Eu tenho medo que desvie.
7: Do setor social.
6: Exatamente.
4: São declarações do presidente da CNIS à Renascença e à Agência Eclésia há poucos dias do Congresso da Confederação, marcado para dia 7 e 8 de outubro em Aveiro. Lá fora mantém-se o alerta máximo na Catalunha por causa da chuva torrencial, embora seja menor o risco de formação de um mini furacão mediterrâneo. Em algumas zonas da comunidade autónoma espanhola já caíram mais de 220 litros por metro quadrado. O 112 recebeu mais de 4.500 chamadas relacionadas com o mau tempo nas últimas horas, que já causou diversas inundações. Portugal recebe mais logo a Noruega no Estádio do Dragão, com jogo a contar para a Liga das Nações. A seleção nacional lidera o grupo só com vitórias e basta um empate para garantir a passagem aos quartos de final. O jogo começa às 7:45 e tem relato no site da Renascença.
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3: Começa agora mais uma hora de muita música para ouvir na Renascença, sempre, nunca igual. Eu sou a Catarina Cascabulho. Bom dia.

0: O ano letivo começou há semanas e para os alunos do secundário é tempo de começar a fazer contas, pelo menos para aqueles que querem ir para o ensino superior. Para ajudar os estudantes a ter uma vida mais organizada, no 48K desta semana há uma aplicação 100% portuguesa.
1: Chama-se Wavo Academy e pretende ser o braço direito dos estudantes do ensino secundário. A ideia foi de Eduardo Peixoto, recém-licenciado do Instituto Superior Técnico, que precisamente, enquanto era estudante, sentiu-se perdido com as contas das médias e com as informações de acesso ao ensino superior. Então decidiu criar esta aplicação nos seus tempos livres. Eduardo promete que esta aplicação vai concentrar, por exemplo, informação oficial sobre a oferta de cursos no ensino superior, bem como o que é necessário para aceder a esses cursos, mas também uma calculadora para o aluno poder ir tendo a noção em tempo real e ao longo do secundário como vai a sua média. Basta ir introduzindo as notas dos testes e outras avaliações. A aplicação prevê ainda uma ferramenta inovadora que vai permitir que, à medida que os utilizadores forem introduzindo os seus dados das avaliações, os alunos possam ir percebendo se têm muita ou pouca gente com médias superiores às suas e, por isso, estimar a probabilidade de entrada no curso que pretende. A Wavo Academy tem também uma agenda integrada para que os alunos possam ir marcando datas dos testes ou de entregas de trabalhos. Mas a aplicação pode não ficar por aqui e Eduardo Peixoto admite que há margem para melhorar a aplicação e que pode ganhar ainda outras funcionalidades. Para já, a aplicação só está disponível na Google Play, acaba de chegar ao mercado. A aplicação é gratuita e apenas é necessário fornecer um e-mail.
0: Pode ouvir este e todos os outros episódios do 48K em podcast e no site da Renascença, rr.pt. Vale sempre a pena ouvir o 48K com Cristina Nascimento e sonorização de João Campelo. Agora, na Renascença, tem para ouvir a Lady Gaga com Million Reasons.

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Parece que foi ontem que estávamos todos de cabeça para o ar a ver o eclipse e assim de repente já passaram quase 2 meses. A boa notícia é que há sempre novos fenómenos astronómicos para observar no céu e este mês vai ser possível assistir a 2 chuvas de meteoros, as Dracónidas e as Oriónidas. Eu espero estar a dizer bem estes nomes. As Dracónidas vão acontecer entre os dias 6 e 10 de outubro, portanto entre terça-feira e sábado, sendo que o pico vai acontecer na noite de 8 para 9, onde vai ser possível ver cerca de 5 meteoros por hora. Quanto às Oriónidas, já podem ser observadas desde sexta-feira e vão até o dia 7 de novembro, mas o pico vai acontecer na noite de 21 para 22 de outubro. Portanto, se gosta de ver fenómenos astronómicos ou se simplesmente tem muitos desejos para pedir às estrelas cadentes, não se esqueça de parar para observar as chuvas de meteoros. A próxima começa já na terça-feira. Eu sou a Catarina Cascabulho, desejo-lhe um ótimo dia na companhia.

sou a Catarina Cascabulho, já estou de saída. Aí a chegar estão a Dina Isabel e o Oscar Daniel, que ficam consigo a partir das 7 da manhã. Beijinhos e bom domingo.

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0: Este ano, com as mudanças climáticas, o tempo das vindimas foi mais cedo e está a terminar. O Evangelho deste domingo leva-nos também à vinha e Jesus fala do filho do dono da vinha, que é ele, rejeitado e morto pelos arrendatários, como tinham feito a outros servos enviados. Recusaram entregar os frutos, símbolo da vida do povo de Israel e da vida que Deus nos oferece. A vinha é uma interpelação. Que frutos está a dar a nossa vida? E como acolhemos Jesus? Estamos a dar frutos de bondade, justiça, perdão, de cuidado pelos outros? Ou assenhoramo-nos dos bens com egoísmo e ganância? Celebramos os 800 anos da morte de São Francisco de Assis. A sua vida continua a ser uma espécie de vinha que deu fruto. Simplicidade, fraternidade, paz, cuidado pelos pobres e amor pela criação. Francisco percebeu que a vida não é uma propriedade para guardar, é um dom para cultivar e uma missão para partilhar. Também nós recebemos uma vinha, o nosso tempo, os nossos talentos, as pessoas que Deus coloca no nosso caminho. E um dia, talvez a pergunta seja apenas esta: que frutos entregamos a Deus e aos outros? Escreve-nos São Mateus. Disse Jesus aos príncipes dos sacerdotes e aos anciãos do povo: ouvi outra parábola. Havia um proprietário que plantou uma vinha, cercou-a com uma sebe, cavou nela um lagar e levantou uma torre. Depois arrendou a uns vinhateiros e partiu para longe. Quando chegou a época das colheitas, mandou os seus servos aos vinhateiros para receber os frutos. Os vinhateiros, porém, lançando mão dos servos, espancaram um, mataram o outro e a outro apedrejaram-no. Tornou ele a mandar outros servos em maior número que os primeiros, e eles trataram-nos do mesmo modo. Por fim mandou-lhes o seu próprio filho, dizendo: respeitarão o meu filho. Mas os vinhateiros, ao verem o filho, disseram entre si: este é o herdeiro, matemo-lo e ficaremos com a sua herança. E agarrando-o, lançaram-no fora da vinha e mataram-no. Quando vier o dono da vinha, que fará aqueles vinhateiros? Eles responderam: mandará matar sem piedade esses malvados e arrendará a vinha a outros vinhateiros que lhe entreguem os frutos a seu tempo. Sou o Padre Vítor Gonçalves, consigo a olhar o dia.
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2: Bom dia, são 7 horas, 6 nos Açores. 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

0: destaques a esta hora.
1: Domingo de presidenciais no Brasil, é provável a necessidade de segunda volta, mas a abstenção e o voto útil ainda podem resolver o assunto à primeira. Portugal da era pós-Ronaldo reencontra mais logo a Noruega no Dragão. Em dia de eleições, o Brasil divide-se entre a reeleição de Lula da Silva e o regresso de um Bolsonaro ao poder, Flávio, o filho do antigo presidente Jair Bolsonaro. A última sondagem divulgada pela TV Globo aponta para um empate técnico, 46-45%, com vantagem para o atual chefe de Estado. Na leitura do analista político brasileiro Lucas de Aragão, o mais provável é a necessidade de uma segunda volta, mas atenção, o cenário de uma vitória à primeira não deve ser descartado.
2: Olha, tudo indica que sim, é o cenário mais provável que a gente tenha um segundo turno, mas talvez seja a eleição recente no Brasil com mais chances de terminar em primeiro turno por conta de alguns fatores. A chamada terceira via, ou seja, aqueles outros candidatos fora dos dois principais colocados, é a menor terceira via dos últimos tempos, né? O que concentra o voto tanto em Lula quanto em Flávio Bolsonaro. O segundo motivo é que o medo da vitória, tanto em Lula, tanto em Flávio, eles estimulam o chamado voto útil, que é quando não quer votar em nenhum dos dois, mas decidem antecipar o voto de segundo turno no primeiro para ver se já conseguem se livrar do maior medo. O terceiro fator é que a gente pode ter uma abstenção um pouco maior do que a média. As pesquisas estão captando um desinteresse maior pela eleição do que em outros ciclos. Então, esses três fatores juntos transformam uma possibilidade de vitória em primeiro turno em algo potencialmente real, mas ainda é longe de ser a maior probabilidade. A maior probabilidade ainda é de segundo turno entre o presidente Lula e o senador Flávio Bolsonaro.
1: A expectativa de Lucas de Aragão, mestre em ciência política, politólogo brasileiro, ouvido pela jornalista Isabel Pacheco. Por cá, o presidente da CNIS alerta para o risco de encerramento de instituições de unidades de cuidados continuados por falta de apoios do Estado. Apoios, diz o padre Lino Maia, que são manifestamente insuficientes.
3: Faço um alerta, quer dizer, há instituições que têm cuidados, ou tinham cuidados continuados, e que estão a encerrar ou então a converter os cuidados continuados em ERPs, isto exatamente porque o apoio do Estado é manifestamente insuficiente.
1: Nas vésperas do 7º Congresso da CNIS, o padre Lino Maia avisa que a inflação específica no setor social é muito mais elevada do que a inflação real e se o Estado não despertar para esse apoio, haverá muitas pessoas a ficar para trás.
3: A questão vai-se agravando, até porque nós falamos de inflação, está a 3%, agora 3,3%, mas a inflação específica neste setor é muito mais elevada. Aquilo que aumenta diariamente é a energia, a alimentação também aumenta e, portanto, o Estado ou desperta para um apoio mais significativo a estas instituições ou então muito mais gente ficará abandonada, ficará para trás.
1: O padre Lino Maia é o entrevistado do Renascença Eclésia desta semana, entrevista a não perder aqui na rádio às 10h30 da manhã. Depois de 3 vitórias consecutivas, 2 delas sem Ronaldo em campo, Portugal recebe a Noruega no Dragão. É o primeiro jogo no nosso país no pós-CR7, depois da partida intempestiva do capitão. João Ferreira, habitual comentador da Renascença para a área do desporto, está otimista, admite que este caso, o caso Ronaldo, deixou a seleção ainda mais coesa.
4: É um momento importante para a seleção, para a evolução da seleção ao comando de Jorge Jesus, e o jogo frente à Dinamarca deixou-nos provas de que o grupo que podia ter-se fraturado com o acontecimento Cristiano Ronaldo acabou por sair ainda mais coeso desse momento. Parece-me até que a seleção está num plano de evolução do seu rendimento e, no jogo com a Noruega, tentará dar um passo em frente no seu nível exibicional e nos resultados. Os indicadores têm sido muito positivos e espera-se também que o público do Dragão se envolva em torno da seleção e seja mais um tónico a marcar ou a ajudar ao crescimento da seleção nacional portuguesa.
1: A análise de João Ferreira, Portugal-Noruega começa às 7h45 da tarde e, claro, tem relato aqui na Renascença. O MAT, um Museu de Arte, Arquitetura e Tecnologia em Lisboa, está a comemorar 10 anos e este domingo, tal como amanhã, a segunda, a entrada é grátis. Há 4 novas exposições para ver, entre elas a de Joana Vasconcelos, com vestidos de Valentino, e outra de Pedro Cabrita Reis. Em plena festa de aniversário, o diretor do MAT, João Pinharanda, diz à Renascença que a maior parte dos visitantes nesta primeira década não têm tido nacionalidade portuguesa.
0: É maioritariamente internacional, 60 e tal por cento internacional e 40 e tal nacional. Sim, foi crescendo, pois houve ali o problema do Covid, essas coisas todas, e houve um descolar lento. Também tivemos problemas com os tempestades, que tivemos 3 salas fechadas durante quase 6 meses, mas agora há uma retoma e estas exposições e este aniversário vai nos ajudar bastante.
1: O diretor do MAT, que hoje e amanhã tem entrada gratuita para celebrar o seu 10º aniversário, o diretor do MAT é entrevistado pela jornalista Maria João Costa. Eu sou o Pedro Mesquita, atualizo toda a informação aqui na Renascença quando forem 8 da manhã. Bom dia.
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6: Pequenas grandes coisas.
7: É mesmo assim, Dina Isabel e Oscar Daniel. Oscar, bom dia.
8: Bom dia.
7: 2 semanas sem ti, isto não foi a mesma coisa.
8: E de repente estamos em outubro.
7: É verdade, é sei. Último trimestre, com as lojas já cheias de coisas de Natal, em alguns sítios. Incrível. Qualquer dia eu estou aí de férias em julho. Eu
8: já estás a ver presentes de Natal.
7: E já estou a ver o Pai Natal na praia. Se fosse no Brasil era normal, não é que está calor, mas pronto. Bom, vamos a isto. Temos aqui mais um programa recheado com muitas coisas. E a música que temos é de Jason Mraz.

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1: E esta é Não Perder, no dia 7 de outubro, que é já na próxima quarta-feira à noite. O Coro Infantil Juvenil da Universidade de Lisboa apresenta um espetáculo que vai gostar se puder passar por lá. Francisco, um instrumento de paz. Um concerto inspirado na mensagem de São Francisco de Assis e nos valores da fraternidade, da paz e do cuidado pelo mundo.
0: O Siul, é assim que se chama, percorre diferentes tradições e estilos musicais da Europa ao Japão, também à América Latina, que eu gosto, num programa onde se cruzam música tradicional e obras de compositores como Lopes Graça, Britten, Fauré ou Rossini. Vai ser bonito isto. Dezenas de vozes para celebrar São Francisco. É às 9:30 da noite na Igreja de Nossa Senhora do Rosário em Fátima, em Lisboa, e a entrada é livre.
1: E São Francisco é o padroeiro dos animais e da natureza e muito associado à paz, à simplicidade e ao cuidado com os mais pobres. Morreu já há 800 anos. João Paulo II proclamou oficialmente padroeiro da ecologia em 1969. Ouvir este coro na próxima quarta-feira é uma belíssima maneira de celebrar
0: belíssima.
1: Os 800 anos deste santo tão querido no mundo inteiro.
0: Olha, é gratuito, é um excelente concerto e, portanto, estamos aqui para tornar a sua vida melhor. Está na Renascença um bom

0: outono, portanto, hoje a previsão é de aguaceiros que podem ser de trovoada durante a tarde, se estiver no continente. Açores, céu nublado, algum sol e possibilidade de aguaceiros fracos, muitas nuvens na Madeira.
1: Ainda assim, temperaturas agradáveis, com 25 graus para Porto e Faro, 27 para Lisboa, nas ilhas Ponta Delgada 25 e Funchal 26.
0: Pink e Nate Russ, para ouvir já a seguir.
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0: Vou dizer uma coisa parva, não me levem a mal. Mas se a Amy Winehouse estiver lá com o Luís Represas, dá um belo concerto.
1: Não, pois dava. Extraordinário.
0: É, esta data dos concertos do Luís Represas eram datas, enfim, que estavam previstas para que o próprio assinalasse os seus 50 anos de carreira. Não aconteceu, mas faz-se aqui uma belíssima homenagem com nomes muito diferentes.
1: É, vamos ter nomes como Ana Moura, Camané, Edu Miranda, enfim, não vou dizer todos, senão nunca mais saímos
0: daqui.
1: Pois
0: é, muito.
1: Mariana Nunhas, Liz Miguel Nunhas, Ricardo Ribeiro, Rui Veloso. E o Estrovante, com outros membros do Estrovante.
0: Exato, portanto, assim, muita mistura de sons, tudo gente de quem o Luís Represas gostava, para estas músicas que vamos gostar de ouvir noutras versões. Então, dia 10, que é o Concerto de Lisboa, já está esgotada, e portanto, não há. Temos pena, mas se quiser pode ir ao Porto. Vai
1: que
0: daqui
1: é no
0: um instante.
1: 17 de Abril, no Coliseu Porto AGEAS.
0: Quem não conseguir ir ao de Lisboa, mete-se no Alfa e vai andando até lá.
1: Agora é rápido.
0: É na semana a seguir e é num instante. É um belíssimo espetáculo que não se volta a repetir, obviamente, com estes nomes todos. A Renascença é a rádio oficial.

0: Está mais gordinha a nossa mala.
1: É verdade, e continua a fazer muita gente feliz, não é?
0: Continua. Houve um que podia ter sido feliz a quarta-feira passada, um a uma, não sabemos, que não atendeu. Portanto, não aconteceu.
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0: 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Estamos a entrar no último trimestre, entre aulas, à partida já comprou tudo, mas há de haver um computador novo. Há sempre aquelas coisas que acontecem a quem tem crianças.
1: Quer queiramos, quer não, aproxima-se o Natal, não é?
0: Por exemplo, está a ver aí, olha só, a quantidade de prendas para aquela pessoa que puder ganhar este dinheiro. É presentes para toda a gente. 21.113 euros é quando está no grandioso jogo da mala da Renascença.

0: comigo.
1: Vamos à palavra que escolhemos ao longo desta semana. Posso começar eu? Posso?
2: Podes começar, podes. Sim, senhora. Qual é a palavra que tu destacas?
1: Olha, escolhi a palavra idosos, porque nós estamos no mês de outubro, que é o mês dedicado ao envelhecimento ativo.
2: Certo.
1: E no passado dia 1, celebramos o Dia Internacional do Idoso. Escolhi porquê? Porque nós somos cada vez uma sociedade mais composta por idosos.
2: É verdade.
1: Envelhecida, não é? Uhum. E às vezes fica-me a ideia que nós olhamos para os idosos como um peso, um fardo, e não como um património. E não como uma conquista.
2: E às vezes, e sabendo que nós vamos lá parar, que é o que temos de mais certo. Se Deus não Senhor quiser, eu faço tensões de ser uma pessoa idosa daquelas mais gaiteiras. Que eu já disse a toda a gente que serei, desculpem a expressão, não é por mal, uma velha gaiteira. Tenho direito a isso.
1: Se calhar está na hora de começarmos a repensar como cuidar dos nossos
2: é
1: idosos.
2: Verdade, tens toda a razão.
1: E como valorizá-los.
2: É verdade. E há sempre forma de lidando com os mais novos. Às vezes esta ligação dos nossos pais com os nossos filhos, as conversas interessantes que às vezes se cruzam ali entre os mais novos e os mais velhos, é esse património e essas memórias que ficam depois para mais tarde.
1: Mas há uma coisa que eu não percebo. Como é que a medicina nos dá esta possibilidade de viver mais tempo? E de repente toda a gente diz, mas isto também vai sobrecarregar isto, vai fazer aquilo, vai trazer problemas.
2: Ai, se estiver na cabeça das pessoas, está do lado errado. Só para ir avisando, estamos do lado errado. A minha palavra é podcast. Porquê? Porque também se assinalou esta semana o Dia Internacional, eu não sei se é assim que se diz, Dia Internacional de Podcast. Se não for, é parecido. É, Dia Internacional de Podcast, já confirmei. 30 de setembro. E isto é um formato de áudio e de vídeo também, aí já saberemos mais videocast, que tem conquistado cada vez mais terreno. Porque eu na minha casa, tu na tua casa, qualquer pessoa na sua casa pode fazer uma gravação e é livre de colocar essa gravação nas plataformas de podcast.
1: Abre o mundo.
2: É a forma mais democrática de partilhar ideias, não é? Eu confesso que cada vez mais me faço acompanhar de alguns podcasts que tenho como preferidos. E a Renascença, por exemplo, tem muito bons podcasts de temas muito diversificados. E nas minhas viagens, às vezes quando não consigo dormir, às vezes quando estou a fazer algumas tarefas domésticas, cada vez mais torna-se a minha companhia. Não sei se tens esse hábito ou não.
1: Eu tenho esse hábito e curiosamente vejo que os meus sobrinhos, que são mais novos, obviamente, também têm já este gosto e muitos deles, sobretudo com o extremamente desagradável.
2: Não é à toa que nós temos aqui na Renascença o podcast mais ouvido do país, que é esse mesmo. Eu gosto particularmente de podcasts que não me façam pensar muito. Porquê? Também depende dos momentos em que os ouvimos. Eu normalmente ouço para descomprimir em viagens maiores e aí eu quero aqueles que me deixam bem disposta, as conversas que são interessantes e que não são de temas muito pesados, mas depois há também há bons podcasts de informação com as verdades que nós também temos que ouvir, não é? E com o mundo como ele é. Portanto, se não é um grande apreciador até agora, acho que o Oscar e eu já conseguimos deixar aqui uma sementezinha para que possa consumir. Começa pelos da Renascença.
1: Pelos da Renascença, vale.
2: Exatamente, é isso. Depois logo se vê, mas começa bem se começar por aqui. Está na Renascença e daqui a pouco temos notícias para ouvir.

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0: Bom dia. Hoje é domingo. Os domingos foram e são ainda para muitos o dia da semana em que há tempo. Tempo para estar em família, mais ou menos numerosa. Tempo para brincar com os filhos. Tempo para visitar uma avó que está num lar ou um amigo no hospital. Tempo para nos darmos aos outros e tempo para fazermos algo que nos dê paz e alegria. Tempo para Deus, tempo para ir à missa. O domingo é um dia diferente de todos os outros. Por vezes, basta uma breve pausa para decidirmos o que queremos fazer deste dia.
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2: Bom dia, são 8 horas 7 nos Açores. As notícias, mas primeiro os títulos em destaque.
3: É dia de presidenciais no Brasil, com o país dividido entre a reeleição de Lula ou o regresso de um Bolsonaro ao poder, Flávio, o filho de Jair. Portugal, da era pós-Ronaldo, reencontra mais logo a Noruega no Dragão. É dia de eleições no Brasil, com as sondagens a colocarem em empate técnico Lula da Silva e Flávio Bolsonaro. Na leitura do politólogo brasileiro Lucas Dragão, o mais provável é a necessidade de uma segunda volta, mas atenção, o cenário da vitória à primeira não deve ser descartado por conta da abstenção que se prevê elevada e também do voto útil.
4: Olha, tudo indica que sim, é o cenário mais provável que a gente tenha um segundo turno, mas talvez seja a eleição recente no Brasil com mais chances de terminar em primeiro turno por conta de alguns fatores.

0: a chamada terceira via, ou seja, aqueles outros candidatos fora dos dois principais colocados, é a menor terceira via dos últimos tempos, né? O que concentra o voto tanto em Lula quanto em Flávio Bolsonaro. O segundo motivo é que o medo da vitória, tanto em Lula, tanto em Flávio, eles estimulam o chamado voto útil, que é quando não quer votar em nenhum dos dois, mas decidem antecipar o voto de segundo turno no primeiro para ver se já conseguem se livrar do maior medo. O terceiro fator é que a gente pode ter uma abstenção um pouco maior do que a média. As pesquisas estão captando um desinteresse maior pela eleição do que em outros ciclos. Então, esses três fatores juntos transformam uma possibilidade de vitória em primeiro turno em algo potencialmente real, mas ainda é longe de ser a maior probabilidade. A maior probabilidade ainda é de segundo turno entre o presidente Lula e o senador Flávio Bolsonaro.
1: Lucas de Aragão, mestre em ciência política, ouvido pela jornalista Isabel Pacheco. As presidenciais brasileiras também se jogam de resto em Portugal, com as mesas de voto abertas a partir desta hora, 8 da manhã, até às 5 da tarde, e há mais de 134 mil brasileiros recenseados para votar em Portugal. Na Letónia, está confirmada a vitória do partido do atual primeiro-ministro, com 88% dos boletins apurados. O partido centrista e pró-Ucrânia Lista Unida soma 36,6% dos votos. Só a larga distância surge o Latvia First, da extrema-direita, com 13,4%. Mantém-se o alerta máximo na Catalunha por causa da chuva torrencial. As autoridades espanholas pedem à população cuidados acrescidos, pelo menos até às 2 da tarde. Está em vigor um impedimento de circulação, com a região a ser fustigada por chuva muito forte. Em algumas zonas da Catalunha já caíram mais de 220 litros por metro quadrado. Aqui em Portugal, há hoje 6 distritos em alerta amarelo a partir do meio-dia. O Instituto do Mar e da Atmosfera prevê chuva forte, vento e trovoada em Lisboa, Setúbal, Santarém, Beja, Évora e Porto Alegre até às 10 da noite. O presidente da CNIS diz que é publicidade enganosa o apoio anunciado de 600 euros anuais por instituição para fazer face ao impacto da crise energética. Em entrevista à Renascença e à Agência Eclésia, o padre Lino Maia garante que, perante o aumento do preço dos combustíveis, 600 euros não dão para nada.
2: Combustível aumentar como está a aumentar. E não há perspectiva de baixar o preço. O Estado tem que apoiar, não é? Claro que anunciou um apoio de 600 euros por instituição por ano, para este ano. Não sabemos o que será para o futuro. Claro que isto é publicidade enganosa, digamos assim. É que 600 euros nestas instituições, que percorrem, como eu disse, mais de 800 quilómetros por dia, isto não chega a nada, não é?
1: O padre Lino Maia, em entrevista à Renascença e Agência Eclésia, para ouvir às 10h30 da manhã aqui na Renascença ou ler em rr.pt. E Portugal não consegue fixar os médicos veterinários. 80% daqueles que se licenciam já pensaram em migrar e destes 25% pediu a suspensão da carteira profissional. Números que levam a ordem a solicitar ao Governo a criação de uma carreira especial de médico veterinário, medida que deveria ser, dizem, incluída já no próximo Orçamento do Estado, com a entrada em função na função pública de 100 novos veterinários. Na leitura do bastonário Pedro Fabrica, só assim será possível estancar a saída de profissionais do país.
3: Eles vão para a Europa Central, Europa do Norte, vão à procura de uma maior valorização e melhores condições remuneratórias. 80% dos jovens médicos veterinários já pensaram em emigrar. Perto de 60% ganham abaixo de 1.250 euros. Bruto, mais de 10 mil médicos veterinários que existem. 25% pediram a suspensão da carteira profissional. E dentro desse universo de 2.500 médicos veterinários, 55% emigraram.
1: Pedro Fabrica, bastonário da Ordem dos Médicos Veterinários, ouvido pela jornalista Teresa Almeida neste Dia do Médico Veterinário. Lutação esgotada no Dragão para ver o Portugal-Noruega a contar para a Liga das Nações. Basta um empate para o apuramento da seleção portuguesa para os quartos de final e todos esperam que se mantenha forte a chama neste primeiro jogo em casa da era pós-Ronaldo. Jorge Jesus quer ver a equipa focada na Noruega. Só depois do jogo irá falar sobre CR7.
4: Foco. Tem que ser a seleção. A Noruega, neste caso, O Gil é com a Noruega. Agora, Cris é um símbolo da seleção portuguesa, é um símbolo de Portugal, isso fica bem claro. Depois do jogo, respondendo à pergunta, depois do jogo, há muito tempo para se falar sobre isso.
1: O símbolo não joga e JJ quer ver a equipa focada frente à Noruega, no Dragão. Jogo marcado para as 7h45 da tarde, com relato aqui na Renascença. Eu sou Pedro Mesquita, atualizo toda a informação quando forem 9 da manhã. Bom dia.
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9: É verdade, temos aqui o Dom Manuel Clemente para o primeiro dia, para olharmos para este dia de domingo. Ele escolhe sempre textos bem, são bonitos e muitas vezes muito bem fundamentados, e que ele nos explica, não é?
8: Vale a pena ficar connosco ao longo desta hora.
9: E agora temos Maroon 5, não só os Maroon 5, mas também com o Wiz Khalifa, para ouvir aqui na Renascença. Amém.

0: chegar.
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0: A música do Escalema aqui na Renascença, à prova de bala. É uma carreira à prova de bala do Escalema,
1: deles,
0: de facto.
1: Extraordinário.
0: Conte com aguaceiros que podem ser trovoada durante a tarde, hoje, aqui no continente. Nos Açores, nuvens, algum sol, mas também a possibilidade de aguaceiros fracos. E isso é o nublado na Madeira.
1: Ainda assim, temperaturas de primavera, 25 para Porto e Faro, 27 para Lisboa, nas ilhas Ponta Delgada 25 e Funchal 26.
0: Sabe aquela música da Shakira, que fez assim sucesso no Mundial? Vamos ouvir já.
1: A Shakira faz sempre sucesso.
0: No Mundial. Olá, deixa-te dessas coisas.
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0: E já de seguida vamos ter aqui Dom Manuel Clemente.
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0: domingo falamos sempre com o Dom Manuel Clemente sobre o primeiro dia, porque é este o nome deste apontamento. Sr. Dom Manuel, bom dia.
1: Muito bom dia, Dini, muito bom dia a todos. Cá estamos então no princípio de mais um mês, não é?
0: É verdade.
1: O mês de outubro, que é também um mês bonito, é o mês de São Francisco, enfim. São todos motivos para recomeçar com gosto. E então vamos ver mais um número da carta de Dies Domini de São João Paulo II, o número 50, que nos traz uma alusão muito importante, que eu peço à Dina para ler.
0: É preciso garantir à celebração o caráter festivo que convém ao dia comemorativo da ressurreição do Senhor. Com este objetivo, é importante dar a devida atenção ao canto da Assembleia, já que este é particularmente indicado para exprimir a alegria do coração, fazendo ressaltar a solenidade e favorecendo a partilha da única fé e do mesmo amor. Por isso, há que ter a preocupação da sua qualidade, tanto no que se refere aos textos como às melodias. Nem sempre conseguido, digo eu.
1: E como é que costumo dizer, aliás, repetindo uma frase antiga, cantar bem é rezar duas vezes,
0: é,
1: não é? Mas é preciso cantar bem, não é? E cantar o quê? Estamos na Assembleia Litúrgica e Eucarística Dominical, portanto o que nós ali temos é um canto aplicado a essa circunstância, não é outra coisa, não é? Se fosse assim, os anos de alguém, e no outro sítio cantava-se parabéns a você, não é? Se fosse assistindo ao nosso clube de futebol, alguns têm hinos e cantam em cor, mas tudo isso são outras circunstâncias. Nós estamos ali na Assembleia Dominical para dar graças a Deus, que é o que a Eucaristia quer dizer, por tudo aquilo que ele nos oferece em Jesus Cristo e por Jesus Cristo que se oferece por nós, né? Portanto, isto tem que estar presente, antes de mais, né? Isto tem alguma coisa a ver com, não é só porque eu gosto, ouvi isto e achei muito bonito e agora vamos cantar aqui, às vezes com uma letra à martela para traduzir o que lá está no inglês ou noutra língua original. Não, isso não, assim não dá, assim não dá. Antes de mais, né? Portanto, um canto cântico que seja adaptado à circunstância. Mas aquilo que eu queria sublinhar neste ponto é esta frase do Papa São João Paulo II. É importante dar a devida atenção ao canto da Assembleia. A chamada reforma litúrgica que o Concílio Vaticano II implementou tem aqui a sua tónica. É da Assembleia. Portanto, a liturgia não é nós irmos, como às vezes se dizia, assistir à missa, que é algo que um celebrante celebra, às vezes lá muito longe, um altar virado não sei para onde. Não. Não é isso. É uma participação, é uma celebração em que o sujeito humano, o sujeito divino é Deus, não é? Mas que o sujeito humano é a Assembleia. É a Assembleia dos Batizados. Aliás, nas igrejas antigas. E eu gostava disso. Agora, também por razões litúrgicas, para ligar mais a celebração do batismo ou de alguns batismos à celebração eucarística, muitas vezes põe-se o batistério junto do altar. Mas a tradição não era essa. A tradição
0: era na entrada, não?
1: O batistério estava à entrada.
0: Exato.
1: Porque entrava-se na igreja. Mas não é apenas entrar no templo. Aquilo era o significado material de uma realidade espiritual. Eu entrava na igreja. Eu estava na Assembleia. Na Assembleia. E, portanto, o canto da liturgia é um canto da Assembleia. Claro está que nós temos, a nossa tradição cristã, então católica, muito canto, aquelas missas solenes, etc., que só podem ser interpretadas, enfim, por grandes orquestras, grandes coros, etc. Pronto, isso teve o seu lugar, sobretudo no tempo da assistência à missa. Eu agora prefiro que estas coisas sejam ouvidas em espetáculos. O que se faz para isso, não é? Vamos a um espetáculo musical e ouvimos, então, quando ouvimos de ouvir uma missa do Mozart ou uma missa do Haydn, enfim.
0: Mas lá está, é um espetáculo.
1: Mas vamos a um espetáculo, pronto, e estamos ali de outra maneira. Porque na missa, o sujeito é a Assembleia. Ah, mas temos aqui uma senhora que canta tão bem, ela gostava tanto. Olha, temos aqui uns que eles até são de um conjunto, eles são tão hábeis, eles animam tanto. Tudo isso pode ter o seu lugar. Fazemos uma festinha a seguir. Há outros momentos de encontro na vida cristã, ou deve haver, não é? Ou tudo isso tem, até às vezes no adro a seguir, sim senhor, ótimo, não é? Mas ali é o canto da Assembleia. E, portanto, com certeza há partes que são cantadas por uma pessoa só. Por exemplo, o Salmo. É o salmista ou a salmista que vai lá e canta. Mas o refrão é para todos. O refrão é para todos nós. E o refrão entra à Assembleia. Pode haver, por exemplo, um momento de ação de graças, em que é assim mais recolhido, depois da comunhão, estamos ali um tempinho sentados, assim, um cântico bonito de ação de graças. Estou-me a lembrar, por exemplo, da missa do Réquiem do Fore, aquele Pia Jesu, que é tão bonito. Pode ter ali lugar, uma coisa deste género. Ou um cântico mariano, mas que também tem a ligação eucarística, não é nada difícil, tratando-se de Nossa Senhora, que viveu sempre em função de Cristo. Mas o todo, o conjunto, que deve ressaltar é a Assembleia. E se nós substituímos a Assembleia por um espetáculo em que vamos assistir, olha, amanhã vai cantar aquela senhora, sabes que ela canta muito bem, ou amanhã vai lá, olha, isso não vai, não vai. Terá outro lugar e deve haver outras ocasiões, e há ocasiões para isso e bonitas, para que todo esse património de canto, de inspiração litúrgica, mas que ressalta da liturgia, possa ter lugar. Agora, na liturgia propriamente dita, na celebração litúrgica propriamente dita, o cântico é da Assembleia. E a Assembleia tem que ser ensinada, porque também quem não sabe. E às vezes, antes da missa, está lá sempre aquele fulano ou aquela fulana a ensinar os cânticos, já que coisa. É uma maneira de ver ou de não ver, não é? Mas as coisas também podem ser feitas de muita maneira.
2: Coisa que eu agradeço. Às vezes a outra igreja é diferente da minha, não é?
1: Pois, exatamente. Então, e estamos ali até uma maneira de se nos prepararmos para a missa, não entrarmos lá de chofre e temos aquele pequeno ensaio para podermos depois também cantar. Ai, mas eu não canto bem. Aprende, que pelo menos dizes qualquer coisa. E pelo menos não destoar muito, não é? Porque isto também é uma questão que se educa, não é? Mesmo que não saibamos todos o solfejo, mas ao menos educa-se do ouvido, não é?
2: Claro
1: que
2: sim.
1: E às vezes do ouvido também se canta muito bem. Portanto, ganhar ou manter, incrementar este caráter litúrgico do canto é muito importante para a celebração da Eucaristia.
0: Estamos com o primeiro dia com Dom Manuel Clemente e daqui a pouco vamos para o texto Magnifica Humanitas, a encíclica do Papa Leão XIV, para que o Dom Manuel Clemente nos ajude aqui, a partir de um excerto, a refletir sobre esta temática.
1: Sim, senhor.

0: Já há pouco tínhamos dito, voltamos aqui à conversa com o Sr. Manuel Clemente, para agora, a partir de um excerto da Magnífica Humanitas, termos aqui mais uma reflexão.
1: Oh, Dina, e é muito importante, nós estamos ainda naquela parte da encíclica Magnífica Humanitas, nos primeiros capítulos, onde o Papa Leão vai ao fundamento, não é? Com certeza que ele depois vai dar pistas, vai dar ideias, sugestões, indicações sobre como nos situarmos diante desta possibilidade enorme que temos com a inteligência artificial, mas também da responsabilidade acrescida que temos face a isto para que as coisas corram bem. Mas antes disso, ele desenvolve boa parte da sua encíclica para nos dizer o que é que nós, como cristãos, temos de fundamental para encarar estes problemas. A doutrina social cristã, o pensamento social cristão, a doutrina. Ainda é dentro dessa lógica que nós podemos ler esse número 56.
0: Ao olhar para o nosso tempo, não podemos ignorar que a tutela dos direitos humanos está hoje exposta a dois riscos particularmente graves. O primeiro é o de uma declaração meramente formal dos mesmos, enquanto, a par do progresso tecnológico, se viola de modo velado ou manifesto a dignidade humana. O segundo, que na realidade está na base do primeiro, é o de não ser já possível reconhecer o fundamento da sua universalidade, porque se renunciou à busca dos fundamentos mais sólidos que estão na base das nossas opções e também das nossas leis.
1: Sim, senhora. Olha, que tema. E também com duas alíneas. Pois, com certeza, nós temos os direitos humanos, temos as declarações, até em princípio são citadas nas escolas, espero que sim, os direitos humanos, a Declaração Universal, etc. Muito bem. Mas isso é apenas uma declaração formal ou é uma realização prática, ou até pelo contrário, não é? Às vezes é qualquer coisa para se dizer exatamente o contrário daquilo que está a praticar e para encobrir aquilo que na prática acontece, não é? Sim, senhora, estamos a ajudar muito a humanidade. E depois realmente estamos a ajudar alguns dessa humanidade que se ajudam a si próprios à custa dos outros. Temos que ter isto com cuidado, não é? Porque pode haver muita conversa fiada, não é? E que não corresponda aos factos e à realidade. Mas a seguir, o Papa chama a atenção para outro ponto, que aliás já tínhamos sido alertados pelo Papa Francisco na Fratelli Tutti, é uma citação que ele faz de Francisco. O segundo, que na realidade está na base do primeiro problema, é o não ser já possível reconhecer o fundamento da sua universalidade, dos direitos humanos, porque se renunciou à busca dos fundamentos mais sólidos que estão na base das vossas opções e também das vossas leis. Enfim, para as pessoas que estão, enfim, mais habituadas a esta linguagem, digamos, cultural, né, da atualidade, fala-se muito do pós-humano, antes falou-se também do pós-moderno, isto é, até aqui há algum tempo, algumas décadas atrás, pelo menos em termos teóricos, aceitava-se que havia uma base comum onde assentavam os direitos, né? Estes direitos humanos fundamentais. Havia uma base comum de entendimento das coisas. Havia, digamos, uma verdade cuja objetividade não se punha em causa. O que é o ser humano, quais são os seus direitos, quais são as suas responsabilidades, é? Também quais são os seus deveres, não é? Havia aqui uma base comum de entendimento, quer em termos de fundamentação religiosa, portanto, dando isso uma garantia divina, digamos, como é no nosso caso, cristãos, acreditamos que o próprio Jesus Cristo nos traz da parte de Deus o fundamento da nossa convivência, o fundamento primeiro e último da nossa convivência, pronto, para nós que somos crentes. Mas também em termos de humanidade, sobretudo a partir do século XVI, XVII, a modernidade, o iluminismo, etc., havia assim um conjunto de princípios que não se punham em causa. Por exemplo, aqueles direitos humanos, as declarações dos direitos humanos, as declarações do cidadão, não é? Da Revolução Americana, depois da Revolução Francesa. Essas coisas geralmente não se punham em causa. Mas hoje parece que esses fundamentos já vacilam muito. Ah, isso é assim para ti, mas para mim não é.
0: Parece que estamos a andar para trás,
1: não é? Assim para todos. Então, é a maneira que tu tens de sentir as coisas. Ou é o sentir, já não é nem sequer é o ver, nem o reconhecer, é o sentir. Não estou para aí virado. Então, mas assim não dá. Portanto, o direito é assim apenas um positivismo qualquer, porque se fez uma lei, sabe-se lá como, e com que votação, e em que circunstância, e agora só por causa disso ela vale até ser invalidada por outra em sentido contrário que venha amanhã. Não há aqui uma base comum para nós entendermos, onde os próprios direitos humanos possam assentar em convicções firmes sobre a humanidade, como ela é, essencialmente, e não apenas existencialmente. Bem, hoje em dia as coisas são mais complexas, não é?
0: Sem dúvida.
1: E por isso esta insistência do Papa Leão, que já tinha sido do Papa Francisco, sim, nós temos declarações muito bonitas de direitos humanos, sim, elas foram geralmente feitas numa altura, que umas décadas atrás, em que pelo menos, oficialmente não se punha em causa uma base comum de entendimento das coisas e de valores dos seres humanos básicos, o direito à vida, a solidariedade, a igualdade fundamental do género humano, isso não se punha em causa. Mas agora, se nada disso se aceita assim como um fundamento firme, é só como cada um quiser e como cada um puder, e os outros, olha...
0: Relativiza-se muito hoje em dia.
1: É só como é. Bem, mas há coisas que não se podem relativizar. Mas isto, que é a preocupação do Papa Leão, já foi do Papa Francisco, aliás, tem sido notada já há uns tempos para cá com bastante insistência da parte destes papas, mas também é de muitos pensadores e filósofos. Nós temos que encontrar aqui uma base inquestionável de direitos humanos, olha, começar pelo próprio direito à vida. Se isto é assim para mim, mas para ti não é, então como é que é? Em que é que ficamos? É que quem mais pode, mais alcança, é apenas isso, não é? E os outros sujeitam-se. É, temos que nos entender.
0: É uma boa reflexão para ficarmos.
1: Temos que nos entender.
0: É verdade, sem dúvida. Eu estava aqui a assinar com a cabeça à medida que ia falando, porque de facto tenho toda a razão. Sr. Manuel Clemente, na próxima semana cá estaremos uma vez
1: senhora,
0: mais.
1: Se Deus quiser,
0: para
1: um
0: o primeiro
1: domingo,
0: dia.
1: Boa semana para todos e um bonito mês de outubro.
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1: E vamos ter notícias aqui às 9, logo a seguir o Padre Vítor Gonçalves junta-se a nós. E também nesta hora vamos ter a Aura Miguel, que esteve em viagem com o Papa em França e foi espetacular.
0: Muito para
1: contar. Exatamente. Portanto, deve ser daqueles dias em que ela diz: quanto tempo é que me dão? Já a seguir, tenham um bom dia, bom domingo. 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
9: Bom dia, são 9:08 nos Açores. Notícias na Renascença, os destaques a esta hora.
10: É hoje, Lula da Silva e Flávio Bolsonaro apelam à mobilização para a vitória à primeira nas presidenciais. Portugal recebe a Noruega mais logo no Dragão e pode garantir o apuramento para os quartos de final. Em dia de eleições, o Brasil divide-se entre a reeleição de Lula da Silva ou o regresso de um Bolsonaro ao poder, Flávio, o filho do antigo presidente Jair Bolsonaro. Com as sondagens a apontarem para um empate técnico, os dois candidatos manifestam a mesma convicção de que não será necessária uma segunda volta.
11: Nós vamos ganhar as eleições no primeiro turno e vamos ocupar a Paulista.
10: Lula da Silva acredita na reeleição já hoje, mas também Flávio Bolsonaro acredita numa vitória à primeira.
12: Eu tenho a convicção que tem tudo para que a gente ganhe essa eleição já no primeiro turno, então vamos embora, sair de casa para votar.
10: A confiança numa vitória à primeira por conta de voto útil, a única ideia partilhada por Lula da Silva e Flávio Bolsonaro. Ora, na leitura do analista político brasileiro Lucas de Aragão, o mais provável é a necessidade de uma segunda volta, mas atenção, o cenário de uma eleição já hoje não deve ser afastado.
13: Olha, tudo indica que sim, é o cenário mais provável que a gente tenha um segundo turno, mas talvez seja a eleição recente no Brasil com mais chances de terminar em primeiro turno, por conta de alguns fatores. A chamada terceira via, ou seja, aqueles outros candidatos fora dos dois principais colocados, é a menor terceira via dos últimos tempos, né?

0: concentra o voto tanto em Lula quanto em Flávio Bolsonaro. O segundo motivo é que o medo da vitória, tanto em Lula, tanto em Flávio, eles estimulam o chamado voto útil, que é quando não quer votar em nenhum dos dois, mas decidem antecipar o voto de segundo turno no primeiro para ver se já conseguem se livrar do maior medo. O terceiro fator é que a gente pode ter uma abstenção um pouco maior do que a média. As pesquisas estão captando um desinteresse maior pela eleição do que em outros ciclos. Então, esses três fatores juntos transformam uma possibilidade de vitória em primeiro turno em algo potencialmente real, mas ainda é longe de ser a maior probabilidade. A maior probabilidade ainda é de segundo turno entre o presidente Lula e o senador Flávio Bolsonaro.
1: Lucas de Aragão, mestre em ciência política, ouvido por Isabel Pacheco. Aqui ao lado, em Espanha, mantém-se o alerta máximo na Catalunha por causa da chuva torrencial. As autoridades espanholas pedem à população para que tenha cuidados acrescidos, pelo menos até às 2 da tarde. Está em vigor, de resto, um impedimento à circulação. Em algumas zonas da Catalunha já caíram mais de 220 litros por metro quadrado. Em Portugal, 6 distritos vão ficar em alerta amarelo a partir do meio-dia. O Instituto do Mar e da Atmosfera prevê chuva forte, vento e trovoada também em Lisboa, Setúbal, Santarém, Beja, Évora e Porto Alegre, a partir da tarde e até às 10 da noite. O presidente da CNIS alerta para o risco de haver instituições a fecharem unidades de cuidados continuados por falta de apoios do Estado. Apoios, diz o Padelino Maia, que são manifestamente insuficientes.
2: Faço um alerta, quer dizer, há instituições que têm cuidados, ou tinham cuidados continuados, e que estão encerrar ou então a converter os cuidados continuados em ERPs, isto exatamente porque o apoio do Estado é manifestamente insuficiente.
1: Passagem da entrevista Renascença Eclésia desta semana ao padre Lino Maia, a não perder aqui na rádio às 10:30 da manhã. Portugal não consegue fixar médicos veterinários, 80% daqueles que se licenciam já pensam em emigrar e muitos até já pediram a suspensão da carteira profissional. Ouvido pela Renascença, o bastonário da Ordem dos Veterinários pede ao Governo a criação da carreira especial de médico veterinário. Só assim, diz Pedro Fabrica, será possível manter estes profissionais no país.
3: Eles vão para a Europa Central, Europa do Norte, vão à procura de uma maior valorização e melhores condições remuneratórias. 80% dos jovens médicos veterinários já pensaram em emigrar. Perto de 60% ganham abaixo de 1.250 euros. Brutos, mais de 10 mil médicos veterinários que existem, 25% pediram a suspensão da carteira profissional. E dentro desse universo de 2.500 médicos veterinários, 55% emigraram.
1: Outra das propostas enviadas ao Governo é a passagem do IVA das consultas para animais de companhia de 23% para os 6%, como já acontece com todos os outros animais.
3: Eu, médico veterinário, se for a uma exploração consultar uma vaca, por exemplo, no final dos meus serviços tem um IVA de 6%. Mas se nessa mesma exploração tiver um produtor que tem um cão e eu fizer a consulta a esse cão, vai ser agravado em 23%. Nós não percebemos esta diferenciação.
1: Pedro Fabrica, bastonário da Ordem dos Médicos Veterinários, ouvido pela jornalista Teresa Almeida neste Dia do Médico Veterinário. Lutação esgotada para o Portugal-Noruega. Basta um empate para o apuramento para os quartos de final da Liga das Nações e todos esperam que no Dragão a seleção nacional volte a demonstrar que tem chama. Neste primeiro jogo em casa da era pós-Ronaldo, Jorge Jesus sublinha que o foco principal deve ser mesmo a Noruega. Só depois irá falar sobre CR7.
4: Foco. Tem que ser a seleção. A Noruega, neste caso o jogo é com a Noruega. Agora, o Crispo é um símbolo da seleção portuguesa, é um símbolo de Portugal, isso fica bem claro. Depois do jogo, respondendo à pergunta, depois do jogo há muito tempo para se falar sobre isso.
1: O símbolo não joga e JJ quer ver a equipa focada em voltar a derrotar a Noruega. O jogo começa às 7:45 da tarde e pode contar, claro, com o relato aqui na Renascença. Eu sou Pedro Mesquita, atualizo toda a informação quando forem 10 da manhã. Até lá.
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6: Pequenas grandes coisas. Aqui mesmo na Renascença, bom dia, bom domingo.
7: Está com a Dina Isabel e o Oscar Daniel. Vamos ficar juntos até às 11 da manhã e daqui a instantes vai juntar-se a nós o Padre Vítor Gonçalves para a habitual leitura das leituras deste domingo.
6: Exato, a leitura das leituras, muito linda, mas é assim mesmo. 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

0: Já cá temos o Padre Vítor Gonçalves para nos ajudar aqui nas leituras deste domingo. Bom dia, Padre Vítor.
1: Muito bom dia Dina, bom dia Oscar. Que bom estarmos neste primeiro domingo de outubro.
0: É verdade.
1: O mês de outubro que começa logo no dia 1, começou com a festa de Santa Teresa do Menino Jesus, e espantosamente aquela santa que não saiu do convento, morreu aos 24 anos e é chamada padroeira das missões.
0: Está a ver?
1: Padroeira, mostra que a missão não é só ir para longe, a missão é lançar o coração longe, e o longe pode ser ali na própria casa, hein? Porque às vezes ele está muito fechado cá dentro.
0: E é onde nós ignoramos mais vezes.
1: O seu desejo de que todos conhecessem Jesus Cristo é espantoso, e a sua oração, a sua entrega. Também, por isso este mês, no terceiro domingo, será o domingo das missões, o Dia Mundial das Missões. Ele é marcado, estamos em recomeço de ano, não é? De ano pastoral. E, portanto, essa dimensão de recomeçar a vida e de recomeçar o dinamismo da Igreja é muito importante. Também, mês do Rosário, 13 de outubro, a última aparição de Nossa Senhora, eu sou a Virgem do Rosário. E hoje, coincidência do dia 4 de
0: outubro. É verdade.
1: É. Festa de São Francisco de Assis. Celebramos a sua morte. A tradição diz que ele morreu a 3, mas o 3 e o 4 estão assim pertinho. E o que ele foi e continua a ser como um desafio muito grande a tantas coisas. À pobreza, a este amor a Deus, e acolheu o amor de Deus presente em tanto, até na própria natureza, ao diálogo. Conversávamos há dias, Oscar, sobre São Francisco, que há 700 anos, 800 anos, procurou o diálogo com os irmãos muçulmanos, e nós sentimos às vezes, vai-se fazendo muito, mas há tanto ainda mais
0: fica
1: para
0: por fazer ainda muita coisa.
1: É verdade. Mas vamos às leituras, que também nos falam de uma vinha.
0: É verdade.
2: A primeira leitura do livro de Isaías, que dinâmica é que se pretende aqui? Dinâmica de amor? É um cântico de amor, mas acaba com uma vinha destruída.
1: Não, acaba com uma advertência. Ok. A vinha, olha, ainda bem que é nesta altura também, embora
0: é
1: este
0: altura
1: ano,
0: das vindimas, mais coisas,
1: as vindimas foram todas mais cedo devido ao calor. Espero que haja boas colheitas e que aí nós que temos vinhos tão saborosos. Ora, é muito interessante que comece assim: vou cantar em nome do meu amigo, o profeta Isaías. Quem é o amigo dele? O amigo dele é Deus. O meu amigo, um cântico de amor à sua vinha. O que é a vinha? A vinha é o povo de Israel. É o povo que também, a quem Deus preparou uma terra. Aquela terra prometida, infelizmente ainda hoje motivo de, pelo menos lá para trás, porque depois a certa altura já não se pode dizer que é o argumento da terra, é mais o ódio e a vingança, um bocadinho que também está presente nestas guerras. E vemos o cuidado todo, lavrou-a, limpou-a, ergueu uma torre, escavou um lagar, para quê? Esperava que viesse a dar uvas, mas ela só produziu agraços. Ora, o que é que eram essas uvas? As uvas são os frutos, né? E aqui já percebemos que saltamos de uma realidade agrícola para uma realidade vivencial. Os frutos são os frutos da nossa vida. Bondade, justiça, paz, crescimento, desenvolvimento, sem dúvida, amor ao próximo, estruturas que sejam de organização que promovam a dignidade da vida das pessoas. Quase podíamos dizer, à la longue, os direitos humanos e os deveres. E afinal, o povo não produzia isto. E aqui é referido ao povo. No Evangelho vamos ver uma coisa parecida, aonde o alvo são as autoridades. Mas aqui podíamos já estar presente isso. É porque o povo respondia, sem dúvida, sempre a autoridades, sejam profetas, sejam os reis, sejam os juízes, que deviam dar o exemplo. Mas isso não aconteceu. E então, como dizias, Oscar, é uma desgraça. Ora, esta desgraça é muito curiosa, porque quando Isaías escreve, naturalmente, provavelmente já, ou já tinha acontecido, ou estaria para acontecer a invasão à Síria do povo de Israel. Então o que é que eu vou permitir? Vou permitir que seja devastada. Ele diz que eu vou tirar-lhe. Não é Deus a fazer isso, mas é os homens, no fundo, a serem instrumentos, não da indignação de Deus, não é isso que está aqui presente, mas ler os acontecimentos da história como consequência da falta de cuidado e de fidelidade de quem devia cuidar da vinha e devia, de facto, dar esses bons frutos. E por isso é, assim, com imagens muito fortes, que há uma advertência: cuidado, cuidado, vós que sois vinha de Israel.
0: E é isso mesmo que está aqui no Salmo, não é?
1: É o Salmo também.
0: A vinha do Senhor é a casa de Israel.
1: Muito interessante, é porque acaba por nos dizer isso mesmo. Que vinha é esta? Qual é a casta? A casta é a casta do Senhor, uma casta escolhida, a casta de uma humanidade que Ele quer estender a toda a humanidade. E por isso, fala deste lamento, porque é que lhe destruíste a vedação. Mas tem uma coisa tão bonita. Não mais nos apartaremos de vós, Senhor. Olhai, vinde dos céus e vede, visitai esta vinha. Esta súplica que corresponde a um renovar a aliança, a um renovar o compromisso também, cá está, do povo. E isso é sempre o sinal da esperança que a Escritura nos fala.
0: É aqui uma direção na segunda leitura. Qual é o caminho certo? É o que aprendemos, o que recebemos, o que ouvimos vindo de Deus. É sempre o nosso caminho certo.
1: Sim, é o final, não é? O que aprendeste, recebeste, ouviste e vistes em mim, diz São Paulo. Então, esta segunda leitura, no fundo, para já tem uma palavra: não vos inquieteis com coisa alguma. Em todas as circunstâncias, apresentai os vossos pedidos. A paz de Deus guardará os vossos corações. E depois, quanto ao resto, e cá temos os frutos. Quais são, podíamos dizer aqui, frutos deste ser vinha do Senhor? Tudo o que é verdadeiro e nobre, tudo o que é justo e puro, tudo o que é verdadeiro e amável de boa reputação, tudo o que é virtude e digno de louvor, é o que deves ter no pensamento. Olha, que se nós tivéssemos isso tudo no pensamento...
2: Já temos
1: nos nossos pensamentos, já tínhamos aqui programa. Portanto, quando os nossos pensamentos se tornam precisamente o contrário disso, no fundo são uvas sem sabor, uvas azedas ou sargaço. Sabem o que é o sargaço?
0: É o que fica da uva.
1: Não, o sargaço é aqueles coisas secos que às vezes se vê que não deu nada, não é? É o que fica, mas é também uma falha. São uvas falhadas, por assim dizer, que fica seco e não dá. Então, temos aqui qualidades. Quase que valia a pena escrevê-las. Faço o convite. Escrevam cada uma destas: verdadeiro, nobre, justo, puro, amável, boa reputação, virtude, digno de louvor. Então, para as nossas decisões, por esta grelha,
0: já ficamos
1: se vai
0: bem.
1: Dar bons frutos.
0: Vai
1: já
0: dar, com ótimos. Certeza.
2: O Evangelho ainda leva-nos numa parábola às vinhas e chama-nos aqui a atenção para a necessidade também de um certo compromisso de todos nós.
1: Não é um certo, é mesmo total. Compromisso, total. Porque se na primeira leitura o profeta, o Deus pelo profeta, falava à responsabilidade de todo o povo, aqui vai apelar à responsabilidade de quem? Dos vinhateiros, não é? Dos arrendatários. Quem são esses vinhateiros? No fundo, são as autoridades de Israel, nomeadamente os sacerdotes, os reis e também os profetas. Porque havia, às vezes, havia os profetas um bocadinho do regime, que eram religiosos, mas era um bocado para manter o status quo, de, portanto, a
2: parece
1: estabilidade
2: atual hoje.
1: Do poder. Mas depois havia aqueles que Deus suscitava. Normalmente, não lhes corria bem, apanhavam bem na... pronto, ia dizer a expressão, apanhavam na ripa, porque normalmente punham em questão esses poderes instalados. Então, e cá está. E vemos nisto, claro, esta é uma parábola que Jesus... como que anuncia a sua morte, já viram? Por outro lado, vemos que aqui há quase que uma indicação, e os evangelhos também são escritos depois, de perceber que quem condenou objetivamente Jesus não foi o povo, foram as autoridades. As autoridades incitaram o povo e, às vezes, estilo manada, o pessoal pôs, crucifica, não é? Há aqui quase que uma certa desculpabilização do povo. E parece-me bem, porque objetivamente quem representa o povo são estas autoridades que recusaram o filho. O que é muito interessante é o que Jesus pergunta-lhes. Então, o que vai fazer este senhor quando vier? Eles dizem, mandará matar-se sem piedade esses malvados, arrendará a vinha a outros avinhateiros, que lhe entreguem o fruto a seu tempo. Eles próprios fazem a condenação. Quando São Mateus escreve isto, este Evangelho, ou tinha acontecido, ou estava prestes a acontecer, a destruição de Jerusalém. E a destruição de Jerusalém é também um bocadinho lida, olha, cá está, como uma espécie de castigo. Deus não castiga. Não precisa. Nós já estamos cá especialistas para arranjar os castigos todos uns aos outros.
0: Exato. Já fazemos
1: agora,
0: essa parte.
1: Ele ajuda-nos a ler a partir dos castigos que nos acontecem. E, portanto, aqui o que é importante é esta pedra rejeitada que se tornou pedra angular, e também este povo que produz os seus frutos. E que povo é esse? É a humanidade inteira. Já não é só o povo de Israel. E há aqui a dimensão da universalidade. E por isso, no fundo, o que aqui está é, ao mesmo tempo, é uma recusa de qualquer religião que mata ou permite guerras em nome de Deus. Não é religião, nem ligação a Deus. E por isso não há nenhuma apologética que seja capaz de defender o nosso Deus com a morte de outros. E isso também é fundamental. O nosso Deus é o Deus da vida. É sempre a vida que tem que se salvaguardar. As ideias, os atos têm que ser denunciados, corrigidos e emendados. As pessoas têm que ser salvas, porque todos somos vinha do Senhor e capazes de dar bons frutos, de boas castas, que dão um vinho delicioso.
0: De qualidade. Obrigada, Padre Vitor. Até para a semana.

0: Esta semana a tia Belis esteve aqui a falar dos grupos do WhatsApp, dos pais, não é? Uhum. Enquanto educadora que ela também é, e dos grupos do WhatsApp e das mensagens que chegaram ao telefone do marido. Não vou dizer mais nada porque tem que ouvir, porque é de ir às lágrimas uma vez mais.
1: E se não conseguiu ouvir em direto, tem sempre a possibilidade de ouvir no site da Renascença ou em podcast.
0: É verdade. E o supermercado da tia Belis qual é?
1: É o supermercado da tia Belis, é o Pingo Doce.
0: Pronto, e isto é tudo com o apoio do supermercado da tia Belis. 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
0: Hoje tem aguaceiros que podem ser trovoada durante a tarde, consoante o sítio do país onde está. Nos Açores, nuvens, algum sol e possibilidade de aguaceiros fracos. Céu muito nublado na Madeira.
1: Temperaturas acima dos 20 graus, Porto 25 e Lisboa, e Faro também 25, Lisboa com 27 de máxima, nas ilhas Ponta Delgada 25 e Funchal 26.
0: Já com a Renascença, Nelly Furtado, já se faz.
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0: 78% do que se faz em ação social em Portugal é da responsabilidade das instituições particulares de solidariedade social. Em vésperas do 7º Congresso da CNIS, o seu presidente, o padre Lino Maia, sublinha a importância do setor.
1: E foi em entrevista à Renascença e à Agência Eclésia que o sacerdote da Diocese do Porto lembra que nesta altura há mais de 800 mil pessoas a frequentar as instituições de solidariedade social.
2: 78% do que se faz em ação social em Portugal é feito por estas instituições que brotam da sociedade, às vezes, muitas vezes por caridade, às vezes também, pronto, aquela solidariedade, aquele sentir que a sorte do outro é a própria sorte também. Isto leva as pessoas a organizarem-se e a responderem e a criarem respostas sociais. E nós, eu posso dar um número, e eu não gosto de inflacionar. Neste momento em que falamos, nós temos mais de 800 mil pessoas a frequentar as nossas instituições de solidariedade. Temos mais de 250 mil trabalhadores a trabalhar nestas instituições. Temos mais de 20 mil dirigentes dedicados nestas instituições.
1: O padre Lino Maia, presidente da CNIS, a Confederação Nacional de Instituições Particulares de Solidariedade Social, o entrevistado deste domingo da Renascença e da Agência Eclésia.
0: É das palavras mais difíceis que a gente tem para dizer aqui na rádio.
1: Solidariedade.
0: Solidariedade. Havia uma então que eu tropeçava. Vou tentar dizer sem tropeçar, que era familiaridade.
1: Familiaridade.
0: Vai lá tu dizer isto assim sem ninguém dizer.
1: E subsidiariedade.
0: Pronto, isso, já percebeu, não é?

0: Os Coteiros Católicos de Lisboa iniciaram esta semana as comemorações do centésimo aniversário. Vai ser um ano de festa e, para assinalar a data redonda, foi lançado um concurso para criar um novo hino oficial.
1: A banda junta escoteiros de várias zonas da cidade e a Renascença foi assistir a um destes ensaios com o Alexandre Abrantes Neves.
2: A tarefa era difícil, especialmente porque a letra tinha de incluir várias zonas da cidade de Lisboa.
3: Falamos da ponte entre o Rio Belo e Singelo, junto ao Tejo e o Cimo do Castelo, que dá aqui logo aquelas ideias de Lisboa Central. E lá mais para a frente, mencionamos por nome os diferentes sete núcleos da nossa região. Uma ideia inicial seria, por exemplo, dizer marcos locais de cada um dos núcleos, mas percebemos que ficava difícil rimar. E como, por exemplo, ocidental, oriental, mais chave para rimar. Então, ao fim e ao cabo, nós quisemos trazer um bocado daquilo que nós vivemos sempre que estamos na nossa região.
2: Pelas estrofes fora, durante cerca de 3 minutos, Pedro Neves e os 7 colegas da banda vão cruzando as rimas para falar do orgulho que é ser escoteiro.
3: Achamos que não há projetos que cresçam sem a força de Deus. Então nós, no refrão, quisemos colocar ali o este centenário que Deus fez colorido, no sentido em que nós acreditamos, como escoteiros católicos, este centenário foi tão marcante justamente por causa da presença de Deus e da força que Ele nos dá para continuar a ser escoteiros todos os dias.
2: O primeiro dia de outubro é sinal de festa para os escoteiros católicos em Lisboa. Há 100 anos criava-se o primeiro agrupamento e de lá para cá muito mudou aos olhos de Carlos Pacheco, chefe regional.
4: A mensagem passava de boca em boca. Agora, neste momento, temos formas tecnológicas de conseguir passar, de viver, mas sendo que a vida em campo e junto daquilo que é a comunidade local continua a ser o essencial daquilo que é o escotismo.
2: Quase tudo é diferente, exceto a missão.
4: Eu acho que os valores da fraternidade e da amizade e do respeito mútuo são essenciais. Continuam a ser essenciais, são valores que são intemporais e que nos levam a sociedades mais justas, mais equilibradas e mais compreensíveis. E se estes valores forem vividos intensamente por todos aqueles que são escoteiros, certamente teremos sociedades construtoras de uma paz consistente.
2: O objetivo é transmitir princípios, mas também criar um espaço de aprendizagem tranquilo, cada vez mais difícil de encontrar na atualidade.
4: Vivemos numa sociedade onde errar é quase proibido, não é? Mas no escotismo, ter a possibilidade de errar e de aprender com o erro, da vez seguinte que formos fazer, conseguirmos ter a noção de que erramos e que aprendemos com esse erro, que vamos melhorar da próxima vez, é fundamental. Tal e qual como fizemos bem feito, e como fizemos bem feito, da próxima vez ainda vamos fazer melhor, porque já sabemos como foi feito. Por isso, este aprender fazendo de uma forma construtiva é fundamental.
2: O hino já está disponível para todos o ouvirem, uma espécie de obra de arte com tudo o que tem de bom e de mau.
3: Sentimos que a música está fixe, mas como fomos nós que a fizemos, é como o nosso filho, nós adoramos, nós conseguimos ver sempre coisas que dá para crescer e para melhorar. Então temos sempre esse nervosismo, mas achamos que vai correr bem.
1: Afinadinhos.
0: Prometo, não é? Reportagem de Alexandre Abrantes Neves sobre o centésimo aniversário dos Escoteiros de Lisboa. Pode ler também em rr.pt.
1: A seguir, junto a Saura Miguel, vamos querer saber notícias da viagem que fez a França com o Papa Leão XIV.
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0: sabia.
1: E nas grandes coisas na Renascença, com Dina Isabel e Oscar Daniel, e recebemos a Aura Miguel. Bom dia.
2: Olá. Dando de língua de fora, quase. Cansada.
1: Era o que eu tinha a dizer. Vocês estão mais cansados que o Papa, provavelmente.
2: Sim, sim, sim, pouco habituados. Dá
1: mostras de uma frescura incrível.
2: É incrível, porque estávamos habituados a uns papas mais idosos, não é?
3: Com mais calma.
2: Uma agenda um bocadinho mais calma.
3: E este, tu tiveste como... um Papa João Paulo II, só que ele era mais novo e tu também.
2: Era, sim, pois exato. E eu, quando comecei, ele já ia quase a meio, não digo o primeiro quarto do pontificado, portanto, era muito diferente. Só que, de facto, este é um bocadinho mais velho que eu, mas tem o sangue na guerra e está numa... É impressionante, porque a agenda dele todos os dias era com tudo interessante. Agora, uma novidade, que é bom, a nosso favor, joga a nosso favor, mas ainda nos cansa mais, mas é importante, é que... Devem ter reconhecido também na Santa Sé que os jornalistas que o acompanham devem ter um bocadinho mais tempo para ler o que ele vai dizer. E felizmente este Papa não improvisa muito, como acontecia com o Francisco, que ainda era mais confuso, mas sim, não, ele é mais ou menos atinado. Portanto, ele lê os textos. E agora, já desde que este pontificado começou, fazem-nos chegar na véspera, ao fim do dia,
3: já
2: os textos
3: um
2: para o
3: tempo.
2: Dia seguinte. Portanto, quando naquela fase, sabes, em que depois de termos levantado de madrugada, de andar de um lado para o outro, de fazer as reportagens todas, pensamos, pronto, agora vou jantar e dormir. Não, chegam os discursos do dia seguinte. Mas é bom, não estou a queixar, só estou a contar do desgaste dos bastidores, dos jornalistas que seguimos estas viagens do Papa, que eu acho que estão a ser cada vez mais intensas. Portanto, esta experiência de grande intensidade tinha sido... em África e depois sobretudo em Espanha, e agora foi se calhar ainda mais.
3: E foi espetacular como foi em Espanha.
2: Foi triunfal, porque a adesão começou logo no primeiro dia.
3: Havia um bocadinho de dúvidas também na adesão das pessoas, como é que ia ser?
2: Sim, porque a França é famosa por ser, enfim, ter todo um historial de laica, iluminista, a Revolução Francesa e a Guilhotina, os Réseau Voltaire, que se batem para que a Igreja não tenha voz, a legislação da França, que era em relação às escolas católicas bastante assim, dura e nada amiga, e também a questão da vida, não é? Recentemente, há pouco mais de um mês, foi aprovada a legislação que permite a eutanásia.
3: E portanto, o Papa falou sobre isso também.
2: E o Papa, de facto, isto é impressionante, porque ele tem um jeito de dizer as coisas profundas e verdadeiras, portanto, de anunciar o Evangelho, mas sem ser nem beato, nem radical, de que irrite. Ele não irrita. Ele diz as coisas profundas e certas e... E a reação é quase de estupefação, porque é tudo tão evidente o que ele está a dizer. E isso também é muito bonito, porque no fundo é mostrar como a fé e o Evangelho de Jesus tem a ver com a vida do homem e corresponde, porque não se viu reações, aliás. Pronto, foi triunfal ao ponto, eu acho que foi mais de 800 mil, dizem que foi 800 mil na missa da Place de la Concorde, que se espalhou pela Avenida dos Champs-Élysées, como viu nas fotografias, completamente compacta a massa de fiéis, mas fiéis, famílias, com miúdos, tudo correu tudo lindamente, não houve um único incidente, não houve nenhum problema, ninguém foi parar ao hospital, aliás, era uma coisa que vinha na imprensa, que é... Aliás, o Papa veio-se embora e começaram logo outra vez os desacatos todos e as violências de jovens e assim. Portanto, como é que tanta gente reunida não houve problema nenhum? E o próprio Papa, no regresso, agradeceu muito o testemunho dos franceses, disse que lhe fez muito bem a ele e ainda por cima ficou muito reconfortado por perceber que aquela multidão toda que estava na missa pôde comungar. De facto, os organizadores disseram que havia 1.200 postos de acesso à Eucaristia. Querida. Durante a missa. E confissões, também havia confissões pela rua. Aliás, uns assim mais assanhados laicos diziam que deviam ser presos porque Espanha era um estado laico e as pessoas não tinham nada que estar ali a confessar. Mas porquê? Então não podem fazer tantas outras coisas
3: voluntário.
2: No meio da rua.
3: Ora.
2: Portanto, ele provocou. Eu acho que a visita dele provocou assim os mais, digamos assim, radicais contra. Mas o que é certo é que ficou tudo estupefacto e foi maravilhoso.
3: Eu vou ter que te acelerar. O que é que tu destacas
2: mais? E os jovens.
3: Foi espetacular, aquele estádio.
2: Bem, a missa claramente em Paris. Depois os jovens no estádio Saint-Denis, que foi incrível. Já em Espanha já tinha sido, mas aqui foi baseado nos santos. Porque a França, se não é o mais, é um dos, pai, o segundo com mais santos na sua história. Em número. E fizeram uma celebração muito bonita.
3: Ele tinha consciência disso, sabes?
2: É. O próprio Papa até disse, estava tão comovido que disse: vós sois os santos de França, os futuros santos de França, que é um grande desafio aos miúdos todos que lá estavam. E era uma sexta-feira à noite, como comentavam. Aliás, entre os jovens e a missa, também corria a voz que a Céline Dion não tinha tido tanta gente como o Papa. Mas talvez também igualmente marcante foi em Lourdes, porque Lourdes é, de facto, foi maravilhoso, porque aí ocorrem muitas peregrinações de doentes e pessoas, sim, em sofrimento, e ele foi mesmo falar-lhes ao coração e disse mesmo que era um tesouro da Igreja e falou exatamente na eutanásia sem ser agressivo. Ele disse que não há, nem tudo o que é legal é necessariamente moral, e que a vida humana não se discute, é válida, é preciosa desde o embrião até à morte natural. E portanto, mas disse-o de uma maneira também que desarma. Ele próprio, quando diz pá, a paz é desarmada e desarmante, ele é assim. Ele surge desarmado e nas palavras que diz é desarmante. Portanto, ainda estou, como se vê, ainda não parei de falar desde que me perguntaram.
3: É verdade. Mas eu queria
2: estou
3: guardar.
2: Quase a ter que me calar. Mas é tanta coisa bonita e inovadora. Quer dizer, de facto, o ensinamento é o Evangelho, mas ele tem um estilo sereno, cordial, assim mesmo, e bem educado, mas é mesmo sincero. Portanto, ele desarma mesmo quem está com quatro pedras na mão para atacar, aquelas pedras caem, porque ele
3: somos é mesmo... Somos admiradores desse estilo, não é muita gente assim, de facto.
2: É impressionante.
3: Ora, eu não te queria deixar ir embora, porque logo no dia a seguir o Papa já estava pronto para a sua audiência geral, não é?
2: Lá. Portanto, foi, quer dizer, não foi logo, ele chegou, chegamos segunda-feira à noite. Eu espero que ele tenha descansado, como sempre, em Castelo Gandolfo, na terça, mas na quarta de manhã já estava a fazer o balanço. E é muito bonito, porque, claro, um dos pontos também foi a ida dele, foi sobretudo com a realidade da Igreja, os consagrados, bispos e sacerdotes, rezar na Catedral Notre-Dame, e que, como sabemos, teve aquela tragédia há sete anos atrás, que foi quase praticamente toda destruída. Ele fez um paralelo muito bonito, que é o restauro de Notre-Dame é um modelo também para as relações Igreja-Estado, porque por causa daquela tragédia da destruição da Notre-Dame, que é um grande símbolo da identidade francesa, todos se uniram, e incluindo as forças, digamos assim, mais afastadas da Igreja, para reconstruir. E, portanto, este paralelo que ele, de uma forma simbólica, gostou de definir a viagem assim, que de facto a reconstrução da Catedral de Paris, que há apenas 7 anos parecia mortalmente ferida por um incêndio, está agora mais resplandecente do que nunca, e o Papa o que quer é que, assim como este desastre suscitou uma resposta positiva, o Estado e as instituições públicas e a sociedade civil devem fazer o mesmo, porque de facto, ele também depois voltou a dizer isso na Unesco, há uma responsabilidade política e social para o bem de todos, e isso é bom, que seja que o modelo do que aconteceu com a Catedral seja assim para a vida
3: replicado,
2: toda dos franceses.
3: Ora, foi,
1: este Papa ainda vai dar muito trabalho.
2: Ai, se Deus quiser. Vai, mas é bom sinal, ainda bem que é assim.
3: Obrigada e até para a semana.
1: Até para a semana. 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
3: 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E ainda ficamos aqui mais um bocadinho consigo.
1: Com Dina Isabel e Oscar Daniel, e não tarda nada, estão aí as notícias na Renascença.

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9: Bom dia, são 10 horas, 9 nos Açores. Vamos para as notícias, mas primeiro os títulos em destaque.
10: Presidenciais no Brasil, Lula da Silva e Flávio Bolsonaro convictos de que vão ser eleitos já hoje. Presidente da CNIS diz que é publicidade enganosa o apoio de 600 euros para mitigar impacto da crise energética. São hoje as presidenciais no Brasil e há uma convicção partilhada pelos dois principais candidatos. Tanto Lula da Silva como Flávio Bolsonaro, que encerraram a campanha em São Paulo, declaram-se confiantes de que não haverá uma segunda volta.
11: Nós vamos ganhar as eleições no primeiro turno e vamos ocupar a Paulista.
10: Lula da Silva aposta na reeleição já hoje. Também Flávio Bolsonaro acredita numa vitória à primeira.
12: Eu tenho a convicção que tem tudo para que a gente ganhe essa eleição já no primeiro turno. Então vamos embora, sair de casa para votar.
10: A confiança numa eleição já hoje por conta do voto útil. As sondagens colocam os dois candidatos em empate técnico e na leitura do analista político brasileiro Lucas Aragão é bem provável a necessidade de uma segunda volta. Mas atenção, o cenário de uma eleição à primeira não deve ser descartado.
13: O cenário mais provável que a gente tem um segundo turno, mas talvez seja a eleição recente no Brasil com mais chances de terminar em primeiro turno. É que o medo da vitória, tanto em Lula, tanto em Flávio, eles estimulam o chamado voto útil, que é quando não quer votar em nenhum dos dois, mas decidem antecipar o voto de segundo turno no primeiro para ver se já conseguem se livrar do maior medo. Mas a maior probabilidade ainda é de segundo turno entre o presidente Lula e o senador Flávio Bolsonaro.
10: Lucas Aragão, mestre em ciência política, ouvido pela jornalista Isabel Pacheco, as presidenciais brasileiras também se jogam de resto em Portugal, com as mesas de voto abertas até às 5 da tarde e existem em Portugal 130 mil brasileiros recenseados para votar. Presidente Acnis diz que é publicidade enganosa o apoio anunciado pelo governo de 600 euros anuais por instituição para fazer face ao impacto da crise energética. Em entrevista à Renascença e à Agência Eclésia, o padre Lino Maia garante que esta ajuda terá pouco impacto.
14: O combustível aumentar como está a aumentar e não há perspectiva de baixar o preço. O Estado tem que apoiar, né? Claro que anunciou um apoio de 600 euros por instituição por ano, para este ano. Não sabemos o que será para o futuro.

0: Claro que isto é publicidade enganosa, digamos assim. É que 600 euros nestas instituições que percorrem, como eu disse, mais de 800 quilómetros por dia, isto não chega a nada, não é?
1: O padre Lino Maia entrevista a Renascença e a Agência Eclésia para ouvir na íntegra daqui a pouco, às 10h30 da manhã, aqui na Renascença, ou agora mesmo em rr.pt. Depois de 3 vitórias consecutivas, 2 delas sem Ronaldo em campo, Portugal recebe a Noruega no Dragão. É o primeiro jogo de Jorge Jesus em Portugal depois da partida intempestiva do capitão. João Ferreira, habitual comentador da Renascença para a área do desporto, está otimista perante a coesão demonstrada pelos selecionados de JJ.
2: O jogo frente à Dinamarca deixou-nos provas de que o grupo que podia ter-se fraturado com o acontecimento de Cristiano Ronaldo acabou por sair ainda mais coeso desse momento. Parece-me até que a seleção está num plano de evolução do seu rendimento e no jogo com a Noruega tentará dar um passo em frente no seu nível exibicional e nos resultados. E espera-se também que o público do Dragão se envolva em torno da seleção e seja mais um tónico a marcar ou a ajudar ao crescimento da seleção nacional portuguesa.
1: A análise de João Ferreira. O Portugal-Noruega começa às 7h45 da tarde e, claro, tem lá, estou aqui na Renascença. Eu, Pedro Mesquita, eu atualizo toda a informação quando for meio-dia. Até lá.
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6: É aqui na Renascença até às 11, com Dina Isabel e Oscar Daniel.
7: E agora vamos chegar com a Ariana.
6: Ariana?
7: Grande.
6: Grande.
7: Grande Ariana, vamos a isto, a música na Renascença, e a seguir o Padre Paulo Franco vai responder à pergunta de mais um dos nossos ouvintes.

0: Bom dia, bom domingo com a Renascença, pequenas grandes coisas com Dina Isabel e Oscar Daniel e como sempre recebemos o Padre Paulo para questões de fé.
1: Cá estou, bom dia.
2: Olá Padre Paulo, bom dia.
1: Sempre uma alegria estar aqui convosco e naturalmente consigo que nos acompanhe aqui, é por si que, é que, a gente, que nós aqui estamos.
2: É verdade, sim senhora, e aqui com a ajuda dos nossos ouvintes vão mandando perguntas, pode mandar a sua sempre aqui para nós.
0: É para oscar.daniel@rr.pt ou para dina.isabel@rr.pt.
2: E então, tenho aqui uma pergunta que é muito atual, que é o Henrique Castanheira que coloca e que diz o seguinte: um casal católico que ainda não tem condições económicas para casar, mas que quer construir uma vida em conjunto, está a fazer algo errado se decidir viver na mesma casa?
1: Ora, o Henrique traz-nos aqui algo não só atual, mas comum, diria eu.
2: Sim. Muito comum.
1: Bom, Dina e Oscar, vou fazer aqui para já uma pequena distinção desta pergunta que o Henrique nos traz. Porque ele toca aqui duas... Aliás, ele toca três coisas, por assim dizer.
2: Vamos distribuir isto em parcelas.
1: Se calhar é melhor, como se costuma dizer, de cortar o elefante às costas.
2: Exato.
1: Vamos lá tentar. Primeiro, ele enquadra. Portanto, trata-se de um casal católico. Ponto número um. Depois, não tem condições para casar. Segunda afirmação. Terceira afirmação, quer constituir uma vida em conjunto. Quarta afirmação, que se tornou a pergunta: fazem alguma coisa de errada se vivem na mesma casa? Bom, então são, por assim dizer, três grandes tópicos que aqui estão, vamos olhar para eles. Bom, primeira coisa que eu gostava de distinguir: viver na mesma casa não significa exatamente a mesma coisa do que viver como marido e mulher. Portanto, primeira coisa que talvez a gente distinga aqui é um aspecto, viver na mesma casa. Outro aspecto, outra coisa, viver como marido e mulher. O problema moral, no entendimento da Igreja sobre uma situação deste género, o problema moral não é simplesmente haver duas pessoas que decidem morar debaixo do mesmo teto, por assim dizer. O ponto decisivo é que tipo de relação estão ou querem viver e que significado é que dão a essa vida em comum. Portanto, é importante ter isto em consideração. Porque, às vezes, quando falamos destes assuntos, parece que a Igreja olha apenas para a questão de regra, para a questão moralista, por assim dizer. Os próprios documentos oficiais da Igreja pedem que se olhe para as circunstâncias concretas das pessoas e para a situação em que elas se encontram. Por exemplo, o Papa, o saudoso Papa João Paulo II, São João Paulo II, na Familiaris Consórcio, fala precisamente destas uniões de facto, que no fundo é isto que
2: é
1: nós
2: um
1: chamamos, e reconhece que há situações muito diferentes. Diz mesmo o Papa João Paulo II que alguns casais se veem quase constrangidos e na obrigação de viver assim, nesta forma, devido às dificuldades económicas, culturais ou sociais, e depois até alerta para os governantes e para quem tem poder público de criar condições para que os jovens não adiem a sua vida por dificuldades sociais e económicas, e que também as políticas devem favorecer os próprios projetos de vida dos mais novos e dos jovens. E, portanto, a primeira resposta cristã não pode propriamente ser: estão a viver juntos, então está tudo dito. Estão errados e estão em pecado. Quer dizer, não pode ser propriamente esta a resposta imediata, porque é preciso perceber a história do casal, das pessoas em concreto. Mas poderíamos, por assim dizer, perguntar: mas um casal que vive juntos antes de casar, isso é possível, não é possível? A Igreja aceita isso ou não aceita isso? Bom, então vamos lá distinguir, fazer esta segunda distinção, se por viver juntos nós queremos apenas dizer que estão a partilhar uma habitação, ou se isso significa uma vida e uma relação conjugal mais séria e mais profunda. Ou seja, o que é que significa antecipar a vida própria dos esposos? Ou seja, será que esta união de facto, será que este viver na mesma casa, partilhar casa, como o Henrique nos falava, será que isso significa antecipar a vida própria dos esposos, incluindo as relações sexuais, como se já fossem marido e mulher? Então aí a resposta da Igreja é um bocadinho diferente. O Catecismo da Igreja Católica é claro nesta matéria e diz que a união sexual pertence à entrega total e definitiva própria do matrimónio. Ou seja, o matrimónio, quando duas pessoas se unem em matrimónio, entregam-se de forma plena, total, incondicional, e a relação sexual, a união sexual, é também uma expressão dessa dimensão definitiva e dessa dimensão plena da vida. Ou seja, quando o homem e a mulher se entregam também corporalmente um ao outro, de certa maneira, há uma afirmação que está a ser dada mutuamente, dizer: eu dou-me totalmente a ti, dou-me definitivamente a ti, dou-me sem reservas a ti. E a união dos esposos, a união também corporal, é a expressão desta dimensão definitiva da própria união entre os esposos, da própria comunhão entre os esposos. E, portanto, de alguma maneira, isto é aquilo que os esposos também publicamente dizem no próprio consentimento matrimonial. Eu, falando assim, aceito por meu esposo ou por minha esposa a ti e prometo ser-te fiel, amar-te e respeitar-te, na alegria e na tristeza, na saúde e na doença, todos os dias da nossa vida. Ou seja, este caráter incondicional e definitivo que o consentimento matrimonial manifesta no texto que é dito, e que depois se concretiza na vida, então, conjugal, onde também a dimensão corporal entra. Aliás, o Papa Francisco, na Amoris Laetitia, recorda esta ligação muito bonita entre o consentimento e o corpo. E diz ele que, para dois batizados, o consentimento matrimonial e a união dos corpos pertencem à mesma linguagem de aliança e tornam-se sinal do amor de Cristo pela Igreja. É muito bonita esta expressão do Papa. A união dos corpos pertencem à mesma linguagem da aliança, não é? Não se trata apenas de uma manifestação quase animal, material, da nossa sexualidade. É uma linguagem de aliança, uma linguagem de comunhão. E, portanto, não se trata de dizer que a sexualidade é má, de todo. Trata-se exatamente de dizer o contrário. Considera-se algo tão importante que a Igreja entende que ela deve corresponder a uma verdade da entrega que ela exprime. Ou seja, não deve ser banalizada de uma forma momentânea, pontual ou quase fortuita na relação entre as pessoas. E, portanto, uma coisa é partilhar casa, outra coisa é a assunção desta vida conjugal, que tem o seu lugar, que é, para a Igreja, entenda-se, um lugar sacramental, ou seja, como um lugar onde há também um sinal da presença de Deus naquela vida concreta, através da aliança conjugal. Mas depois aqui, o Henrique mete-nos aqui outra questão, mas diz: está bem, eu queria muito isso, mas neste momento não temos possibilidades para o fazer. Não, as dificuldades económicas são difíceis. Nós até queríamos casar, só que neste momento não temos dinheiro. Não é? Quase que dito assim. Não sei se foi...
2: Está-se a materializar muito o casamento.
1: Pronto, a questão é essa. E aí o olhar pastoral para esta situação também deve ser diferente. Ou seja, uma coisa é dizer: eu não acredito no casamento, não quero compromissos, não é isso que o Henrique está a dizer. Outra coisa é dizer: eu quero casar com esta pessoa, quero constituir família
2: assumir
1: com esta pessoa.
2: Assumir os compromissos todos que falou o Padre Paulo.
1: Exatamente, mas neste momento a nossa situação económica é tão difícil que não o conseguimos fazer. Não é? Portanto, estamos a falar de outra coisa, não estamos a banalizar nada.
2: Claro.
1: Estamos a dizer: nós queremos muito isso, mas temos este constrangimento. Então a Igreja também reconhece este problema. E o Papa Francisco, na Amoris Laetitia, que já há bocadinho citei, reconhece exatamente isto e cita isto quando diz que os problemas económicos, laborais e de estudo levam às vezes muitos jovens a adiar o matrimónio, e diz mesmo que até a falta de habitação adequada pode levar até ao adiamento da formalização desta relação. E então aqui talvez valha a pena pôr um ponto, que é: a Igreja não ignora esta situação. Mas o que é que entendemos quando não temos dinheiro para casar? Entendemos que não há condições mínimas para viver em conjunto? Então não estariam a viver em conjunto.
2: Isso.
1: Se calhar o que está aqui a dizer é: não há condições mínimas para a festa do casamento. E então também o Papa Francisco, no mesmo texto, também diz uma coisa muito gira, que é: tenham coragem de ser diferentes. Os jovens tenham coragem de ser diferentes. Façam uma celebração simples e austera e coloquem o amor acima das aparências e do consumo. Ou seja, talvez o grande desafio para quem, como o Henrique, tem esta questão é sejam diferentes. Marquem a diferença. Não reduzam o casamento a um show-off. Não reduzam à aparência. Não o reduzam a uma dimensão consumista. Ou seja, o casamento não precisa de ser uma coisa cara. O essencial não é o copo d'água, não é a festa. É o sacramento. É o sim livre, fiel e definitivo daquelas pessoas que lhe permitam, de facto, que o viver debaixo do mesmo teto seja já verdadeiramente uma comunhão plena de vida, definitiva, autêntica, responsável. E, portanto, eu quase que me dizia ao Henrique e a quem me escuta, quando se coloca esta questão, querem realmente casar? Querem realmente assumir este compromisso? Eu acredito que sim. Então, se sim, não desistam desse desejo e vamos perceber aquilo que realmente está a impedir. Sejamos mais simples, mais humildes, porque é também uma virtude. É também algo de bom, e assumamos de uma forma simples este compromisso e deixem-se ajudar. Não façam este caminho sozinhos, procurem um sacerdote que os ajude também a entender como é que a celebração pode ser algo simples e os pode ajudar na sua vida, e as famílias também que possam ajudar a este contexto.
2: Temos que terminar, mas eu só não resisto a fazer só uma pergunta, é assim, que não tem muito a ver com isto, mas o Padre Paulo seguramente já casou muitas pessoas, que se calhar até levam os filhos ao casamento, não é?
1: Já.
2: Portanto,
1: às vezes até faço o batismo dos filhos ao mesmo tempo.
2: A igreja tem mãos abertas e braços abertos.
1: E não entra numa lógica de condenação, claro, em momento algum. Entra numa lógica de acolhimento e de ajudar a pessoa, de facto, a fazer um caminho de verdade. E, portanto, também não em momento algum, a igreja se põe numa lógica numa atitude de julgamento diante da pessoa que se encontra em determinada situação. Procura é ajudá-la a fazer um caminho de olhar um bem maior e de olhar algo muito mais profundo e muito mais de uma dimensão muito mais bela, porque é isso que interessa, como o Papa Francisco nos dizia.
2: Pronto, acho que há muita gente a fazer esta pergunta e hoje já conseguimos dar-te
0: umas luzes. Se fizerem um copo d'água, havia um sacerdote que dizia sempre: lembra-se que toda a gente que está aqui no copo d'água é responsável por este casal.
1: Também. É verdade, é verdade.
2: Vou deixar de ir aos casamentos.
1: E não é só responsável por aquele momento, é responsável pelo resto da vida.
2: Obrigada, Padre Paulo, até para a semana.
1: Santo Domingo a todos. Bom início também de semana e que de facto este olhar para lá do momento atinja tudo aquilo que é da nossa vida.
2: Já estamos no outono, portanto hoje conto no continente com alguma chuvinha possível durante a tarde, que pode ser até de trovoada. Açores e Madeira com céu muito nublado, com a possibilidade de aguaceiros nos Açores.
0: Quanto a máximas, 25 para o Porto e também para Faro, 27 para Lisboa, 25 é a máxima para Ponta Delgada, Funchal chega aos 26 graus.
2: A seguir, Calema.
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0: Maia.
1: E vamos então à atualidade religiosa com os habituais destaques. Esta semana é com a Ana Catarina André. Bom dia, Ana Catarina.
2: Bom dia.
3: Olá, bom dia, Oscar, bom dia, Dina.
2: E este domingo a Igreja assinala o dia de São Francisco de Assis.
3: Exatamente. São Francisco é o santo da fraternidade universal e da paz, e essa é uma das facetas mais atuais e atrativas para os jovens. Em declarações à Renascença, o Frei Sérgio Pinheiro, responsável pela pastoral juvenil e vocacional da Ordem Franciscana, diz que o legado do santo de Assis contraria em tudo o egoísmo e o individualismo da sociedade atual.
4: E hoje realmente o individualismo, o hedonismo, levam, no fundo, a olharmos para nós próprios, cada um para si, para o seu umbigo. São Francisco é precisamente o contrário, não é? Ajuda-nos realmente a estarmos de olhos abertos aos nossos irmãos.
3: Com várias guerras em simultâneo no mundo, Frei Sérgio Pinheiro destaca ainda o exemplo de Francisco quando, em plenas cruzadas, foi ao Egito tentar negociar a paz com o líder muçulmano. Um exemplo de grande atualidade para os dias de hoje.
4: Francisco ensina sempre a escolher o caminho da paz, que é o contrário exatamente da violência, ou seja, é a não violência. Como diz agora o Papa Leão XIV, não é? Essa paz desarmada, ou seja, sem armas, seja elas tipo for, fabricadas pelo homem, as armas às vezes das nossas palavras também, do nosso ódio, mas desarmadas e desarmantes, ou seja, capazes também de desarmar o outro, responder à violência, não com a maldade, mas com a paz.
3: Uhum.
4: Isso Francisco realmente nos ensina de uma forma muito profunda e significativa para nós.
3: Frei Sérgio Pinheiro, em declarações à jornalista Ângela Roca, a propósito do dia de São Francisco de Assis, que a Igreja assinala hoje. A data encerra o chamado Tempo da Criação, um mês em que as várias religiões se uniram em defesa do meio ambiente e da ecologia integral. O conceito desenvolvido pelo Papa Francisco na encíclica Laudato Si, por inspiração também do Santo de Assis, considerado o padroeiro dos ecologistas. O jubileu dos 800 anos da morte de São Francisco de Assis termina em janeiro de 2027.
1: A passagem do Papa Leão XIV a semana passada pelo Santuário de Lourdes, em França, trouxe uma discussão sobre a presença das obras do antigo jesuíta Marco Rupnik em locais de culto.
3: Exatamente. O antigo sacerdote esloveno foi acusado de abusos sexuais e psicológicos a mulheres consagradas. Em Lourdes, a opção foi ocultar os painéis da fachada, na Basílica de Nossa Senhora do Rosário. Em Fátima, onde também há obras de Rupnik, a escolha foi outra, a de manter os mosaicos da Basílica da Santíssima Trindade. Ouvido pela Renascença, o diretor do Museu do Santuário de Fátima, Marco Daniel Duarte, diz compreender o sofrimento das vítimas de abuso, mas defende que não faz sentido cancelar a obra de arte.
5: Aquela obra é fruto de um trabalho que é comunitário, que começa por ser feito a partir do santuário que encomenda aquela peça, que com o autor desenha o programa iconográfico e o autor é levado a fazer coisas naquela obra que lhe são ditadas também por esse programa iconográfico. A somar a isto ainda o argumento patrimonial, na verdade no contexto arquitetónico daquela basílica, que foi concebida daquela forma para ter aquele painel imenso e, portanto, fazer ali uma destruição de um elemento fundamental para o espaço da arquitetura é obviamente uma opção que não deve ser levada a cabo.
3: Já a artista Mafalda Oliveira Martins tem uma perspectiva diferente.
6: Não acho que deva haver uma solução standardizada para todas as obras deste Papa Rupnik. Acho que deve ser sobretudo uma questão das comunidades e de se perceber se estas obras em si, no fundo, se elas ajudam à aproximação espiritual ou se elas prejudicam. E eu acho que, apesar da história da arte nos ditar outras soluções e de prevalecer sempre a obra ao autor, neste caso temos um contexto bastante diferente e o objetivo máximo da Igreja Católica é, obviamente, aproximar os fiéis de Deus e, portanto, esse deverá ser sempre o ponto mais alto.
3: Um trabalho do jornalista João Maldonado, que pode ler também no site da Renascença.
2: E o IDL, Instituto Amaro da Costa, vai publicar um livro que reúne 12 encíclicas sobre a doutrina social da Igreja.
3: Chama-se A Igreja e a Sociedade e vai ser apresentado no dia 14 de outubro na Culturgesta, em Lisboa. À Renascença, o presidente do Instituto Amaro da Costa diz que a compilação destes documentos papais é um convite a que mais pessoas conheçam o pensamento da Igreja a problemas como a guerra, a pobreza e a inteligência artificial. Manuel Monteiro destaca o papel do diálogo neste conjunto de textos.
7: Convidar todas as pessoas de boa vontade, não apenas os católicos, a conhecerem o pensamento da Igreja e a resposta que ao longo dos séculos a Igreja tem dado para os inúmeros problemas que as sociedades têm enfrentado e essa atualidade da doutrina social da Igreja, de resposta aos problemas da guerra, de resposta aos problemas da miséria, de resposta aos problemas da degradação humana e agora também de resposta a estes novos desafios que a inteligência artificial vem colocar, é uma referência que não faz parte do passado, mas que faz parte do presente e seguramente fará parte do futuro.
3: Cada uma das encíclicas publicadas neste livro é antecedida por um texto introdutório de autores como António Bagão Félix, Guilherme de Oliveira Martins, João Pedro Tavares e Paulo Otero. A obra conta com uma nota de abertura do cardeal Pietro Parolin, secretário de Estado do Vaticano, e com um prefácio do patriarca de Lisboa, Dom Rui Valério. Hoje é também dia da peregrinação da comunidade surda em Fátima, que inclui uma visita à exposição temporária Refúgio e Caminho e que culmina com a celebração da missa às 3 da tarde na Basílica da Santíssima Trindade.
1: Falta acabar, né? Como sempre, aqui com uma sugestão.
3: Exatamente, Dina. E para esta semana deixo uma sugestão para os nossos ouvintes de uma nova exposição da Joana Vasconcelos, no MAT, em Lisboa, que junta obras desta artista a criações de alta costura de Valentino. É certamente um programa interessante para o fim de semana.
1: Estou muito curiosa. Não consigo ir este fim de semana, mas estou muito curiosa.
3: Vai estar ainda algum tempo.
0: Tem tempo.
1: É isso. Obrigada, Ana Catarina.
3: Obrigada.
2: Bom domingo.
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9: Bom dia. Nos dias 7 e 8 decorre em Aveiro o 7º Congresso da CNIS dedicado às questões da pobreza e da proteção. Num momento em que as instituições particulares convivem com novos desafios e dificuldades decorrentes dos consecutivos aumentos dos preços, nomeadamente dos combustíveis, e em que as famílias, e em particular os idosos, sentem os efeitos da inflação, é convidado da Renascença e da Agência Eclésia o Padre Lino Maia, o Presidente da CNIS. Padre Lino, muito obrigado. Como é habitual, na condução desta entrevista está também Otávio Carmo, da Agência Eclésia. Bom dia, Otávio.
10: Olá, bom dia, bom dia.
9: Comecemos, Padre Lino, pelo Congresso de Aveiro. O tema pobreza e proteção é uma escolha a pensar, em particular, no papel que está reservado às instituições particulares, sem esquecer, naturalmente, o papel definidor e fundamental do Estado?
11: Sem dúvida. Eu gostava de sublinhar a missão das instituições de solidariedade, das IPS. A sua missão é, de facto, preferenciar os mais carenciados, apoiar os mais carenciados. Quando falamos em carenciados, não só de bens materiais, mas há outras espécies de carências. E nós vivemos numa situação muito complicada. Portanto, por um lado, esta é a sua missão, mas, por outro lado, há um aumento de custos e uma diminuição de receitas. Até porque os utentes e famílias das pessoas que frequentam as nossas IPS contribuem com cerca de 30% para as despesas das instituições. O Estado comparticipa neste momento com cerca de 39% para as despesas destas instituições. Isto significa que há uma receita habitual que anda na ordem dos 70, 72%. Portanto, há aqui um déficit significativo.
10: Padre Lino, eu peço desculpa, mas realmente é um tema que é recorrente e aquilo que nos está a dizer é insustentável. A longo prazo, pergunto-se o Estado Social em Portugal se está a desmoronar.
11: Eu não queria ser catastrofista, mas temo um bocado. Até porque são definidas prioridades e sabemos a todos nós que agora a defesa é considerada como uma prioridade para chegar aos tais 5% do PIB.
9: Desvia o dinheiro das instituições?
11: Eu tenho medo que desvie.
9: Do setor social?
11: Exatamente. E é importante, e aliás é um bocado também o tema do Congresso, é importante que de facto o Estado assuma a proteção social como um direito e, portanto, e uma obrigação do Estado. Isso não está na Constituição da República. Há dois direitos universais, ou três, mas um é contributivo, que é a segurança social, mas, e depois há o direito à saúde e o direito à educação. A proteção social não está como um direito universal. E nós temos, de cada vez mais, em Portugal, uma população envelhecida, a precisar de cuidados. O aumento da esperança de vida, que é bom, não é acompanhado por qualidade de vida. A qualidade vai diminuindo. E, portanto, nós precisamos de mais apoio, mais proteção, sem dúvida. E eu tenho medo, e os sinais não são assim muito positivos, tenho medo que, de facto, o Estado se desvie de uma missão, de uma tarefa, de uma obrigação que é, de facto... De...
9: Daí a sua vontade de incluir a proteção social como direito universal.
11: Eu, aliás, já CNIS contactou com todos os grupos parlamentares e todos os grupos parlamentares, com exceção de dois, foram sensíveis.
9: Os grandes partidos são sensíveis?
11: São sensíveis. Todos se manifestaram, os grandes partidos todos se manifestaram muito sensíveis, até com ideias de avanço mesmo, de comunhão. Agora, isto é uma questão que obriga depois opções. Eu temo que a sensibilidade que seja... temo não, foi real, foi clara, agora, mas depois levar isto à prática tem o seu quê.
10: Exatamente sobre levar à prática, perguntava-se, de alguma forma caminhamos para um tempo em que é sobretudo a sociedade e as suas instituições, como as IPSS, a suportarem e a manterem o Estado Social.
11: É um facto. Nós temos 78% do que se faz em ação social em Portugal é feito por estas instituições. Neste momento em que falamos, nós temos mais de 800 mil pessoas a frequentar as nossas instituições de solidariedade, temos mais de 250 mil trabalhadores a trabalhar nestas instituições, temos mais de 20 mil dirigentes dedicados nestas instituições e estas pessoas, estes utentes, muitos idosos, e idosos sem grande qualidade de vida.
9: O padre Lino Maia está particularmente preocupado com a questão dos idosos, do envelhecimento. Se não fosse o trabalho das instituições particulares e das misericórdias, muitos provavelmente não teriam nesta altura um lugar para ficar. Eu pergunto-lhe, o Estado demitiu-se das suas responsabilidades? Este país não é para idosos, não é para velhos?
11: Eu penso que o Estado não se demitiu, digamos assim, não despertou suficientemente para esta questão. Aliás, as respostas sociais, a iniciativa, veio sempre da sociedade. Quando o Estado começou a despertar para o Estado Social, para a proteção, quando o Estado começou a despertar, já tinha muitas instituições, já havia muitas respostas sociais, já havia muitas instituições de solidariedade. E, no fundo, o Estado, aquilo que fez foi, já que há, enfim, confiou. Portanto, então, avancem, continuem. Apoiaremos, o Estado apoia, mas não o suficiente.
10: Há outra área que nós gostaríamos de falar, que é a área dos cuidados continuados. Sabemos o trabalho que as instituições particulares desenvolvem, mas para onde é que caminhamos se nada vier a ser feito num país que está cada vez mais envelhecido?
11: E aqui faço um alerta, quer dizer, há instituições que têm cuidados, ou tinham cuidados continuados, e que estão a encerrar ou então a converter os cuidados continuados em ERPIs. Isto exatamente porque o apoio do Estado é manifestamente insuficiente. E os custos...
9: Ou seja, está a aumentar a população que precisa de ajuda e a reduzir a ajuda.
11: Exatamente. E depois, sabemos que a questão vai-se agravando, até porque... Nós falamos de inflação, está a 3, agora 3,3%, mas a inflação específica neste setor é muito mais elevada, porque aquilo que aumenta diariamente é a energia, a alimentação também aumenta, e, portanto, a inflação específica é muito grande, é muito mais elevada. E, portanto, o Estado ou desperta para um apoio, tem que fazer aqui uma opção, portanto, ou desperta para um apoio continuando a acreditar e a reconhecer as instituições, ou desperta para um apoio mais significativo a estas instituições, ou então muito mais gente ficará abandonada, ficará para trás, o que será de facto...
9: Ou seja, sem as IPSIS não existiria em Portugal uma política pública integrada para a terceira idade, não haveria promoção do envelhecimento ativo ou respostas para os idosos mais dependentes?
11: Sem dúvida, porque, repare, há, temos também o setor lucrativo com ERPIS, com também apoio domiciliário.
9: Mas muitas vezes os idosos não têm uma mensalidade, uma reforma para chegar a esses locais.
11: Eu devo lembrar que, só a título de exemplo, enquanto em 2026, no ano em que estamos, o custo médio em Portugal por utente de ERPI ou lar de idosos, anda nos 1.706 euros. O apoio do Estado é de 700 euros, 710, não posso garantir exatamente quantos centros, mas mais. Isto significa que são necessários 1.000 euros. Quais são os nossos idosos, utentes das ERPIs, que têm rendimentos para pagar os 1.000 euros?
9: E depois ainda têm remédios para comprar.
11: Têm muitas coisas ainda, não é? Têm os seus gastos ainda pessoais, etc. E, portanto, o Estado ou apoia mais, ou estas instituições fecham.
10: Vamos falar de outro setor, além da questão da terceira idade, que também se sente muito o trabalho das instituições, da saúde. Sem estas IPSIS, como é que estariam as listas de espera, por exemplo?
11: As listas de espera já são muito grandes. já são muito grandes. Agora, é evidente, não só... falei do número, quantos utentes teríamos neste momento nas instituições.
9: 800 mil.
11: Idosos são cerca de 500 mil. Porque os outros são crianças, é a grande maioria. E são idosos com, até que quando têm acesso, ou porque lhe é prestado cuidado em casa, ou porque vão para uma ERPI, acabam por até melhorar na sua qualidade de vida e viver mais tempo até do que seria expectável. Agora, sem estas instituições, o que seria feito destes idosos? Pronto, não sobreviveriam, não é? E eu penso que eu, enquanto, diria até mais cristão do que padre, quer dizer, claro que sou padre, mas nós temos que estar atentos a estas pessoas. Aquilo que fazemos para estas pessoas é verdadeiro culto a Deus. Não, porque são filhos de Deus, é verdadeiro culto a Deus. E, portanto, é importante estarmos muito atentos. Volto a repetir, se não fossem estas instituições, o que seria feito dos nossos idosos? Ainda temos muitos que vivem isolados, em casas abandonados, ainda temos muitos, mas seria muito pior a situação.
9: Falemos agora um pouco do atual contexto económico. A crise dos combustíveis, que efeitos práticos diários tem no trabalho das instituições particulares?
11: Nas nossas instituições, e eu sublinho particularmente apoio domiciliário e também centros de dia, os transportes são essenciais, são um instrumento de apoio de trabalho. Nós temos instituições, particularmente nas zonas mais deprimidas, instituições que diariamente, para atender 30 pessoas em casa, em apoio domiciliário, percorrem mais de 800 quilómetros por dia. Mais, temos militar que por dia, eu digo mais...
9: Estarão, o preço dos combustíveis deve ter um efeito devastador nessas instituições.
11: Muitíssimo grande, muitíssimo grande. Isto eu estou a dizer é por dia, por dia. Não é por semana. O combustível aumentar como está a aumentar. E não há perspectiva de baixar o preço. O Estado tem que apoiar, né? Claro que anunciou um apoio de 600 euros por instituição por ano, para este ano. Não sabemos o que será para o futuro. Claro que isto é publicidade enganosa, digamos assim. É que 600 euros, primeiro, nestas instituições que percorrem, como eu disse, mais de 800 km por dia, isto não chega a nada, não é? Isto é publicidade enganosa, portanto, não dá. E o apoio domiciliário é uma resposta muitíssimo importante, porque não é só a refeição que se vai levar, também é, mas higiene, cuidados de saúde, muitas vezes também levar a pessoa de apoio domiciliário, levar a uma consulta, levar a vários sítios, portanto... Isto é uma resposta social muito importante e nós sabemos que há muitas pessoas neste país, muitas pessoas que são apoiadas em apoio domiciliário, cujo único rosto que vem ao longo do dia é o do trabalhador da instituição ou do dirigente que lá vai a casa levar e apoiar.
10: Eu queria só retomar aqui uma parte da conversa que estávamos a ter, porque em janeiro, quando a apresentação do estudo sobre a importância social e económica das IPs em Portugal, dizia que as instituições estão excessivamente dependentes das transferências da Segurança Social e pedia que o Estado assumisse responsabilidades na política social. Pergunto-se de lá para cá sentiu alguma mudança.
11: Eu gostaria de responder afirmativamente, mas estaria a mentir se respondesse afirmativamente. Quer dizer, claro que há sempre o argumento de que da atenção e da importância destas instituições, linguagem celestial. A sua missão é privilegiar os mais carenciados. Ora, se tem custos elevados, se o Estado não apoia suficientemente, se os utentes não podem comparticipar, estas instituições podem desviar-se e começar a privilegiar não os que mais precisam, mas aqueles que podem pagar. E então temos muito mais gente a ficar para trás.
9: Paulino Maia, nós vamos terminar. E se as minhas contas não estiverem erradas, preside a ACNIS há cerca de 20 anos.
11: Sim, quase 21.
9: No final do ano, no final deste ano, termina a sua comissão de serviços?
11: Sem dúvida. Será talvez em janeiro, tanto que teremos o Congresso Eleitoral, né? Usando uma expressão, acho que combati o bom combate, não é?
10: Sim.
11: Guardei a fé. Agora resta-me, tanto
9: Terminar a carreira. Padelino Maia, muito obrigado. Muito bom dia.
11: Obrigado.
9: Nós vamos voltar para a semana com outro convidado.
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1: É verdade, hoje é com o Padre João Ribeiro. Continuação de um bom domingo para si, Dina Isabel e Oscar Daniel, de novo na próxima semana, depois das 7. Bom domingo.

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Bom dia. 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

0: Pai, Filho e Espírito Santo.
1: Amém.
0: Graças a nosso Senhor Jesus Cristo, o Pai, que a comunhão do Espírito Santo esteja convosco.
2: Bendito seja Deus, nos dê o amor de Cristo.
3: Caríssimos irmãos e irmãs, celebramos o 27º Domingo do Tempo Comum, em dia de São Francisco de Assis, e por isso pedimos também a sua intercessão por nós, para que esta semana seja sempre vivida segundo a vontade de Deus. Assim que nos acompanha através da emissão da Renascença, bem-vindo à nossa comunidade, é uma alegria celebrarmos juntos. E para

0: celebrarmos dignamente os santos mistérios, reconheçamos que somos pecadores. Confessemos os nossos pecados. Confesso a Deus Todo-Poderoso
1: e a vós, irmãos, que eu pequei muitas vezes por pensamentos e palavras, atos e omissões,
0: Deus Todo-Poderoso, tenha compaixão de nós, perdoa os nossos pecados e nos conduza à vida eterna.
1: Amém.

0: Glória a Deus nas alturas
1: e paz na terra aos homens por Ele amados. Senhor Deus, Rei dos céus, Deus Pai Todo-Poderoso, nós vos louvamos, nós vos bendizemos, nós vos adoramos, nós vos glorificamos, nós vos damos graças pela vossa imensa glória. Senhor Jesus Cristo, Filho de Gênero, Senhor Deus, Cordeiro de Deus, Filho de Deus Pai, vós criais o pecado do mundo, tende piedade de nós. Vós criais o pecado do mundo, acolhei a nossa súplica. Vós estáis a ver e guarda, tende piedade de nós. Só vós, Jesus Santo, só vós, o Senhor, só vós, o Altíssimo Jesus Cristo, o Espírito Santo, na glória de Deus Pai.
0: Oremos. Deus Todo-Poderoso e Eterno, que na abundância do vosso amor cumulais de bens os que vos imploram, muito além dos seus méritos e desejos, pela vossa misericórdia, libertai a nossa consciência de toda a inquietação e dai-nos o que nem sequer ousamos pedir. Por nosso Senhor Jesus Cristo, vosso Filho, que é Deus, e convosco vive e reina na unidade do Espírito Santo, por todos os séculos dos séculos.
2: Amém. Começamos agora a liturgia da palavra. Ouçamos atentamente a primeira leitura do livro do profeta Isaías, na qual Deus se revela justo e pronto a chamar-nos para
3: leitura
2: colaborar na sua
3: vida. Leitura do livro de Isaías. Vou cantar em nome do meu amigo um cântico de amor à sua vinha. O meu amigo possuía uma vinha numa fértil colina. Lavrou-a e limpou-a das pedras. Plantou-a de cepas escolhidas. No meio dela ergueu uma torre e escavou um lagar. Esperava que viesse a dar uvas, mas ela só produziu agraços. E agora, habitantes de Jerusalém, e vós, homens de Judá, sede juízes entre mim e a minha vinha. Que mais podia fazer à minha vinha que não tivesse feito? Quando eu esperava que viesse a dar uvas, porque é que apenas produziu agraços? Agora vos direi o que vou fazer à minha vinha. Vou tirar-lhe a vedação e será devastada. Vou demolir-lhe o muro e será espezinhada. Farei dela um terreno deserto, não voltará a ser podada nem cavada, e nela crescerão silvas e espinheiros. E hei de mandar às nuvens que sobre ela não deixem cair chuva. A vinha do Senhor do Universo é a casa de Israel, e os homens de Judá são a plantação escolhida. Ele esperava retidão e só há sangue derramado, esperava justiça e só há gritos de horror. Palavra do Senhor.
4: Graças a Deus.
2: Ouvida a primeira leitura, respondamos neste salmo responsorial: A vinha do Senhor é a casa de Israel.

0: segunda leitura é da carta de São Paulo aos Filipenses. Seremos convidados a abrir-nos à paz que só Deus pode dar em Cristo Jesus.
1: Leitura da Epístola do Apóstolo São Paulo aos Filipenses. Irmãos, não vos inquieteis com coisa alguma, mas em todas as circunstâncias apresentai os vossos pedidos diante de Deus, com orações, súplicas e ações de graças. E a paz de Deus, que está acima de toda a inteligência, guardará os vossos corações e os vossos pensamentos em Cristo Jesus. Quanto ao resto, irmãos, tudo o que é verdadeiro e nobre, tudo o que é justo e puro, tudo o que é amável e de boa reputação, tudo o que é virtude e digno de louvor, é o que deveis ter no pensamento. O que aprendestes, recebestes, ouvistes e vistes em mim, é o que deveis praticar. E o Deus da paz estará convosco. Palavra do Senhor.

igreja convida-nos a escutar a parábola dos trabalhadores da vinha. Façamos uma reflexão da nossa atitude diante de Deus, o dono da vinha. Quando nos envia o seu próprio filho, estamos de coração aberto?

Naquele tempo, disse Jesus aos príncipes dos sacerdotes e aos anciãos do povo: ouvi outra parábola. Havia um proprietário que plantou uma vinha, cercou-a com uma sebe, cavou nela um lagar e levantou uma torre. Depois arrendou a uns vinhateiros e partiu para longe. Quando chegou a época das colheitas, mandou os seus servos aos vinhateiros para receber os frutos. Os vinhateiros, porém, lançando mão dos servos, espancaram um, mataram outro e a outro apedrejaram-no. Tornou ele a mandar outros servos, a maior número que os primeiros, e eles trataram-nos do mesmo modo. Por fim, mandou-lhes o seu próprio filho, dizendo: respeitarão o meu filho. Mas os vinhateiros, ao verem o filho, disseram entre si: este é o herdeiro, matemo-lo e ficaremos com a sua herança. E agarrando-o, lançaram-no fora da vinha e mataram-no. Quando vier o dono da vinha, que fará àqueles vinhateiros? Eles responderam: mandará matar sem piedade esses malvados e arrendará a vinha a outros vinhateiros que lhe entreguem os frutos a seu tempo. Disse-lhe Jesus: nunca lestes na Escritura: a pedra que os construtores rejeitaram tornou-se a pedra angular? Tudo isto veio do Senhor e é admirável aos nossos olhos? Por isso vos digo: ser-vos-á tirado o reino de Deus e dado a um povo que produza os seus frutos.

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0: Caríssimos amigos, há uma pergunta nesta primeira leitura que, pelo menos na minha oração, parece-me hoje ser assim o coração da nossa liturgia. E é esta pergunta de Deus, no fundo do agricultor: que mais podia fazer à minha vinha que não tivesse feito? O que é que eu podia fazer mais que não fiz? Isaías descreve um agricultor que está apaixonado pelo seu trabalho, pela sua vinha. Para que a sua vinha dê frutos, quer fazer de tudo. Escolhe uma colina fértil, lavra a terra, tira-lhe as pedras uma a uma, planta as melhores cepas, constrói uma torre para a vigiar e um lagar à espera de colheita. Não deixou nada ao acaso. Foi tudo pensado, tudo planeado, tudo com muito amor, para que a vinha pudesse crescer e dar fruto. E, no entanto, quando chega o tempo, em vez de uvas doces, vêm os agraços, uvas azedas, o sumo azedo. Não presta para nada. E o profeta diz-nos que esta vinha é a casa de Israel. Mas sabemos que a palavra de Deus nunca é só uma lição de história. É a casa de Israel e somos nós. Somos nós. A vinha somos nós, é a igreja, é cada uma das nossas famílias, é o coração de cada um. E a pergunta continua: que mais é que Deus podia fazer por ti que ainda não tivesse feito? Deu-nos a vida, deu-nos a fé, o batismo, a palavra, a Eucaristia, que hoje celebramos e que alimenta a nossa vida, o perdão, deu-nos pessoas que nos amam, e mesmo se acharmos porventura que ninguém nos ama, lembremos-nos que nos deu o seu Filho, que nos amou até ao fim. No Evangelho, Jesus depois retoma a mesma imagem, mas acrescenta aqui um pormenor. O proprietário arrendou a vinha e partiu. Este proprietário, que ama tanto a sua vinha e quer que ela dê fruto, arrendou-a e partiu. No fundo, colocou a vinha sob tutela de outros. Portanto, são outros que a administram, são outros que tomam conta dela, e ele partiu. Confiou-a aos vinhateiros. Deu-lhes liberdade. E isso quer dizer que lhes deu também responsabilidade. O Senhor confiou-lhes a vinha. E aqui é que nasce o problema. Com o tempo, os vinhateiros começaram a tratar a vinha como se ela fosse deles. A vinha deixou de ser um dom que me é dado para que eu cuide, mas passou a ser minha. E, portanto, quando começamos a achar que tudo nos pertence, também queremos os frutos daquilo que cuidamos. E tantas vezes acontece isto de percebermos que temos dons, que temos bens na nossa vida, que foi Deus que nos deu, mas assumimos como nossos. E em vez de sermos administradores prudentes, administradores fiéis, passamos a querer ser proprietários e queremos tirar da mão do Senhor aquilo que é do Senhor. E por isso reagem com violência quando o vinhateiro envia os seus servos para recolher os frutos. Inclusive, manda o seu filho, que é morto pelos vinhateiros. É uma tentação muito antiga e muito atual, querer ser dono daquilo que apenas nos foi confiado. A vida não é nossa, é um dom. O tempo não é nosso, é um dom. Os filhos não são nossos, são um dom. A criação, a nossa casa comum, o mundo em que vivemos, também não é nosso, é um dom. E quando nos esquecemos disto, começamos a viver como se Deus fosse um intruso na nossa vida. Claro, se eu assumo todos os dons como sendo meus, sendo eu o proprietário, então quando Deus vem para vir buscar os frutos, eu trato-o como se fosse um intruso e por isso reajo com violência. Isto é meu, não é teu. Eu é que sou o Deus da minha vida, não és tu. Os dons são meus, não são teus. E tornamo-nos nós próprios inimigos de Deus. Pomo-nos no lado contrário. Talvez hoje, que a Igreja celebra também, celebramos o domingo, mas de alguma forma é também dia da memória de São Francisco de Assis, possamos lembrar um bocadinho do que é que este homem nos ensinou. Ele que não quis nada para ele, o que é que fez? Começou a tratar tudo fraternalmente. O irmão Sol, a irmã Lua, até a irmã Morte. Nada na vida lhe pertencia, tudo era de Deus, tudo era dom. E assim ele tratava tudo, todas as coisas. Só quem não se apega às coisas é que pode verdadeiramente saboreá-las. Porque está livre diante delas, reconhece de quem são e reconhece para quem são. E por isso é livre na sua vida. Muitas vezes é verdade que isto nos acontece, mas a parábola não termina na desgraça. Aliás, o próprio Jesus cita o Salmo: a pedra que os construtores rejeitaram tornou-se a pedra angular. Aquele filho que mataram para ficar com a herança tornou-se aquele que os salva. O próprio Cristo crucificado fora das muralhas de Jerusalém é a imagem deste filho morto fora da vinha. Mas a ressurreição do Senhor prova que mesmo nesta infidelidade, mesmo nesta falta de correspondência com o amor de Deus, que tudo nos deu e nós tudo queremos tirar, o Senhor continua a não desistir de nós. E por isso o seu Filho ressuscitado é para nós sinal de esperança, de que por muito infiel que eu seja, há sempre caminho para fazer. E é para aí que Deus aponta e é isso que Deus quer. E por isso Deus olha para nós, não com a pena de quem olha para um condenado, mas com o ardor de coração de quem quer levantar e ajudar a caminhar. É uma enorme esperança para nós. A nossa vida muitas vezes dá mais agraços do que uvas doces, mas Deus não arranca a videira. Continua sempre a cuidar de nós, continua sempre a esperar por nós. A única coisa que nos pede é que lhe entreguemos os frutos, porque tudo é para ele. Que frutos é que são esses? São Paulo, recorda-nos. Tudo o que é verdadeiro e nobre, tudo o que é justo e puro, amável e de boa reputação. Não é fazer coisas extraordinárias. Às vezes temos a tentação, se calhar, de olhar para nós como alguém que tem que ser um super-herói. Não é fazer coisas extraordinárias, é viver com humildade diante de Deus, procurando não outra coisa senão a vontade de Deus. Paulo acrescenta também uma coisa muito preciosa, não é? Não vos inquieteis com coisa alguma. Muitas vezes vivemos ansiosos precisamente porque queremos ser estes super-heróis da fé. Tudo depende de nós. Mas a vinha é do Senhor. A vinha é do Senhor. E é o Senhor quem faz crescer. E é o Senhor quem gera os frutos. Se nós permitirmos. É preciso ter o coração aberto e desperto. Pois então, disponhamos-nos para isso. E aquela pergunta que o Senhor fez no princípio, na primeira leitura: que mais é que eu posso fazer à minha vinha que não tenha feito? Que é dirigida a nós. Pois possamos responder com uma outra pergunta: que fruto é que eu hoje posso oferecer ao Senhor? Este vinhateiro, este Senhor da vinha, que tanto ama a sua vinha, que fruto é que eu lhe posso oferecer hoje na minha vida? Que fruto é que a minha família lhe pode oferecer hoje? Que fruto é que o meu trabalho lhe pode oferecer hoje? O que é que podemos nós oferecer ao Senhor? Em vez do que é que podemos nós tirar ao Senhor? O que é que podemos oferecer? Pois possamos, durante esta semana, descobrir na nossa vida estes frutos que vão nascendo e possamos também não os assumir como nossos, mas entregá-los a Deus, começando já hoje diante do altar, entregando a nossa vida, entregando os frutos da nossa vida aqui, para que o Senhor possa fazer deles o que quiser. Por tudo isto, seja louvado nosso Senhor Jesus Cristo.
1: A Assembleia faz agora um breve silêncio. Deixemos que a palavra de Deus que acabamos de escutar mude os nossos corações. Com plena confiança na palavra de Deus, alegremo-nos por sermos chamados a participar do seu reino. Passamos à profissão da nossa fé, recitando o Credo.
0: Irmãos e irmãs, unidos a Cristo, como as vides ligadas à cepa que as faz viver, peçamos ao Senhor a graça de dar fruto abundante, dizendo com fé e humildade: abençoai, Senhor, o vosso povo. Professemos a nossa fé. Creio em um só Deus, Pai Todo-Poderoso, Criador do céu e da terra, de todas as coisas visíveis e invisíveis. Creio num só Senhor Jesus Cristo, Filho unigénito de Deus, nascido do Pai antes de todos os séculos, Deus de Deus, luz da luz, Deus verdadeiro de Deus verdadeiro, gerado não criado, consubstancial ao Pai. Por Ele todas as coisas foram feitas, e por nós, homens, e para a nossa salvação. Desceu dos céus e encarnou pelo Espírito Santo, no seio da Virgem Maria, e se fez homem. Também por nós foi crucificado, sob Pôncio Pilatos, desceu e foi sepultado, ressuscitou ao terceiro dia, conforme as Escrituras, e subiu aos céus, onde está sentado à direita do Pai. De novo há de vir em seu glória, para julgar os vivos e os mortos, e seu reino mortal fim. Creio no Espírito Santo, Senhor que dá a vida, e que procede do Pai e do Filho, e com o Pai e o Filho é dado e glorificado. Ele falou pelos profetas. Creio na Igreja, na Santa Católica e Apostólica. Professo a minha renovação dos pecados, espero que a ressurreição dos mortos. Agora sim, entregamos as nossas intenções ao Senhor, dizendo: abençoai, Senhor, o vosso povo.
2: Abençoai, Senhor, o vosso povo.
3: Pelos cristãos da nossa diocese, para que sejam verdadeiros, justos e puros, e ponham em prática o que escutaram na palavra, oremos ao Senhor.
4: Abençoai, Senhor, o vosso povo.
3: Pelos governantes dos países mais poderosos, para que assegurem a paz entre as nações e edifiquem um mundo novo, aberto a Cristo, oremos ao Senhor. Pelo povo de Israel, vinha de Deus, plantada de cepas escolhidas, para que descubra em Jesus o Salvador, oremos ao Senhor.
4: Abençoai, Senhor, o vosso.
3: Pelos estudantes que iniciaram o novo ano, para que o estudo dedicado e persistente lhes obtenha grandes alegrias, oremos ao Senhor. Por nós próprios e pela nossa comunidade paroquial, para que o Espírito Santo nos ensine a orar, a suplicar e a dar graças, oremos ao Senhor.
0: Senhor Deus do Universo, olhai dos céus e vede esta vinha que a vossa mão direita plantou e fazei-nos encontrar na Eucaristia a seiva que nos faz produzir frutos de vida eterna. Por Cristo nosso Senhor.
1: Amém. Prosseguimos então para a liturgia eucarística. O presidente da celebração dirige-se para o altar, onde vão ser apresentados e oferecidos o pão e o vinho, que se vão tornar no verdadeiro corpo e sangue de Jesus. Para que as leituras que escutamos se tornem concretas na nossa vida, o mesmo Espírito Santo que as inspirou vai agora tornar presente o próprio Jesus, verdadeira Palavra de Deus. Animados pela presença de Cristo, ofereçamos o nosso coração por inteiro, alegrias e sofrimentos, conquistas e fracassos. Vamos pedir a Deus que liberte a nossa consciência de toda a inquietação. O amor de Deus é tão abundante que está sempre pronto a acumular de bens aqueles que lhe imploram. De coração humilde, contrito, mas alegre, vamos abrir o nosso coração à surpresa deste Deus que nos visita em qualquer lugar em que nos encontremos.

0: Orai, irmãos, para que este meu e vosso sacrifício seja aceito por Deus Pai Todo-Poderoso.
1: Para a glória do teu nome, para o nosso bem e toda a santa igreja.
0: Aceitai, Senhor, o sacrifício que vós mesmo nos mandastes oferecer, e por estes sagrados mistérios que celebramos, confirmai em nós a obra da redenção. Por Cristo nosso Senhor.
1: Amém.
0: O Senhor esteja convosco.
1: Ele está no meio de nós.
0: Corações ao alto.
1: O nosso coração está em Deus.
0: Demos graças ao Senhor nosso Deus.
1: É nosso dever e nossa salvação.
0: Senhor Pai Santo, Deus eterno e omnipotente, é verdadeiramente nosso dever, é nossa salvação, dar-vos graças sempre e em toda a parte. Pelo sangue do vosso Filho e pela força do Espírito, quisestes reconduzir à unidade do vosso povo os filhos dispersos pelo pecado, para que a Igreja, reunida na comunhão da Trindade, apareça no mundo como corpo de Cristo e templo do Espírito Santo, para louvor da vossa infinita sabedoria. Por isso, com todos os coros dos anjos, proclamamos a vossa glória, cantando com alegria.

Vós, Senhor, sois verdadeiramente santo, e todas as criaturas cantam os vossos louvores, porque dais a vida e santificais todas as coisas, por nosso Senhor Jesus Cristo, vosso Filho, com o poder do Espírito Santo. E não cessais de reunir para vós um povo, que de um extremo ao outro da terra vos ofereça uma oblação pura. Reunidos na vossa presença, em comunhão com toda a Igreja, ao celebrarmos o primeiro dia da semana, em que nosso Senhor Jesus Cristo ressuscitou dos mortos, humildemente vos suplicamos, Senhor. Santificai, pelo Espírito Santo, estes dons que vos apresentamos, para que se convertam no corpo e sangue de nosso Senhor Jesus Cristo, vosso Filho, que nos mandou celebrar estes mistérios. Na noite em que ele ia ser entregue, tomou o pão, dando graças, vos bendisse, partiu e deu aos seus discípulos, dizendo: Tomai todos e comei. Isto é o meu corpo, que será entregue por vós.

De igual modo, no fim da ceia, tomou o cálice, dando graças, vos bendisse, e deu aos seus discípulos, dizendo: Tomai todos e bebei. Este é o cálice do meu sangue, o sangue da nova e eterna aliança, que será derramado por vós e por todos, para a remissão dos pecados. Fazei isto em memória de mim.

Celebrando agora, Senhor, o memorial da paixão redentora do vosso Filho, da sua admirável ressurreição e ascensão aos céus, e esperando a sua vinda gloriosa, nós vos oferecemos em ação de graças este sacrifício vivo e santo. Olhai benignamente para a oblação da vossa Igreja, vede nela a vítima que nos reconciliou convosco, e fazei que, alimentando-nos do corpo e sangue do vosso Filho, cheios do seu Espírito Santo, sejamos em Cristo um só corpo e um só Espírito. O Espírito Santo faça de nós uma ofrenda permanente, a fim de alcançarmos a herança eterna, em companhia dos vossos eleitos, com a Virgem Santa Maria, Mãe de Deus e Senhora dos Navegantes, São José, seu Esposo, os bem-aventurados apóstolos e gloriosos mártires, São Francisco de Assis e todos os santos, por cuja intercessão esperamos sempre o vosso auxílio. Por este sacrifício de reconciliação, dai, Senhor, a salvação e a paz ao mundo inteiro. Confirmai a vossa Igreja na fé e na caridade, ao longo da sua peregrinação na terra, com o vosso servo, o nosso Papa, Leão, o nosso Patriarca, Rui, e todos os bispos e ministros sagrados, e todo o povo por vós redimido. Atendei benignamente às preces desta família, que vos dignastes reunir na vossa presença. Reconduzi a vós, Pai de misericórdia, todos os vossos filhos dispersos. Lembrai-vos dos nossos irmãos defuntos e de todos os que morreram na vossa amizade. Acolhei-os com bondade no vosso reino, onde também nós esperamos ser recebidos, para vivermos com eles eternamente na vossa glória, por nosso Senhor Jesus Cristo. Por Ele, concedeis ao mundo todos os bens.

0: Unidos a Cristo pelo Espírito Santo, ousamos dizer: Pai nosso, que estais nos céus, santificado seja o vosso nome. Venha a nós o vosso reino. Seja feita a vossa vontade, assim na terra como no céu. O pão nosso de cada dia nos dai hoje. Perdoai-nos as nossas ofensas, assim como nós perdoamos a quem nos tem ofendido. E não nos deixeis cair em tentação, mas livrai-nos do mal.
1: Livrai-nos de todo o mal, Senhor, e dai ao mundo a paz em nossos dias, para que, ajudados pela vossa misericórdia, sejamos sempre livres do pecado e de toda a perturbação, enquanto esperamos a vinda gloriosa de Jesus Cristo, nosso Salvador. Senhor Jesus Cristo, que dissestes aos vossos apóstolos: deixo-vos a paz, dou-vos a minha paz. Não olheis aos nossos pecados, mas à fé da vossa Igreja, e dai-lhe a união e a paz segundo a vossa vontade. Vós que viveis e reinais pelos séculos dos séculos.
2: Amém.
1: A paz do Senhor esteja sempre convosco.
3: O amor de Cristo nos uniu. Saudai-vos na paz de Cristo.
4: A paz de Cristo esteja contigo, meu irmão.

0: Felizes os convidados para o banquete do reino dos céus. Eis o Cordeiro de Deus que tira o pecado do mundo.
1: Senhor, eu não sou digno de entrar em minha morada, mas dizei uma palavra de ressurreição.

Neste momento, a Assembleia aproxima-se da comunhão. A união com Cristo, que vem até nós pelo seu corpo e sangue, continuemos a abrir o coração. Jesus anseia por vir até nós. Peçamos-lhe que ele venha até nós espiritualmente. Com humildade, adoremo-lo fervorosamente em conjunto com todos os santos que em quem Deus manifesta a sua glória no céu.

ter recebido a comunhão, a comunidade dá graças a Deus e medita no mistério que celebramos. Com recolhimento, lembremos-nos daqueles que ainda não conhecem o amor de Deus, bem como daqueles que dele se afastaram. Neste 27º domingo do tempo comum, pudemos meditar na vinha do Senhor como símbolo do povo de Deus. Ao longo da história, Deus foi enviando pessoas para colher os frutos da vinha, ou seja, como membros da Igreja, aquilo que fazemos não pode ficar só em nós. A caridade verdadeira faz-nos viver para os outros, amar-nos uns aos outros como Cristo nos amou. E como só por Jesus podemos amar com este amor, Deus, o dono da vinha, enviou-nos o seu Filho. Se o acolhemos, damos muito fruto. A nossa vida torna-se assim um instrumento para que a graça de Deus alcance as pessoas ao nosso redor. Em qualquer circunstância que atravessemos, Deus convida-nos a participar na sua vinha, pela oração, pelo nosso testemunho ou por palavras que deem ao nosso próximo um horizonte de eternidade. Peçamos ainda pelo Santo Padre, pelos nossos bispos e padres e por todos aqueles que Deus chamou para um trabalho missionário. Que à Igreja nunca faltem aqueles que acolhem o Filho de Deus e se aventurem a seguir o seu chamamento. Tenhamos também presente todas as vítimas de violência física ou verbal. Rezemos pelo dom da paz para todos os países do mundo. Oremos para que a paz de Deus, que está acima de toda a inteligência, guarde os nossos corações e pensamentos em Cristo Jesus.

0: Oremos. Deus Todo-Poderoso, que neste sacramento saciais a nossa fome e a nossa sede, fazei que ao comungarmos o corpo e o sangue do vosso Filho, nos transformemos naquele que recebemos. Ele que vive e reina pelos séculos dos séculos.
1: Amém.
0: Peço à comunidade que fisicamente está aqui presente que depois da bênção ainda permaneça no seu lugar.

0: Ah, que giro, mas é aqui que se grava os anúncios.
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2: Esta celebração, o padre João Ribeiro, vigário paroquial, e os cânticos foram da responsabilidade do coro da paróquia. A equipa que hoje esteve consigo, José Ferreira e Ruben Lobo, despede-se desejando-lhe um santo domingo e uma boa semana. Continuo com a Renascença.

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1: O anjo do Senhor anunciou a Maria.
2: E ela concebeu do Espírito Santo.
1: Ave Maria.

0: Rogai por nós, Santa Mãe de Deus,
1: para que sejamos dignos das promessas de Cristo.
0: Oremos. Infundi, Senhor, a vossa graça em nossas almas, para que nós, que pela anunciação do anjo conhecemos a encarnação de Cristo, vosso Filho, pela sua paixão e morte na cruz e com a intercessão da bem-aventurada Virgem Maria, alcancemos a glória da ressurreição. Por Cristo, Senhor nosso.
1: Amém.
0: Glória ao Pai, e ao Filho, e ao Espírito Santo.

presidenciais do Brasil, Lula da Silva e Flávio Bolsonaro têm convicção comum de que vão ser eleitos já hoje. Já a seguir digo-lhe quem acaba de vencer o grande prémio do Bahrein em Fórmula 1. Max Verstappen. Max Verstappen acaba de vencer o grande prémio do Bahrein em Fórmula 1, que se realizou na Malásia devido à guerra no Médio Oriente. É a primeira vitória do piloto esta temporada numa corrida marcada pela chuva. Kimi Antonelli, atual líder do Campeonato do Mundo, ficou em segundo, distanciou-se do seu colega de equipa George Russell, que não conseguiu terminar a corrida. O pódio ficou completo com Lewis Hamilton, da Ferrari, a cortar a meta em terceiro lugar. No futebol, lotação esgotada para o Portugal-Noruega, basta um empate para o apuramento para os quartos de final da Liga das Nações e todos esperam que no Dragão a seleção volte a demonstrar que tem

0: chama. Neste primeiro jogo em casa da era pós-Ronaldo, Jorge Jesus sublinha que o foco principal deve ser a Noruega. Só depois irá falar sobre CR7.
1: Foco tem que ser a seleção. A Noruega, neste caso, o jogo é com a Noruega. Agora, Crespo é um símbolo da seleção portuguesa, é um símbolo de Portugal. Isso fica bem claro. Depois do jogo, respondendo à pergunta, depois do jogo, há muito tempo para se falar sobre isso.
0: Um símbolo que não joga, pelo menos hoje, e Jorge Jesus quer ver a equipa focada em voltar a derrotar a Noruega. O jogo começa às 7h45 da tarde. Pode contar com relato, claro, aqui na Renascença. Em dia de eleições, o Brasil divide-se entre a reeleição de Lula da Silva ou o regresso de um Bolsonaro ao poder. Flávio, o filho do antigo presidente Jair, com as sondagens a apontarem para um empate técnico, os dois candidatos partilham a mesma convicção, a de que não será necessária uma segunda volta para saber quem sobe ao planalto do poder.
2: Nós vamos ganhar as eleições no primeiro turno e vamos ocupar a Paulista.
0: Lula da Silva aposta numa reeleição já hoje. Flávio Bolsonaro também acredita numa vitória à primeira volta por conta do voto útil. Não é hipótese descartável, mas o mais provável é, contudo, que os dois candidatos, em empate técnico, tenham de se voltar a defrontar numa segunda volta a 25 de outubro. Mantém-se o alerta máximo na Catalunha por causa da chuva torrencial. As autoridades espanholas pedem à população que tenha cuidados acrescidos, pelo menos até às 2 da tarde. Está em vigor um impedimento à circulação. Em algumas zonas da Catalunha já caíram mais de 200 litros por metro quadrado. E o Papa recordou hoje o testemunho de São Francisco de Assis, 800 anos após a sua morte. Leão XIV sublinhou o carisma deste santo, que ainda hoje continua a dar frutos. E em ano jubilar franciscano, o Papa desafiou o mundo a envolver-se na construção da concórdia entre os povos.
3: Il carisma di San Francesco porta fruto ancora hoje.
4: O carisma de São Francisco continua a dar frutos ainda hoje, após 8 séculos. Disso dão testemunho não só a grande e viva família franciscana, mas também os muitos dons que o seu legado espiritual difunde no povo de Deus. Por isso, enquanto celebramos o ano jubilar franciscano, imploremos com perseverança o dom da paz e comprometamo-nos sinceramente a construir a concórdia entre os povos.
3: A construir a concórdia fra i popoli.
0: A mensagem do Papa há pouco no Ângelus, 800 anos após a morte de São Francisco de Assis. A jornalista Maria João Costa atualiza toda a informação à 1 da tarde, já está a preparar as notícias. Eu sou o Pedro Mesquita e desejo-lhe um bom resto de domingo.
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0: Sejam muito bem-vindos. Está aberta mais uma sessão das Novas Crónicas da Idade Mídia. Eduardo Oliveira e Silva, Luís Marinho, Luís Marques e Rui Pego. Quero, antes de irmos aqui às audiências das televisões, porque podemos antecipar, hoje é o último dia de setembro, estamos a gravar quarta-feira 30, e qualquer que seja o resultado de hoje, a SIC vai ganhar setembro, mas já lá iremos. Queria deixar aqui uma nota sobre a grande entrevista da RTP, a entrevista do Vítor Gonçalves ao Fabián Figueiredo. Foi uma excelente ideia, uma excelente ideia. O Vítor Gonçalves humanizou o político, do meu ponto de vista, num tempo em que a tendência é para diabolizar os servidores públicos. Foi um bom serviço e um serviço inestimável mesmo à democracia.
1: Preciso referir que o Figueiredo já tinha escrito um artigo no Expresso.
0: No Expresso, exato. Não, é a partir desse artigo. É a partir desse artigo.
2: No fundo, ele expôs a vida dele com um conjunto de abusos e, enfim, de situações de juventude que foram muito complicadas, e ele não teve a hombridade, enfim, a transparência de expor isso, porque nós olhamos para os políticos muitas vezes desconhecendo as facetas da vida pessoal deles, e há aspectos que às vezes são muito complicados, e ele teve a coragem, eu acho que bem num país até como o nosso, em que há muitas situações tristes, de as expor.
0: Bom, televisões, assim que qualquer que seja o resultado de hoje, como eu disse há pouco, ganha um mês.
1: Sim,
0: mais uma vez.
1: Sim,
0: mais
1: tudo indica que sim, é praticamente certo que vai ganhar um mês, sobretudo porque nos últimos dias o resultado foram de boas, desde logo no sábado com os Globos de Ouro, no domingo também não correu mal, o futebol, mas não correu mal para a SIC, e sobretudo revela a força de duas componentes da programação da SIC, que é a ficção, onde claramente a SIC lidera largo, e da informação também lidera largo. São estes dois programas, dois géneros, que fazem com que a SIC há vários meses seja líder, para mim há 4 ou 5 meses, acho eu, e que este mês de setembro voltou a reafirmar essa liderança.
0: E está bem lançada para o ano, para o resultado.
1: Sim, está bem lançada para onde? Ganhar o ano, em princípio, portanto as coisas estão bem encaminhadas para a SIC, claro. Quanto aos temáticos, penso que as coisas ficaram mais ou menos como estão, tanto a CNN à frente, SIC e depois a SIC. Now, o que há aqui novidade é algum reforço da posição do Now, sobretudo no prime time. Esse é um dado novo e interessante que podemos analisar com mais detalhe noutras circunstâncias, mas a grande surpresa que temos nas últimas semanas é o crescimento da oferta do prime time da Now.
0: RTP Notícias não mexe?
1: Não, não mexe.
3: Não mexe. Eu queria só referir aqui que tem acontecido também, apesar de tudo, um crescimento da informação da RTP, nomeadamente do telejornal, que invariavelmente tem estado à frente do jornal da TVI, o que há uns meses era coisa rara e hoje começa a ser mais ou menos habitual. Eu lembro só, por exemplo, as audiências de ontem, terça-feira, que a SIC coloca 5 programas nos 10 primeiros, a RTP 3 e a TVI 2.
1: E os 3 primeiros são da SIC.
3: E os 3 primeiros programas são da SIC, depois segue-se o telejornal. É um fenómeno, é uma situação que é interessante, mas que revela que qualquer coisa se passa na TVI, não é? Que, quer a nível da informação, quer a nível dos programas de entretenimento, que estão, da ficção já nem se fala, porque o que acontece é que 3 novelas da SIC estão à frente da primeira novela da TVI. E agora há um acontecimento também interessante que eu gostava de referir, que é um prémio internacional para uma novela da SIC, um prémio italiano, que é dos maiores prémios nesta área de ficção, portanto, de novelas. A novela Vitória, que ganha esse grande prémio, à frente de uma novela brasileira. Portanto, o que revela que a ficção portuguesa, nomeadamente nesta área de novelas, está interessante e está importante, não é? Uma produção da SP Televisão.
0: Bom, a tracking poll da Pictagórica para a CNN tem números de 24 de setembro, salvo erro. Acho que é o mais recente, não é? PS e Chega praticamente empatados, separados por décimas. O PS cai, apesar de tudo, 0,7, o Chega 0,3, e a AD embora na terceira posição, a 2 pontos, sensivelmente, de distância dos 2 primeiros, cresce 0.8. Recupera em relação à semana anterior. Como é que vocês olham para estes resultados quando vamos entrar de uma forma mais acentuada num debate sobre o orçamento?
2: Eu olho como na semana passada. É fruta da época. Estou a meio do mandato, é natural que as coisas não estejam... Eu penso que é um desgaste natural. E, portanto, estamos muito longe, não há eleições, ninguém as quer, e, portanto, são indicadores de descontentamento. Mal iria se a malta estivesse contente com a guerra do Irão, com a da Ucrânia, com o custo de vida, com a inflação, com todas as coisas que se passam, e realmente também com a desorganização governamental, que não deixa de ser extraordinária, mas e com a pressão que existe até dos próprios, digamos, adversários internos que se estão a adivinhar, não é? Tipo Passos Coelho, etc. Não serão adversários, mas é a gente crítica que todas as semanas aparece a dizer mais
0: já
2: qualquer
0: lá iremos,
2: coisa.
0: Já daremos ao custo
2: pronto,
0: de vida.
2: Mas estás a perguntar a opinião.
0: Sim, claro.
2: Acho que é fruta dela.
1: Mas há um dado... Sim, mas de qualquer maneira aqui há um dado interessante. Isso vale a pena quando olhamos mais para o detalhe, porque... O que revela, nesta tendência, já são 3, não é? E destas 3, o que se revela é uma erosão do Partido Socialista, que cai 0.7, tem algum significado. A aproximação do Chega, caindo, se aproxima, apesar de tudo, do Partido Socialista, ou seja, estamos aqui com uma diferença relativamente pequena, 1.3, entre o PS e o Chega.
0: 0.6.
1: E apesar de tudo, uma recuperação da AD. Portanto, assim, dos 3 partidos principais, a AD recupera 0.8 em relação, portanto, aos meses, às semanas anteriores, o que é significativo, apesar de tudo, tendo em conta que são todos valores muito pequenos, muitas diferenças pequenas, e provavelmente é o resultado das medidas que o Governo tomou para os reformados e para o IRS. Presumo que, portanto, isso terá tido algum impacto neste resultado, e que acaba por ser, dentro desta contingência já referida pelo EDI, apesar de tudo, é uma notícia, não é má para o Governo.
0: Bom, Luís, tu consegues encontrar aqui algum elemento em que as declarações do Centeno, que também já lá iremos, encontram um eco nestes números?
3: Não, sinceramente, acho que não. Acho que não. Não estou a ver que as declarações de Centeno, nomeadamente na entrevista que deu ao Expresso, com alguma repercussão nas televisões e não muito grande, que entre no chamado público em geral. Sinceramente, não me parece que atinja essas pessoas. Mas é interessante, o que eu acho interessante é de facto a posição de Centeno. O que é que Centeno quer? Nós, aqui há uns tempos, e continuamos a perguntar, o que é que o Passos Coelho quer? E agora começamos a perguntar o que é que o Centeno também quer. São sempre figuras interessantes, não é? De repente há pessoas que se posicionam e bem, têm todo o seu direito, como é óbvio, não é? Estamos em democracia, felizmente. Mas é interessante perceber, porque do lado, quer de um lado, quer do outro, é aquela, parece-me sempre aquela situação que é assim, ai que eu vou-me a eles, mas agarrem-me, não é? Pá, eu vou-me a eles, mas agarrem-me bem. Porque há um passo em frente, 2 passos atrás, andam para ali naquela conversa. E quer um, quer outro. Em posições diferentes, como é óbvio, eventualmente até com objetivos diferentes. Mas acho que é muito interessante nós irmos seguindo um bocadinho a evolução do discurso destes dois, não sei como lhe chamar, não são candidatos a nada, portanto são
0: dois protagonistas da sociedade.
3: São personalidades, exatamente.
0: Dois protagonistas.
3: Têm todo o direito a pronunciarem-se, não é?
0: E que podem estar disponíveis para o Bloco Central que o Centeno fala, mas já lá iremos daqui a pouco. Eu queria retomar aqui a televisão, por causa de um debate parlamentar que houve sobre a RTP, onde foram votadas moções, não é?
1: Sim.
0: Mas eu não dei por nada.
3: Acho que ninguém deu.
2: Eu não vi. Sabia que havia, mas não vi.
0: Então, o Luís Marques foi o único que tomou conhecimento.
1: Aparentemente sou o único que está atento à realidade.
3: Pois,
1: não é?
3: Pois.
1: À realidade mediática, não é?
3: Vocês estão neste
1: que
3: reconhecer isso.
1: Eu vou ter que acompanhar do que é.
3: Eu imagino que foi a conhecer isso.
1: Bom, na realidade houve um debate que já estava agendado há algum tempo. Para discutir as moções da proposta da Chega, da Iniciativa Liberal, e, aparentemente, e foi, portanto, juntou-se tudo no mesmo debate que ocorreu, portanto, penso que na segunda-feira, já foi esta semana, ou na sexta, enfim, foi às dias, portanto, não foi, foi a mesma agora. O facto de vocês não estarem por fora desta informação e não terem acompanhado sequer, revela a irrelevância da RTP, ou seja, ninguém liga nenhuma à RTP e ninguém liga nenhuma aqui o Parlamento discute a RTP, mas a verdade é que discutiu. E foram apresentadas moções interessantes. O Chega apresentou uma moção na qual propõe, portanto, uma auditoria, para além de outras medidas, mas enfim, faz um diagnóstico bastante crítico da RTP, da situação da RTP, nomeadamente em relação ao relatório da Inspeção Geral de Finanças, que já referimos aqui, não vale a pena estar agora a acrescentar mais dados sobre esse ponto. A Iniciativa Liberal faz uma proposta que também já era conhecida, de auditoria à RTP, depois propõe também, enfim, o início de um processo de privatização, mas até na proposta da moção, até o ponto 7, é só sobre auditoria, e a proposta da Iniciativa Liberal é muito detalhada, portanto, está bem feita. O PS está contra a privatização, já sabemos, mas também propõe uma auditoria independente. E o PSD, estranhamente, começou por aparentemente não apresentar uma moção em que não previa, portanto, a auditoria, mas depois, na apresentação feita pelo deputado João Santos, que é de Pombal, que é da minha terra, que nessa, ele defendeu-se bem, assumindo que o PSD não propunha uma auditoria, porque na proposta, portanto, do Conselho Geral Independente para o mandato da próxima administração já está prevista uma auditoria. Portanto, não fazia sentido estar a duplicar auditorias, portanto, aí está bem defendido, sendo que o PSD propõe, portanto, uma reestruturação da RTP, portanto, uma reavaliação do plano de investimentos, revisão das obrigações do serviço público, coisa, aliás, que praticamente todos defendem, menos a esquerda, menos o Bloco de Esquerda. Esquerda e os outros partidos mais à esquerda. Ou seja, portanto, este debate acabou por não resultar em nada porque, como vimos, para ninguém ligou nenhuma e as moções ficaram para lá, foram aprovadas, algumas foram aprovadas, penso eu, e fica para lá. E vai haver uma auditoria de qualquer maneira. Como a auditoria vai acontecer no âmbito da escolha da próxima administração e por mandato do Conselho Geral Independente, vai haver uma auditoria. Agora, talvez fosse preferível que se fundissem estas auditorias todas numa única,
0: claro.
1: Fizesse sentido.
3: Então, fazer só
1: prova. Três ou quatro auditorias não faz sentido.
3: Pode fazer nenhum. Uma auditoria à auditoria.
4: Só prova que nós os três não perdemos o tempo que o Luís Marques perdeu. Porque não concluíram nada, fizeram aquilo que já tinham dito que iam fazer e vão fazer a tal auditoria. Portanto, não estou arrependido, agora que estou esclarecido, não estou arrependido de não ter visto.
1: Ah, bem, depois apresenta a fatura, agora estou a trabalhar para mim.
3: Exato. Essa é que é a verdade.
4: Mas eu ainda te vou pôr a trabalhar para mim outra vez hoje.
1: Exato.
4: É mais adiante.
1: Vai, semana passada já. Vai lá.
4: Vais ver o caderno de encargos que eu tenho. Vais ver o caderno de encargos que eu tenho. Aguentem até ao fim.
0: Por muito que nós tentemos.
4: Rui, tenho que dizer uma coisa por causa do Centeno, porque
0: já vamos ao Centeno.
4: Não, é
0: porque. Vamos ao Centeno.
4: Já vamos ao Centeno.
0: Okay. Deixa-me só dizer uma coisa. Há dois temas que nós não conseguimos, isolar do programa, que entram sempre. A RTP, porque é que será? E a Lusa.
3: Pois.
4: O Luís é que foi o diretor de informação mais influente
1: do presidente.
4: Não, eu fui diretor de informação, mas na realidade, quem conhecia a casa bem era o diretor adjunto, que era ele. E eu, aliás, acho que fui para lá porque, como não era nem da ENP nem da ANOP, arranjaram um árbitro.
0: Eras um independente.
4: Exatamente. mas eu só queria falar da Lusa porque hoje há uma conferência sobre a Lusa e faz 40 anos e eu acho que é uma referência e talvez o órgão de comunicação social mais equilibrado e mais, digamos que, com menos meios, mais consegue para informar os portugueses. É só essa nota e não é pequena. E não vale a pena estar aqui a falar dos problemas que ela tem ou venha a ter, mas há aqui um passado que importa realçar positivamente.
3: Subscrevo.
0: Muito bem. O Ministério Público deduziu a acusação contra Lacerda Salles, o filho de Marcelo, Nuno Marcelo Rebelo de Sousa, Luís Pinheiro, diretor clínico do Hospital de Santa Maria, a mãe das gêmeas, Daniela Martins, os três primeiros por abuso de poder, a mãe das gêmeas por burla ao Estado. Ventura apressou-se a vir dizer que o Ministério Público lhe deu razão, lhe veio dar razão. Mas não se percebe a razão em quê, porque o alvo dele era Marcelo Rebelo de Sousa, e conhecendo a acusação do Ministério Público, não há Marcelo. Marcelo não é acusado de coisa rigorosamente nenhuma.
3: Mal seria se André Ventura não viesse dizer que ele é que inventou esta coisa, não é? E que a responsabilidade é toda dele. Já estamos habituados a isso, aliás. Eu lembro-me que nós, na última semana, falámos da quantidade astronómica de entrevistas que o André Ventura já tinha dado, e só nesta coisa já vão lá mais duas. Portanto,
1: ontem terça-feira deu uma, a RTP.
3: Não, e já tinha dado outra, portanto, a RTP não, mas outra estação. Portanto, o homem está na crista da onda, fala quando lhe apetece, tem as portas abertas, portanto... é evidente que o que é que ele vai fazer? Vai reivindicar para ele tudo aquilo que acontece de bom. O de mau não acontece, porque entretanto continuamos todos à espera da grande investigação sobre o assalto, entre aspas, ao gabinete, não é? Aquela história do gabinete, que nós continuamos aqui à espera de saber o que é que se passou naquele gabinete, que assalto é que foi esse. E quem é que praticou, quem é que fez o assalto, não é? Portanto, continuamos à espera. Eu acho que eles se têm esquecido um bocadinho de falar disso, mas estamos...
1: Luís, mas quem tem que falar disso é o Ministério Público, não é?
3: Sim, mas para quem...
1: Hoje vão dizer o quê?
3: Mas para quem fala tudo e mais alguma coisa, claro. Se esquece de uma coisa... Se a minha casa fosse assaltada...
0: Vocês não me estraguem o enigma.
3: Se a minha casa fosse assaltada, eu falaria disso, não é? Quer dizer, pelo menos quereria com rapidez saber o que é que aconteceu. Mas enfim...
0: O alvo era Marcelo ou era a Presidência da República?
4: Não, aqui vamos lá ver. Do meu ponto de vista, do ponto de vista político, foi um ganho para o Chega. Pronto, é evidente que foi o Chega que surfou esta onda e tal. E liba Marcelo Rebelo de Sousa e a Casa Civil da Presidência da República, porque no fundo fez os procedimentos que normalmente estão associados àquele tipo de pedidos. Fica mal o filho de Marcelo Rebelo de Sousa e ficar-se-á na dúvida se houve ali eternamente qualquer interligação ou interação. O Presidente realmente sofreu com isto e isso tem que se reconhecer, embora ao princípio ele esteve mal. Depois há aqui uma coisa que eu não posso deixar de referir, por muito que me custe, que é, há aqui um ponto que foi o início disto tudo, que foi o trabalho feito para a TVI, em que ela, a mãe dos gêmeas, que eu percebo, fala com... O que se percebe é que a câmara supostamente está desligada e não estava, e ela fala do pistolão. E eu tenho isso atravessado do ponto de vista do rigor, não me parece bem. Assim como ainda recentemente houve outro caso, também a propósito do homem dos aspiradores, não me parece bem ir atrás do Matias Schmeltz, descobri-lo na Indonésia, certamente que é um bom trabalho, mas depois chegar lá, saber onde é que ele está e ligar para a polícia. Enfim, tenho alguma dúvida sobre esse tipo de comportamento.
0: É uma função jornalística a delação?
4: Não diria que não.
0: Bom, Luís Marques.
1: Bom, isto não é... Claro que o Presidente não é elevado, mas isto não é bom para ele. Está lá o filho.
4: Claro.
1: Não. Isto passou-se lá. Isto é sempre mau para ele, como é óbvio, não é? Mancha a fase final do mandato do Marcelo. Infelizmente, ninguém gostaria para que isto tivesse acontecido, mas aconteceu. Eu julgo que ele é um bocado responsável por isto, porque, como eu sempre disse desde o princípio, se ele tivesse assumido inicialmente que efetivamente tinha tido uma participação neste processo, ninguém o condenava por isso. portanto, alguém, um responsável político, perante o drama de duas crianças que precisavam de um medicamento, sobre da qual dependia, tanto quanto eu percebi, a vida delas, ou pelo menos, portanto, uma vida relativamente saudável. E tem esse instinto, espírito de ajuda. Acho que os portugueses compreenderiam isso. Sinceramente, acho que compreenderiam isso. Independentemente do valor, independentemente dos 2 milhões ou 4 milhões, ou seja o que for. A verdade é que, portanto, ele tentou tirar-se fora, portanto, deste processo, quando, agora é óbvio que houve contactos do gabinete dele, portanto, enfim, se calhar contactos normais, que não são condenáveis por razões éticas, mas a verdade é que foram feitos. Portanto, isto não foi, infelizmente, não foi bom para ele. E o facto da justiça ter concluído, portanto, é uma boa notícia, é mau que tenha demorado tanto tempo, e o veremos agora, portanto, ainda, porque isto ainda vai para o julgamento, vamos ver o que é que ainda vai aparecer até lá. Mas, enfim, as coisas são o que são, e isto, infelizmente, não foi bom para o Marcelo. E já agora, estou de acordo com o Edi. Isto não foi exatamente aquilo que o Ventura queria, mas é um ponto a favor dele. A verdade é que houve uma acusação. Se não houvesse acusação, era uma derrota para ele. Havendo uma acusação, é uma semivitória.
3: Eu subscrevo o que o Luís e o Eduardo já disseram, mas queria só levantar aqui outra questão, que é uma questão que tem a ver com a comunicação, com a comunicação social. Alguém já se preocupou em saber como é que estão as gêmeas? Funcionou o medicamento? Não funcionou? Sim. As crianças estão melhores? Estão piores? Alguém já se preocupou com isso?
4: Não.
3: Pois.
0: Essa pergunta surgiu ontem à noite, numa conversa também, entre várias pessoas, que é justamente isso.
3: Já agora,
0: resultou em alguma coisa esta...
4: Bom, há uma coisa que é certa.
1: Em princípio sim, não é?
4: Foram as primeiras crianças e não ultrapassaram ninguém, não é? Isso, não havia ninguém. Havia outras pessoas com a doença...
1: Também já tinham tomado.
4: E não havia pedidos para aquela situação. E depois... E a segunda coisa é quando se diz luso-brasileiras, o primeiro luso, não é? Portanto, sim, eram portuguesas.
0: Certamente. Bom, Mário Centeno, um programa de televisão, um livro, duas entrevistas ao Expresso e à Antena 1, Jornal de Negócios, e diz, o Expresso pôs na primeira página, as pessoas não têm quem votar. É um diagnóstico errado este, o de Centeno?
4: Quando vejo o Mário Centeno a aparecer por todo o lado, vir-me, vejo o Ventura, e agora começo a olhar para o outro lado e vejo o Centeno. No caso do Centeno, o Ventura ainda tem votos e tal. Este está à procura. Mas eu fico assim, penso assim, quem será a agência que está a tratar disto? Tanta coisa sobre... Eu hoje fui a uma livraria, estava o livro do Centeno de todo o lado, perguntei quantos é que tinham vendidos, 7. Fico impressionado, quer dizer, de repente aparece o Mário Centeno, está a ser catapultado por, obviamente há aqui uma campanha, que ele está e faz muito bem, até se calhar tem dinheiro para isso, mas pronto, acho que é Centeno a mais para tão pouca coisa, não é? Interessa-me mais o fenómeno de como é que ele aparece através da comunicação social.
1: Isso aparece ao normal. Ah,
4: não, também não.
1: Foi ministro, foi presidente
4: da primeira página
0: do governador do Banco de Portugal.
4: Sei lá, ministro das Finanças. O Papa tem uma fotografia daquela.
1: Foi governador do Banco de Portugal. Foi presidente do Eurogrupo. É uma personalidade, não é? Foi quase para primeiro-ministro.
0: Publica um livro.
1: Foi quase candidato a presidente da República.
3: Teve para ser primeiro-ministro.
1: Não é um indivíduo qualquer, não é?
4: O Catroga deu uma entrevista, foi um grande ministro de coisas, ninguém ligou nenhum.
1: Mas o Catroga já tem... Tá, desculpa, bem. Já passou o tempo do Catroga, gosto muito do Catroga,
4: mas
1: está bem, mas desculpa lá, mas eu não...
4: Também não estou a comparar, estou a comparar,
3: futuro.
4: Não sabia como é que havia de polemizar.
1: Também não. Não venhas invocar pessoas que eu sou amigo, gosto muito do Catroga, mas agora comparar o Catroga com
4: o Catroga,
1: eu
4: fico com ele.
1: Eu também gostava de ficar com ele, eu também gosto do Catroga, então também fico com ele. Mas a verdade é que o fenómeno é diferente. O Centeno está na vida política ativa. E evidentemente tem objetivos, não é? E tem ambições.
4: Como se vê.
1: E é normal que tenha. Eu não tenho nada contra isso. Eu não condeno
0: os políticos
1: que têm ambições, pelo contrário. Acho que é legítimo que ele tenha ambições e a entrevista dele, atenção. Isso é preciso referir a isto, porque a entrevista dele é uma excelente entrevista, atenção. Independente, pode-se concordar ou não concordar com as opiniões deles. Mas tanto a parte de quem faz a entrevista, como da parte do entrevistado, é uma excelente entrevista. Não é uma entrevista banal, não é superficialidade, não são coisas tanto da chamada espuma dos dias. É uma boa entrevista. Podemos concordar ou não. É claro que ele, alguém que diz, e o diagnóstico que ele faz da economia, embora esqueça-se de coisas que ele disse lá atrás, mas isso não vamos agora aqui falar disso, é um bom diagnóstico. Portanto, ele tem um diagnóstico certo. Em praticamente tudo aquilo que disse. Agora, uma pessoa que, um político, que é próximo do Partido Socialista, foi ministro do Partido Socialista, e diz que as pessoas não têm quem votar, é um bocado estranho, não é?
3: Sim, não sabem
1: quem votar. Não, é? Não sabem quem votar, é um bocado estranho, não é?
5: As pessoas não têm quem votar.
1: Não têm. Ele diz que as pessoas não têm quem votar, não é? Não sabem, não têm quem votar.
5: Ou seja, PS...
1: Tem o PS, então o que é que ele dá? Isto é um apelo que se forma um novo partido, é um pouco estranho. Depois é evidente que ele cria aqui, portanto, uma situação desconfortável para o líder do Partido Socialista, isso é óbvio, e cria aqui, portanto, um novo ambiente na política portuguesa que, a 3 anos das eleições, parece que lança ele e Passos Coelho, ou Passos Coelho ou alguém por ele, vão lançar o país já numa espécie de pré-campanha eleitoral a 3 anos de distância. Que, aliás, é o tema da minha crónica no próximo Expresso.
3: Não percam.
1: Chamo já a atenção.
3: Exato, não percam.
1: Mas já estamos aqui a ser lançados para uma espécie de pré-campanha, quem é que vai ser o próximo candidato, quem é que vai ser do PS, quem é que vai ser do PSD. Enfim, não é bom, porque o que nós precisamos é de estabilidade para aguentar os próximos 3 anos, e o governo tem que os aguentar e tem que os fazer. Sendo que já se diz, e vi aqui, aliás, um ou dois comentadores a dizê-lo, na CNN e não sei noutro sítio, que não sei quais são as fontes desses comentadores, que o governo tem uma certa tentação de lançar o país para tanto numas novas eleições. O governo está à espera, à procura de um pretexto para lançar o país para novas eleições.
6: No sentido de fazer um bloco central com o Centeno?
1: Não sei. Há aqui uma especulação, e a especulação, estou a falar da especulação porque ouvi, para tanto nas televisões, e não sei se as pessoas que o disseram têm algumas fontes dentro do governo ou fora do governo, mas que foi dito, foi. Não sei. Mas
6: percebe-se nas declarações do Mário Centeno alguma urgência? Que é a mesma urgência que o Passos Coelho tem vindo a manifestar ultimamente. Existe, de facto, essa urgência na democracia portuguesa de resolver este impasse político de o governo não conseguir aprovar na Assembleia?
1: A verdade é que há aqui uma... Desculpa, só uma coisa antes. Aqui a ideia é que há um bloqueio na sociedade, na política portuguesa, na ação do governo. E há, de facto. Portanto, por exemplo, a Lei das Rendas, que hoje... O projeto da Lei das Rendas, portanto, da autorização, portanto, legislativa para a Lei das Rendas, para a nova, portanto, Lei das Rendas,
6: que vai ser chumbado.
1: Vai ser chumbado, não é? Claro. Bem, claro que isto é evidente para que o governo pode governar. É um bocado difícil. Nesse sentido.
3: Não consegue fazer uma reforma.
1: Nesse sentido, o Centeno tem razão. O governo tem razão. O Centeno tem razão. Devia haver um governo de maioria, portanto, no Parlamento. E o facto de ele questionar, o facto de termos alguém ter dado posse a um governo que não é maioritário, ele leva-nos a outra discussão,
3: mas Luís,
4: ele pensa a mesma coisa que o governo de maioria, mas à esquerda.
3: Sim, Luís, um governo de maioria, mas um governo que queira fazer reformas. Claro, tivesse um governo de maioria do António Costa,
1: e também não
3: que não fez nada. Claro. Não é? Claro. Portanto, governo de maioria, ótimo. Eu penso que é essencial, mas com vontade de fazer reformas à séria, claro. Que é uma impossibilidade na política portuguesa. Não se consegue. Não há hipótese nenhuma de fazer uma reforma de fundo.
1: Em maioria é preciso crer.
4: Desde logo, não fazem uma reforma essencial, que é a reforma da lei eleitoral. Porque quando o governo for abaixo, nós ficamos 6 meses sem... Nos países, digamos, mais evoluídos, eleições fazem-se em 2 meses. E é preciso mudar o sistema eleitoral. Aliás, a semana passada teve aqui o Bugalho que disse isso. E nós já dissemos isso várias vezes. Ainda o Bugalho era pequenino.
3: É verdade.
1: Também não estamos aqui há tanto tempo.
4: Já éramos
3: jornalistas e ainda ele não tinha nascido.
6: Bom,
3: não sei se é bom para ele, se é mau para nós.
4: É melhor para ele.
6: Bom,
4: é a vida à frente.
6: A novela do Orçamento de Estado, da discussão do Orçamento de Estado, mas já começou e agora vai entrar numa parte mais acentuada, mais vibrante. Sendo que o Governo vai ter o Ministro da Educação e o Ministro da Administração Interna sob fogo no Parlamento com duas comissões de inquérito, duas CPIs, uma que pode durar 90 dias e a outra 120 dias.
3: Isso é bom.
6: Que é excelentíssimo para o governo ter ali dois ministros
3: debaixo de fogo.
6: Debaixo de fogo, a serem grelhados em lume brando durante este período. O que é que o governo agora, com este revés das rendas, como é que parte para esta negociação ou para esta discussão do Orçamento de Estado?
3: Quer dizer, parte com uma garantia, suponho eu, de se fizer um acordo tácito com o PS, de que a coisa passa. É. E, portanto, não terá que se preocupar demasiado com esse problema, suponho. E penso que já se fez um encontro, não é, com o Partido Socialista.
6: Sim,
3: e parece que não correu mal.
6: Também.
3: Sim, com o Chega também, mas com o Chega a gente já sabe como é que é, não é? E o governo certamente vai se preocupar em chegar a um acordo, enfim, não digo total, mas pelo menos um acordo base com o PS. Se conseguir isso, passa tranquilo o orçamento.
4: Sim, eu acho
1: que o governo passa.
4: E a questão da lei das rendas também não era assim uma coisa muito... Ou, nesta altura...
1: Tem alguma relevância,
4: mas não é verdadeiramente fraturante, não é? Quando quiserem resolver, têm que resolver de outra maneira.
1: Começa a passar a ideia para que o governo não tem margem de manobra.
4: Sim, não, mas isso é verdade. Mas eu até diria...
1: É a questão de elaborar, ou agora as rendas
4: não,
1: e tal.
4: Eu até diria que até outras áreas em que o governo está muito...
1: Não, e depois temos uma situação em que, de repente, o ministro, a estrela do governo, o ministro da Reforma do Estado, desapareceu.
4: Circulação. Ele deu uma entrevista a este coisa, falou imenso e tal.
1: Mas disse uma coisa extraordinária? O que é que ele disse? Mais extraordinário.
4: Disse
1: uma coisa extraordinária. É que tenho a certeza que nas próximas eleições legislativas o PSD ganha com maioria absoluta.
4: Havia aquela expressão, o ministro deu uma entrevista e o que é que ele disse? Não disse nada, só falou.
3: Não, mas disse esta coisa de facto super interessante, não é? Que é uma espécie de zandinga, não é?
4: Sim,
3: é o zandinga da política portuguesa. Ele tem alguma coisa que vai haver maioria absoluta.
4: Sobretudo quando a reforma do Estado é sempre para tirar para o cidadão mais uma internet, mais um código, mais um não sei o quê, que um tipo fica doente.
6: Mas a questão da comunicação do governo continua a ser um problema, não é? Agora temos ministros a virem pedir às pessoas para gastarem menos gasolina que deu um sketch imediatamente para o Ricardo Araújo Pereira, não é? O custo de vida está alto.
1: Há pessoas inteligentes, pá, que dizem coisas tão absurdas, não é? Como é que sujeitam a me espantam, não
4: é? Como é que é possível? Dizia o outro, não é? Eu não posso, se passo a andar a pé, gasto os chinelos.
6: Mas claro, exatamente. Bom, temos aqui, não podemos também deixar de abordar este tema. A seleção está a fazer o seu percurso na Liga das Nações. Lidera o grupo neste momento, joga amanhã, estamos a gravar quarta-feira, joga amanhã.
4: E a esta hora há uma conferência de imprensa.
6: Na Dinamarca, a esta hora está a haver uma conferência de imprensa de Jorge Jesus. Onde se espera que finalmente o treinador e as entidades da Federação Portuguesa de Futebol venham explicar o que se passa com Ronaldo.
1: Jesus e um outro jogador
6: que não foi nomeado.
4: Não, eu acho que, vamos lá ver, a seleção, os dois jogos que vi, eu gostei mais do que do espanhol, embora o espanhol para mim não foi um mau treinador.
6: Sim, mas o ponto é o Ronaldo,
4: Não, eu sei. E depois há ali pode ter havido um choque de personalidades, eu acho que tem que se resolver também o problema do ego do Ronaldo. O Ronaldo tem uma coisa boa a fazer, que é olhar para o Messi, não é? Que sendo um grande jogador tem também a noção de que não tem que ser sempre utilizado, pode ser parcialmente. O Rodri ficou no banco da seleção de Espanha
3: Messi,
4: e é considerado...
3: O Messi já renunciou à seleção.
4: Sim, ele já renunciou, mas o Rodri ficou sentadinho na seleção de Espanha e foi o grande obreiro do Mundial do Espanhol. Portanto, eu acho que...
1: O melhor jogador do mundo?
4: Hã?
1: Foi o melhor jogador do mundo.
4: Sim. Portanto, o Ronaldo tem que ter alguma moderação, eu percebo. Ele deu tanto e devemos-lhe muito, mas também há limites, não é? E sobretudo tem que olhar para a humildade que tiveram outros jogadores grandes. O Eusébio, por exemplo, entre muitos outros, não é?
6: não ir agradecer aos adeptos no final do jogo na Noruega, partir para o hotel, abandonando o estádio,
1: sou
6: dos treino.
1: Eu acho que aqui deste grupo só foi o único que tive no estádio de Alvalade quando ele apareceu para na primeira equipa do Sporting contra aquele célebre
4: Eu vi o
1: Manchester United.
6: Sim, Manchester United, sim.
1: E claro que eu e todos nós somos fãs do Ronaldo. Eu tenho pena da maneira como ele está a acabar a carreira.
4: Sim,
1: ele teve todas as oportunidades para sair bem. Perdeu a oportunidade logo a seguir ao Mundial de sair bem. Há aqui uma... Enfim, é preciso elogiar a maneira como a cobertura tem sido feita. Às vezes há sempre um certo exagero. Mas desta vez, portanto, os repórteres têm sido bastante contundentes, no bom sentido, muita informação. O caso estava a falar com o Luís sobre uma coisa que eu não vi, mas o Luís até ali, ele pode falar melhor sobre isso. O Nuno Luís deu muita informação sobre esta matéria, e informação que é relevante.
4: Sim, sim.
1: É relevante, porque a versão oficial e a versão não oficial daquilo que nós não sabemos ainda, do que foi combinado entre a Federação e o Ronaldo a seguir ao Mundial, é uma coisa que ainda se está para ver. É evidente que o comportamento do Ronaldo é condenável, mas não sabemos o que é que há mais. Portanto, mas o Luís, eu não ouvi o Nuno Luís.
3: Tem muito boa informação e muito boa informação sobre o próprio Ronaldo. O que ele disse foi o seguinte, que de facto o Ronaldo estava decidido a acabar a carreira na seleção pós-mundial, portanto que era essa a ideia dele, mas que terá mais tarde via Federação, mas sobretudo depois, agora quando Jorge Jesus assume a seleção, que terá sido Jorge Jesus que lhe pediu para ele não sair já. Agora, o que é que Jorge Jesus lhe prometeu, se ele jogava sempre, se não jogava sempre, isso não sabemos, não é? Portanto, esta informação, apesar de tudo, tem alguma relevância se for verdadeira. E suponho até que sim, porque o Nuno Luz, muita gente o critica e tal, mas é de facto uma pessoa muito bem informada.
1: Tem boa informação.
3: Muito bem informada. Já tem muitos anos disto e tem excelentíssimos contactos, incluindo com o próprio Ronaldo. Portanto, eu até acredito que terá acontecido qualquer coisa parecida com este.
1: Não, e há outro aspecto aqui que vale a pena sublinhar e que poderemos ter desenvolvimentos nas próximas semanas, que é a dependência que a Federação tem do Ronaldo.
4: Sim,
1: ponto de vista da imagem,
4: financeiro.
1: Isso é um dado interessante.
6: Mas ele, Ronaldo, disse, e eu achei uma coisa inteligente, que estaria com a seleção no campo ou fora do campo.
4: Sim.
6: Isso, esse papel ele podia desempenhá-lo como eu já vi o desempenho também.
4: Sim, exatamente, sim, como referência. Bom, isto é uma espécie de síndrome do apresentador de telejornal que tem que... Depois há uma altura que sai, tem que começar a sair e, portanto, muitas vezes corre mal.
6: Estamos a caminhar aqui para os grandes enigmas, mas eu não queria deixar de deixar aqui uma nota sobre a jornada do Papa em França, que foi verdadeiramente extraordinária, com imagens da missa na Praça da Concórdia, com os Campos Elíseos completamente cheios, lotados, com centenas de milhares de pessoas. E pelo recado que ele deixou aos líderes europeus, é preciso ter coragem para ter a paz. O que me parece que o Papa se está a tornar assim uma espécie de última reserva de esperança para o mundo, de um mundo em permanente convulsão.
4: Foi uma viagem marcante, sobretudo considerando que a França não é propriamente, ou não era, um país, enfim, prático, muito fervoroso desse ponto de vista. O próprio Papa Francisco não foi lá em visita de Estado. Esta visita foi brilhante. Ele teve aspectos muito interessantes do ponto de vista do discurso a respeito da integração, embora eu reconheça que ele falou muito da necessidade de integrar e pouco, até podia ter citado os portugueses, porque há uma coisa que é acolher para integrar, mas também é preciso ter a vontade de se integrar. E talvez pudesse ter acentuado mais esse aspecto.
6: Brasil, este fim de semana, este domingo, sim, eleições, quem é que pode ser presidente?
1: Pois,
6: ninguém, certamente.
1: Mas há uma,
6: quem é que pode ir à segunda
1: volta? Há uma inversão da tendência, até há coisa de uma semana e pouco, a tendência era claramente Lula, ganhava calmamente. Neste momento, com a crise aberta no Supremo Tribunal de Justiça, de que falámos aqui a semana passada e que não vamos ter tempo de detalhar, as coisas inverteram-se, porque um dos aliados, pá, tanto do Lula, tanto que foi o juiz que condenou o Bolsonaro, foi apanhado numa série, pá, tanto de complicidades com o presidente de um banco que faliu. E de repente as coisas inverteram-se e a possibilidade do Flávio Bolsonaro ganhar é grande. A última sondagem que eu vi ontem, terça-feira, da Globo, dava o Bolsonaro filho à frente de 2 pontos do Lula. No segundo turno, no primeiro pode perder, mas praticamente todos os candidatos que vão no primeiro turno vão desistir a favor do Bolsonaro, porque são direita, a maior parte deles vão desistir a favor do Bolsonaro, o que significa que a possibilidade de haver uma surpresa nas eleições do brasileiro.
0: Muito bem, já a seguir os grandes enigmas e outras histórias.

0: Os grandes enigmas e outras histórias, quem quer começar?
1: Eu posso começar por uma... Isto não é bem um enigma, mas é um bocadinho uma situação que se viveu na SIC Notícias recentemente, quando o Nuno Rogério, num programa, estava a falar exatamente do Papa, que falando da necessidade de união, citou o Schuman, portanto, o homem que, digamos, um dos grandes obreiros da unificação da Europa. Aparece depois no oráculo, Papa lembrou o pianista alemão Schumann. Bem, podemos achar que isto é tudo ridículo, mas isto eu acho, sinceramente, que alguém rapidamente quis saber quem era. Não estava a ouvir aquilo que Nuno, porque Nuno Rogério ainda por cima estava a explicar quem tinha sido. Sim. E qual tinha sido a importância do Schumann. Mas, de facto, existiu, como era óbvio, no século XIX, um grande pianista. Sim. E, sobretudo, um grande compositor alemão, exatamente com o mesmo nome. Portanto, eu acho que foi alguém que foi, assim, a correr à inteligência artificial e disse, pianista, toma lá o pianista. Portanto, eu acho que foi isso que aconteceu.
2: Bom, pode ser, já... não ter sido um futurista já não é mau.
1: Pois, exatamente. Eu acho que não... Então, ainda bem que não havia nenhum... Acho eu, pelo menos, nenhum futurista muito conhecido chamado Roberto Schumann.
0: Mas podia ter confundido com o Schuster.
1: Mas pronto, penso que foi um engano, enfim, mas enfim. Acontece.
0: Bom, a revista Sábado informava a semana passada que a PJ não tinha indícios de que tivesse havido um assalto ao gabinete de Ventura no Parlamento e não excluía de todo a hipótese de encenação. O meu enigma é, será por isso que Ventura fica tão incomodado sempre que alguém lhe fala nas conclusões do assalto ao gabinete no Parlamento?
1: Mas dessa encenação também dizem que pode ter sido para prejudicar o próprio
0: Ventura. Sim, o próprio Ventura, mas, enfim, sim.
2: Foi alguém do próximo do Chega ou do Chega. Bom, o meu enigma. Eu agora estou aqui, portanto, a especializar-me em desfazer enigmas. A semana passada desfiz um aqui do. Agora vou desfazer o enigma da política francesa, que é com quem é que o Macron se compara, não é? Até agora, portanto, havia a ideia que ele se comparava com Napoleão, não é? Até fisicamente, não é? Mas agora, com estas imagens que apareceram dele numa recepção com o Papa, em que lhe põe a mão por trás, não é?
3: Sim,
2: acho que ele realmente se compara com o Rei Sol, não é? Com os 14. Próximo de Deus.
4: L'état, c'est moi. Não, há uma. O meu enigma é. Até o que o Luís Marques é capaz de. Para a semana, ou até
2: semana,
4: já.
2: Tens que pagar. Tens que começar a pagar.
4: Esclarecer o seguinte. Dois ministros vieram pedir-nos para sermos poupadinhos na energia e na gasolina e, enfim, tudo o que envolve consumo de energia. E eu pergunto, assim sendo, faz sentido nós mudarmos a hora proximamente e anteciparmos a noite? Porque sim, eu gostava de saber se eu fiz uma... Pois eu sei, mas antigamente ainda havia petróleo. Agora, como não há petróleo, todos os anos há. Mas agora, fui ver contas e dizes que há um custo de entre 0,5% e 1% a mais de energia em gastos pela antecipação da noite. Portanto, se querem começar a poupar, se calhar mantínhamos a horazinha.
2: Muito bem,
4: atual.
2: Toda a razão.
0: Muito bem, toda a razão. Toda a razão, subscrevo. Subscrevo
4: isso. Não, eu queria era que tu fizesse a conta, a conta real, verdadeira.
2: Vais aí ao chefe,
0: faz-te isso no instante. Para a semana, diz-te isso.
4: Então convido os ouvintes a irem.
0: Bom, termina aqui mais uma sessão de As Novas Crónicas da Idade Mídia, um programa de Eduardo Oliveira e Silva, Luís Marinho, Luís Marques e Rui Pego, produção de Marina Duarte, desenho sonoro de António Fialho, cuidado técnico de Beatriz Garcia, imagem de Ricardo Fortunato, Novas Crónicas da Idade Mídia, domingo ao meio-dia, sempre que a quiser, ao alcance de um clique. Até para a semana.
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3: Longas filas em Lisboa, também por cá os brasileiros decidem quem será o próximo presidente. Carro despista-se e danifica a escadaria do Bom Jesus de Braga. Muito boa tarde. Já se vota no Brasil. As urnas já abriram há cerca de uma hora. Dos candidatos, Flávio Bolsonaro foi o primeiro a votar. Demorou a conseguir entrar na Assembleia de Voto por estar rodeado por uma multidão e por muitos jornalistas. Em Lisboa, na Aula Magna, também se vota. São longas as filas por esta hora. Até às 5 da tarde, as urnas estão abertas. Há 134 mil brasileiros recenseados em Portugal. Em Lisboa podem votar 79 mil. A operação implicou grande logística, foram colocadas baias de segurança para guiar os eleitores e há equipas de vigilância. Pelo mundo, outros milhares de brasileiros já estão a votar e muitos dos círculos eleitorais têm já votos apurados. Na Nova Zelândia, Coreia do Sul, Malásia, Singapura e Austrália, a vitória de Lula da Silva. Já nas Filipinas, venceu Flávio Bolsonaro. O Brasil está dividido, poderá haver um aumento da abstenção. À Renascença, o analista político Lucas Aragão fala em desinteresse do eleitorado.
4: Nós temos aqui responsabilidade. Responsabilidade significa que todos os detentores, se tiverem animais que não tiverem microchip, não tiverem identificação.
3: Vamos já ouvir Lucas Aragão.
5: A alta rejeição dos candidatos gera um desinteresse, né? A gente tem, por exemplo, pesquisas no Brasil que mostram que aproximadamente um quarto, em torno de 25% dos eleitores, acham o Lula e o Flávio candidatos honestos, né? Então, assim, o desinteresse, ele é consequência, ele é filho da desesperança, né? Então, quando você tem candidatos que não empolgam, candidatos que não geram um nível de empolgação, isso acaba gerando desinteresse.
3: As urnas no Brasil encerram às 9 horas de Portugal. A não colocação de chip no animal de estimação deveria dar uma multa grave e pesada. A opinião é da Ordem dos Veterinários. Neste dia do animal, Pedro Fabrica diz que só assim se evitaria o abandono. Atualmente, dos cerca de 40 mil animais recolhidos nas ruas, apenas 20 mil são adotados e destes, a maioria não tem chips.
4: Nós temos aqui responsabilidade. Responsabilidade significa que todos os detentores, se tiverem animais que não tiverem microchip, não tiverem identificação eletrónica, são alvos de uma contraordenação grave, de aplicação imediata. Alguém que tem um animal não pode não estar identificado, porque isto, no momento em que o animal está identificado com o microchip, nós sabemos a proveniência desse animal e podemos perceber de quem é que vem e quem é que abandonou.
3: Pedro Fabrica, da Ordem dos Veterinários, ouvido pela jornalista Teresa Almeida neste dia do animal. A GNR apreendeu mais de 69 mil doses de droga numa operação em que deteve 27 pessoas no Ribatejo. A atuação das autoridades incidiu nos concelhos de Almeirim e Chamusca. Segundo o Comando Territorial de Santarém, estiveram envolvidos 58 militares. Já nas zonas de Setúbal e Sines, a Polícia Marítima apreendeu 350 quilos de droga nos últimos dias. A Autoridade Marítima Nacional indica que foram apreendidos 7 fardos que se suspeita serem de cannabis. Foram localizados na zona entre a Galé e Melides, no litoral alentejano. E de madrugada, em Albufeira e Algesur, foram apreendidas 2 embarcações com quase 4 mil litros de combustível. Em Albufeira foi identificado um suspeito junto à embarcação com mais de 3 mil litros de combustível. No caso da embarcação apreendida na Rifana, no concelho de Algesur, transportava 350 litros de combustível. O despiste de um carro que terá voado cerca de 10 metros causou esta madrugada danos na escadaria do Bom Jesus de Braga. Segundo a GNR, o acidente provocou 2 feridos ligeiros. As autoridades indicam que o carro ter-se-á despistado quando descia a estrada em direção ao centro de Braga e se cruzou com outro veículo que seguia em contramão. Max Verstappen venceu hoje o Grande Prémio do Bahrein de Fórmula 1, que se realizou na Malásia devido à guerra no Médio Oriente. É a primeira vitória do piloto esta temporada numa corrida marcada pela chuva. Kimi Antonelli, atual líder do campeonato, ficou em segundo e distanciou-se do seu colega de equipa, George Russell, que não conseguiu terminar a prova. O pódio ficou completo com Lewis Hamilton da Ferrari. É o maior edifício religioso do norte de Portugal. Está classificado como monumento nacional e reabre hoje ao

0: público, com um concerto, o Mosteiro de São Bento da Vitória, no coração da cidade do Porto, sofreu obras com verbas do PRR que lhe devolveram a dignidade, diz Pedro Sobrado.
1: Esta intervenção do PRR permite fazer duas coisas. Uma é a dignificação de um monumento nacional que foi largamente e até escandalosamente esquecido, se bem que esse esquecimento nunca tenha desencadeado um clamor público, mas importava devolver dignidade patrimonial ao Mosteiro de São Bento da Vitória, monumento nacional classificado desde 1977. Por outro lado, a obra de requalificação habilita-nos a pensar num programa específico para o Mosteiro de São Bento da Vitória.
0: O Mosteiro de São Bento da Vitória passa a ser a casa da Orquestra 21, que dará hoje um concerto às 7 da tarde, em que será apresentada uma obra do compositor norte-americano Morton Feldman. Está tudo em rr.pt. Eu sou Maria João Costa. Tenha uma boa tarde.
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4: Boa tarde. Tenho um ótimo fim de semana com a Renascença. Eu sou o Paulo Soares. Esta hora da sua música arranca com Gym Class Heroes e Adam Levine. A não perder à 1h20 o primeiro episódio da tarde do meu Walkman, edição de fim de semana com Alanis Morissette.

Ver 3 não é apenas um livro-disco, é também um novo espetáculo com a Capicu em destaque. Mão Verde 3, um projeto a pensar no futuro com as crianças no centro. O espetáculo está marcado para o dia 13 de dezembro, às 5 da tarde, no Tivoli BBVA em Lisboa. Mais pormenores é só passar no site da Renascença.

0: Não percas já a seguir na Renascença o primeiro episódio da tarde do meu Walkman. Edição de fim de semana é com a Alanis Morissette.
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18: Talvez o uso da palavra ironia nesta música não seja o mais adequado. No fundo, todas as coisas que a Alanis Morissette chama de ironia podem ser classificadas como coincidência ou azar. Exceto aquela do avião a cair e a pessoa pensar: olha que agradável. Isso sim é irónico e também algo sarcástico. Dito isto, nada impediu que esta música fosse mais um sucesso à escala global. Afinal de contas, o álbum Jagged Little Pill era já um comboio a alta velocidade, sem travões linguísticos que o parassem. O teledisco é icónico, mostra quatro versões da mesma Alanis dentro de um carro e capta na perfeição o espírito dos anos 90. Não é perfeito, nem pretende ser. É honesto e até um pouco confuso, no fundo, tal como a vida o é. É sobre a aceitação dos nossos fracassos e infortúnios. E fez-me perceber que até os momentos mais irónicos da vida nos podem levar a algum lado.
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atualidade vai estar em destaque já daqui a pouco na Renascença. Não perca a edição das duas com as notícias mais importantes deste domingo. Até lá ainda há tempo de ouvir Madonna na Renascença.

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4: Já antes, no Rio de Janeiro, tinha votado Flávio Bolsonaro, o segundo candidato mais votado nas sondagens. O filho do ex-presidente Jair Bolsonaro apontou críticas à atuação de Lula e, no meio de uma multidão, apelou a um voto de protesto.
5: Eu espero que os brasileiros e brasileiras possam sair hoje de casa para mudar o país para melhor. Que dê o seu voto de protesto contra um governo que está deixando de herança aí um recorde de mulheres assassinadas, recorde de pessoas endividadas, recorde de impostos altos, recorde de violência para tudo quanto é lado e a desesperança em todos os brasileiros. Então é um dia muito importante, onde eu espero que o brasileiro ponha fim a essa era do atraso, que apostou tudo, que vale tudo, que perdeu a linha de usar dinheiro público, a máquina pública para tentar interferir nas eleições, os amigos do Lula interferindo nas eleições, e isso tem que mudar. O Brasil não aguenta mais 4 anos disso e a única alternativa é Flávio Bolsonaro.
4: E em Lisboa também se vota na Ala Magna. São longas as filas por esta hora. É a maior mesa de voto fora do Brasil. Só em Lisboa estão recenseados 79 mil brasileiros. Em Portugal, ao todo, há 134 mil brasileiros recenseados que podem votar hoje até às 5 da tarde. O pior já terá passado. O alerta vermelho na Catalunha já terminou, mas provocou 2 mortos e há um jovem desaparecido. Nas operações de busca estão envolvidos um helicóptero, uma lancha e uma embarcação da Cruz Vermelha. O presidente catalão já avisou para o risco de novas chuvas torrenciais na zona da costa e apela à prudência. Putin quer enfraquecer ao máximo a resiliência da Ucrânia. A denúncia é do presidente ucraniano Volodymyr Zelensky, que hoje recebeu a visita do chanceler alemão. Friedrich Merz deixou um apelo à Rússia para conversações de paz. Lembrou que os ataques russos à Alemanha não vão impedir a ajuda alemã à Ucrânia. O novo pacote de ajuda militar é no valor de 1 milhão de euros. O despiste de um carro que terá voado cerca de 10 metros causou esta madrugada danos na escadaria do Bom Jesus de Braga. Segundo a GNR, o acidente provocou 2 feridos ligeiros. As autoridades indicam que o carro despistou-se quando descia em direção ao centro de Braga e se cruzou com um outro veículo em contramão. Já foi mosteiro, tribunal militar, hospital e é agora devolvido à cidade como equipamento cultural. O mosteiro de São Bento da Vitória, no coração da cidade do Porto, foi requalificado com verbas do PRR. Passa agora a ser a casa da Orquestra 21 e vai integrar a programação feita pelo Teatro Nacional de São João. O seu administrador, Pedro Sobrado, explica que hoje há um concerto a marcar a reabertura.
6: Temos o concerto que assinala justamente o início desta colaboração com a Orquestra 21. É um concerto que tem alguma ousadia programática, Morton Feldman, e teremos a oportunidade de visitar a totalidade do edifício, sendo que iremos levar pela mão o público pela primeira vez a uma zona do edifício que nunca foi frequentada, que nunca foi utilizada anteriormente, que é o terceiro piso, que foi, por assim dizer, conquistado ao céu nesta intervenção, porque ali serão criados novos gabinetes de trabalho, novos espaços de trabalho.
4: Pedro Sobrado, presidente do Conselho de Administração do Teatro Nacional de São João. Está tudo em rr.pt. Eu sou Maria João Costa. Tenha uma boa tarde.
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11: Está a começar em mais uma hora com o melhor da sua música na Renascença. A primeira é de Britney Spears, às 2h20. Não percam o meu Walkman, edição de fim de semana com Regina Spector. Boa tarde, bom fim de semana. Eu sou Paulo Soares.

Céu muito nublado e aguaceiros. O outono vai tomando conta disto aos poucos, não é? Previsão para esta segunda-feira aponta para máximas na ordem dos 25 graus em Faro, 26 em Lisboa e Porto. Nas ilhas, 23 para Ponta Delgada. O Funchal chega aos 26.

0: 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É já a seguir na Renascença, o meu Walkman, edição de fim de semana, em destaque Regina Spector.
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0: O cinema sempre foi para mim uma ótima fonte de conhecimento de música. Há até filmes que se tornam melhores pela banda sonora que têm. Este 500 dias com Summer não precisava disso, porque a história é já suficientemente boa e real, até demais, mas repare só nos nomes que vão aparecendo durante hora e meia desta comédia barra dramalhaço romântico de 2009. The Smiths, All & Oates, Temper Trap, Carla Bruni, Feist, Simon & Garfunkel, entre uns quantos outros. A mim apanhou-me logo no som do genérico inicial, Us, de Regina Spector, uma música sobre o perigo de idolatrar alguém quando sabemos perfeitamente que toda a gente tem defeitos. No fundo, somos apenas humanos. Enquanto processava toda aquela história com a Zooey Deschanel e o Jason Gordon-Levitt, que vale a pena conhecer se por acaso nunca viu o filme, vai com certeza rever-se em qualquer coisa no meio daquele turbilhão de sentimentos, o piano inicial não me saía da cabeça. Quando o filme acabou e ainda com aquela lágrima no canto do olho, uma pesquisa rápida no Google revelou que ela já tinha 5 álbuns até àquela altura. Agora tem 8. Tanta coisa para ouvir pela primeira vez. Adoro quando isto acontece.
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Tenha um ótimo fim de semana. Já a seguir, não perca um grande espetáculo. Renascença acontece em abril do ano que vem. Fique por aí, primeiro ao som de Fun com Janelle Monáe.

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0: Boa tarde, bom fim de semana com a Renascença. São 3 horas, 2 horas nos Açores. A abrir a edição das 3, os destaques a esta hora.
10: Brasil, já votaram Lula e Bolsonaro. Santuário do Bom Jesus de Braga faz levantamento dos estragos depois de um carro despistar-se nas escadarias. Muito boa tarde. No Brasil já votaram os dois candidatos que lideram as sondagens, confiante. Lula da Silva diz que está em jogo um projeto de Brasil.
15: O que está em jogo é a definição de um projeto de Brasil. O povo vai ter que escolher entre o fortalecimento do regime.

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2: Isso tem que mudar. O Brasil não aguenta mais 4 anos disso. E a única alternativa é Flávio Bolsonaro.
3: As urnas estão abertas no Brasil até às 9 da noite. Em França, mais de 500 escolas vão estar fechadas esta segunda-feira, tudo devido aos protestos dos estudantes contra as condições dos estabelecimentos de ensino. Na sexta-feira, 24 escolas foram incendiadas. Em Espanha, Pedro Sánchez enviou as condolências às famílias das 2 vítimas do mau tempo na Catalunha. A região continua em alerta. O presidente catalão pede prudência. Os dados mostram que em Barcelona bateu-se o recorde de chuva em 24 horas. Os bombeiros tiveram de resgatar 205 pessoas que ficaram presas pelas águas. Há também registro de 19 incidências na província de Badajoz. Por cá, exceto Faro e Vila Real, todo o país está em aviso amarelo devido à chuva forte. Setúbal e Beja estão sob aviso laranja até esta hora devido à trovoada e chuva que pode vir acompanhada de granizo. No Santuário do Bom Jesus de Braga ainda se aguarda a chegada de uma grua para retirar o carro que se despistou ao início da manhã e que embateu na escadaria do monumento classificado pela Unesco. À Renascença, Varico Pereira, vice-presidente da Confraria do Bom Jesus, elenca os estragos já visíveis.
4: Os danos visíveis neste momento são nos degraus, no escadório, na calçada e também nos muros de suporte. Aguardamos a chegada da grua para depois ser avaliados de forma muito mais concreta os danos causados pelo veículo, não é? Tratando-se, neste caso, de danos nos muros, na calçada e na pedra, onde será necessário fazer um restauro e, sendo necessário, também repor algum elemento pétreo que esteja completamente destruído, que neste momento não conseguimos avaliar.
3: Os estragos no Santuário do Bom Jesus de Braga, segundo a GNR, o carro terá despistado-se quando descia em direção a Braga e se cruzou com um veículo em contramão. Eu sou Maria João Costa, está tudo atualizado em rr.pt. Boa tarde.
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7: Boa tarde, tenham um ótimo fim de semana. Eu sou o Paulo Soares, tarde de domingo. É dia de meu Walkman, edição de fim de semana às 13h20. Não perca mais um episódio com a inevitável homenagem ao grande Jorge Palma. Entretanto, a sua música arranca com Imagine Dragons.
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0: Era inevitável pelas horas e horas que passei a ouvi-lo. Já a seguir, o meu Walkman, edição de fim de semana na Renascença com Jorge Palma.
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0: Difícil mesmo é escolher uma música apenas, porque a carreira de Jorge Palma é tão longa e tão rica. Tocou durante anos no meu Walkman, passou pelo Discman também, com o concerto gravado ao vivo no Vilaré, no Tempo dos Assassinos, que ouvi vezes sem conta. É um autêntico best-of. Quando chegou o MP3, ele também lá estava, porque sempre foi obrigatório. E na era do streaming, fiz uma playlist com os clássicos nacionais, do Sérgio Godinho ao Palma, passando por José Mário Branco ou Ornatos Violeta. Já para não falar nos concertos, em festivais, em semanas académicas e afins, em que bastava saber que ele ia para me obrigar a estar presente. As horas que todos já passamos a ouvir de Jorge garantem sem dúvida alguma um lugar no Olimpo da Música Nacional. Mas não é apenas pelas horas que passamos contigo. É principalmente pelo que nos fizeste sentir e pelo que nos ensinaste, sem qualquer pretensão de seres perfeito ou um exemplo a seguir. E por teres metido em palavras tão simples sentimentos tão complicados de processar. Ganda Palma, és o maior.
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por acaso nunca foi à Madeira, não se preocupe, a Madeira vem até si este fim de semana, prolongado ainda por cima. Há um festival gastronómico a não perder na margem sul de Lisboa, mas já lá vamos. Para já, Amy McDonald, This is the Life.

0: Começou esta sexta-feira, dura até ao próximo domingo, no Laranjeiro, em Almada. É um festival gastronómico com os melhores pratos da Madeira. Inclui bolo do caco, milho frito e brisa de maracujá, claro, na Praça da Portela. Se não quiser gastar dinheiro no almoço ou nos jantares, pode ir só aos petiscos. Repare, poncha, lapas e acho que bastava ficar por aqui, não é? Praça da Portela, no Laranjeiro, até domingo vem. Aproveite.
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14: 4 horas no continente e na Madeira, 3 horas nos Açores. Os destaques deste domingo abrem a edição das 4 na Renascença.
15: Embaixador do Brasil em Portugal diz à Renascença que acha que haverá menos abstenção nestas presidenciais. Ronaldo irá ver na Arábia Saudita o jogo da seleção portuguesa. Muito boa tarde. Eleições presidenciais no Brasil. É em Lisboa que está o maior colégio eleitoral fora do país. Em Portugal estão recenseados quase 135 mil brasileiros. Só em Lisboa são 79 mil. A reportagem da Renascença está na cidade universitária, onde decorre a votação. O embaixador do Brasil em Portugal diz acreditar que este ano haja menos abstenção. Raimundo Carreiro enaltece as condições que foram criadas.
16: A melhor nota que você pode dar. E tudo está correndo bem. Com a ampliação dos espaços que foram cedidos pela Universidade de Lisboa, nos cedendo aqui a reitoria e mais a Faculdade de Letras, e as pessoas têm mais espaço, têm mais conforto para exercer o seu direito de voto. Imagino que o comparecimento em 2026 será superior a 22% e superior a 50%. Tenho certeza disso.
15: As urnas este ano foram divididas por 3 edifícios, a reitoria, a Faculdade de Direito e a de Letras. A reportagem da Renascença encontrou alguns

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3: De companhia errantes em Portugal. Na última hora, a indicação de um acidente entre uma moto e um carro na Nacional 202 em Monção. Há 5 feridos, um deles em estado grave. O Papa recordou hoje o testemunho de São Francisco de Assis, 800 anos após a sua morte. Leão XIV sublinhou o carisma deste santo. Em ano jubilar franciscano, o Papa desafiou o mundo a envolver-se na construção da concórdia entre os povos.
4: Il carisma di San Francesco porta fruto ancora hoje.
5: O carisma de São Francisco continua a dar frutos ainda hoje, após 8 séculos. Disso dão testemunho não só a grande e viva família franciscana, mas também os muitos dons que o seu legado espiritual difunde no povo de Deus. Por isso, enquanto celebramos o ano jubilar franciscano, imploremos com perseverança o dom da paz e comprometamo-nos sinceramente a construir a concórdia entre os povos.
4: A construir a concórdia fra i popoli.
3: A mensagem do Papa Leão XIV. Cristiano Ronaldo regressa esta tarde à Arábia Saudita mais cedo do que o previsto e em dia do jogo o jato privado de CR7 deverá aterrar em Riad. Ainda há tempo de ver o jogo da seleção. A partida arranca às 7h45 da tarde. O estádio do Dragão tem lotação esgotada para ver o Portugal-Noruega a contar para a Liga das Nações. Jorge Jesus promete uma equipa focada. Basta um empate para o apuramento para os quartos de final. Pode acompanhar o relato do Portugal-Noruega na emissão online da Renascença, que começa às 7h30 com o relato e coordenação de Luís Aresta. Os comentários são de João Ferreira. Eu sou Maria João Costa, está tudo em rr.pt. Boa tarde.
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Tenham um ótimo fim de semana. 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

0: último episódio desta tarde do meu Walkman, edição de fim de semana, e é com os Vertical Horizon já a seguir.
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0: Das músicas mais ouvidas na viragem do milénio, não lhe quero chamar um One Hit Wonder, porque a banda ainda existe hoje em dia e continua a fazer música e a dar concertos. Mas esta faixa foi aquela que tocou toda a gente de alguma maneira. Uma daquelas que nos fazia aumentar o volume do rádio e aparecia em tudo o que era top e coletânea do ano 2000. E não é apenas mais uma música sobre um coração partido. Também o é, verdade, mas é a mais perfeita descrição do que é ficar encravado na friend zone e não conseguir sair de lá por mais que se tente. Quem nunca? Os Vertical Horizon chegam aos tops em todo o lado à conta deste som, basicamente porque tocam num ponto sensível. Uma situação pela qual já todos passamos. E se não passou por isto, então não lhe sei explicar. Teve muita sorte na vida. Pronto, ainda bem para si. Sempre achei que o vocalista sentia cada palavra desta música. E toda esta melodia transformou-se para mim numa atmosfera de coração partido. Assim que ouço os primeiros acordes, lá estou eu, preso outra vez na friend zone. Felizmente, já passaram quase 30 anos.
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Paulo Soares na Renascença, sempre, nunca igual. Bom fim de semana. 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

0: Não sei se já ouviu falar nisto, mas há uma aplicação 100% portuguesa para ajudar os estudantes a terem uma vida mais organizada, especialmente aqueles que estão a pensar no ensino superior.
1: Chama-se Wavo Academy e pretende ser o braço direito dos estudantes do ensino secundário. A ideia foi de Eduardo Peixoto, recém-licenciado do Instituto Superior Técnico, que precisamente, enquanto era estudante, sentiu-se perdido com as contas das médias e com as informações de acesso ao ensino superior. Então decidiu criar esta aplicação nos seus tempos livres. Eduardo promete que esta aplicação vai concentrar, por exemplo, informação oficial sobre a oferta de cursos no ensino superior, bem como o que é necessário para aceder a esses cursos, mas também uma calculadora para o aluno poder ir tendo a noção em tempo real e ao longo do secundário como vai a sua média. Basta ir introduzindo as notas dos testes e outras avaliações. A aplicação prevê ainda uma ferramenta inovadora que vai permitir que, à medida que os utilizadores forem introduzindo os seus dados das avaliações, os alunos possam ir percebendo se têm muita ou pouca gente com médias superiores às suas e, por isso, estimar a probabilidade de entrada no curso que pretende. A Wavo Academy tem também uma agenda integrada para que os alunos possam ir marcando datas dos testes ou de entregas de trabalhos. Mas a aplicação pode não ficar por aqui e Eduardo Peixoto admite que há margem para melhorar a aplicação e que pode ganhar ainda outras funcionalidades. Para já, a aplicação só está disponível na Google Play, acaba de chegar ao mercado. A aplicação é gratuita e apenas é necessário fornecer um e-mail.
0: 48K na Renascença, sempre disponível também no site e na aplicação da sua rádio. Um trabalho da jornalista Cristina Nascimento, sonorização de João Campelo.

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Boa tarde, tenha um grande fim de semana com a Renascença. Grande sendo aqui a palavra-chave, porque amanhã é feriado. Se por acaso já se tinha esquecido do assunto, está aqui uma bela notícia. E tenho mais uma boa notícia, que li isto há 2-3 dias. Os Muse vêm a Portugal no início do ano que vem, 10 de janeiro, Mel Arena, em Lisboa. Os bilhetes vão estar à venda a partir do dia 8 de outubro, que é, como quem diz, ora, hoje é dia 4, 5, 6, 7, 8, quinta-feira. Boa tarde, bom fim de semana, eu sou o Paulo Soares, já a seguir, o Paulo Fragoso, na

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29: Boa tarde, são 5 horas, 4 horas nos Açores. Vamos conhecer as notícias em destaque nesta tarde de domingo.
30: Lotação esgotada no Dragão para o Portugal-Noruega. Acidente na A1 provoca um morto, 4 feridos, 3 deles são menores. Boa tarde. A abrir essa indicação de trânsito condicionado na A1, no sentido sul-norte, ao que a Renascença apurou junto do Comando Nacional da GNR, só circula pela via da esquerda entre Sor e Condeixá Nova, devido a um acidente em causa o despiste de um ligeiro que transportava 5 pessoas, uma delas, uma mulher de 28 anos, morreu. Há 4 feridos, 3 deles menores, que foram transportados para o Hospital Pediátrico de Coimbra. Devido ao trânsito, a GNR aconselha a alternativa do IC2, no sentido sul-norte. No local estiveram 32 bombeiros. Casa cheia, com lotação esgotada no Estádio do Dragão. A Seleção Nacional defronta a Noruega a partir das 7h45 da tarde, numa partida a contar para a Liga das Nações. Jorge Jesus promete uma equipa focada, basta um empate para o apuramento para os quartos de final. Pode acompanhar o Portugal-Noruega na emissão online da Renascença, que começa às 7h30, com relato e coordenação de Luís Aresta. Os comentários são de João Ferreira. Agora é oficial, o Rio Ave Futebol Clube, Futebol SAD, chegou a acordo com o treinador Vasco Seabra, vai assumir o comando técnico da equipa principal e deixa o Arouca. Em comunicado, o Rio Ave confirma que Vasco Seabra assinou o contrato até 2029 e começa funções já amanhã. Eleições no Brasil, o embaixador em Portugal está confiante na queda da abstenção entre os eleitores no nosso país. Raimundo Carreiro elogia as condições criadas na cidade universitária em Lisboa para a votação.
0: A melhor nota que você pode dar, e tudo está correndo bem, é com a ampliação dos espaços que foram cedidos pela Universidade de Lisboa, nos cedendo aqui a reitoria e mais a Faculdade de Letras, e as pessoas têm mais espaço, têm mais conforto para exercer o seu direito de voto. Imagina.

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3: Assinalar o aniversário, o Museu de Arte, Arquitetura e Tecnologia tem entrada gratuita para ver. Há 4 exposições, explica João Pinheiranda.
4: Comemoram-se com 2 exposições muito significativas e muito importantes, 2 artistas que são importantes para a Fundação. A Joana Vasconcelos foi a primeira premiada com o Prémio Novos Artistas. O Pedro Cabrita Reis contribuiu com a entrada de uma coleção importante de artistas jovens, entre os quais com algumas obras até também da Joana Vasconcelos. Como é significativa uma outra exposição que está no edifício, na Central MAT, que tem um repositório das 155 exposições que nós fizemos aqui ao longo destes 10 anos.
3: Algumas das exposições para ver no MAT, aqui explicadas pelo diretor João Pinheiranda. Eu sou a Maria João Costa, está tudo atualizado em rr.pt. Boa tarde.
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8: Espero que esteja bem a ter um grande domingo, um excelente fim de semana XL, graças ao feriado de amanhã. Aproveito da minha maneira, sempre em boa companhia. Eu já cá estou, exatamente para estar consigo. Eu sou Paulo Fragoso, na Renascença. Beautiful.

Espero que esteja a aproveitar da melhor maneira este que é o primeiro fim de semana de outubro, primeiro domingo. Sempre com a Renascença melhor ainda. É a sua rádio, boa tarde.

0: Estava aqui a pensar que, como já não vai a tempo da matiné de hoje, pode ir amanhã, que é feriado, levar os seus miúdos ao cinema. Estreou um filme incrível com a Renascença que fala de amizade. Um filme de animação da DreamWorks. Já lhe falo um pouco disso, depois de Callum Scott, dos Chutes e Pontapés e dos Maroon 5.
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Renascença, e tal como lhe disse há pouco, se calhar já não vai a tempo de ir ao cinema hoje com os miúdos, mas amanhã, como é feriado, fica a sugestão. Vá ver A Ilha Esquecida, uma história de amizade. A história de duas amigas inseparáveis que são transportadas para uma ilha mítica nas Filipinas, com muito folclore, muita mitologia misturada, mas que correm o risco de perder a amizade quando têm que regressar a casa. É um filme emocionante de animação, A Ilha Esquecida. Estreou na quinta-feira com a Renascença. Vá ver.

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0: 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Boa tarde, são 6 horas, 5 horas nos Açores. Vamos ao encontro das notícias na Renascença, títulos em destaque. Boa tarde.
13: Boa tarde. Disparou a abstenção em Portugal nas presidenciais do Brasil, ronda os 70%. Acidente na A1 provoca um morto e 4 feridos graves. Muito boa tarde. Enquanto no Brasil se continua a votar, em Portugal já fecharam as urnas e a abstenção disparou nas presidenciais de hoje. O cônsul-geral do Brasil em Lisboa, Alessandro Candeias, anunciou que deverá rondar os 70%, longe dos 50% habituais.
14: A nossa estimativa é de que houve um comparecimento de perto de 30%. Isso é menor do que houve em 2022, é menor do que a tradição no exterior, onde há um comparecimento de quase 50%. Então, há fatores, talvez que expliquem isso, é feriado amanhã, enfim, há um certo número de votantes que podem ter viajado ou tido dificuldade de vir a Lisboa.
13: E este ano os eleitores sublinharam a organização em Lisboa, que fez com que as filas demorassem menos. Na capital portuguesa estão recenseados 79 mil eleitores. É o maior círculo eleitoral fora do Brasil. E do outro lado do Atlântico, os candidatos que lideram nas sondagens votaram. Lula da Silva diz que os brasileiros vão eleger entre a democracia e a barbárie.
6: O que está em jogo é a definição de um projeto de Brasil. O povo vai ter que escolher entre o fortalecimento do regime democrático ou a barbárie, entre o positivismo e o negacionismo, entre o desenvolvimento e o atraso, entre o crescimento econômico e o retrocesso. O povo é soberano e o resultado do povo será acatado por todos os 215 milhões de brasileiros. Eu estou muito confiante.
13: Já Flávio Bolsonaro, entre uma multidão, disse esperar que os brasileiros ponham fim ao atraso do país.
15: Eu espero que os brasileiros e brasileiras possam sair hoje de casa para mudar o país para melhor. Que dê o seu voto de protesto contra um governo que está deixando de herança aí um recorde de mulheres assassinadas, recorde de pessoas endividadas, recorde de impostos altos, recorde de violência para tudo quanto é lado e a desesperança em todos os brasileiros. Então é um dia muito importante, onde eu espero que o brasileiro ponha fim a essa era do atraso, que apostou tudo, que vale tudo, que perdeu a linha de usar dinheiro público, a máquina pública para tentar interferir nas eleições, os amigos do Lula interferindo nas eleições. E isso tem que mudar. O Brasil não aguenta mais 4 anos disso e a única alternativa é Flávio Bolsonaro.
13: As urnas no Brasil encerram às 21h, hora local. De visita à Ucrânia, o chanceler alemão deixou um apelo à Rússia para conversações de paz e lembrou que os ataques russos à Alemanha não vão impedir a

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3: À Nova, ao que a Renascença apurou junto do Comando Nacional da GNR, os menores foram levados para o Hospital Pediátrico de Coimbra. A circulação está condicionada à via da esquerda, entre Sor e Condeixa, no sentido sul-norte. A GNR aconselha como alternativa o IC2. Estragos no Santuário do Bom Jesus de Braga, depois do despiste de um carro que atingiu o monumento classificado pela Unesco. À Renascença, Varico Pereira, o vice-presidente da confraria, elencou vários estragos, nomeadamente no empedrado e nos muros. Já foi mosteiro, tribunal militar, hospital e é agora devolvido à cidade como equipamento cultural. O mosteiro de São Bento da Vitória, no coração do Centro Histórico do Porto, foi requalificado com verbas do PRR. Passa agora a ser a casa da Orquestra 21 e vai integrar a programação do Teatro Nacional de São João. O seu administrador, Pedro Sobrado, explica que hoje há um concerto a marcar a reabertura.
4: Temos o concerto que assinala justamente o início desta colaboração com a Orquestra 21. É um concerto que tem alguma ousadia programática, o Morton Feldman, e teremos a oportunidade de visitar a totalidade do edifício, sendo que iremos levar pela mão o público pela primeira vez a uma zona do edifício que nunca foi frequentada, que nunca foi utilizada anteriormente, que é o terceiro piso, que foi, por assim dizer, conquistado ao céu nesta intervenção, porque ali serão criados novos gabinetes de trabalho, novos espaços de trabalho.
3: Há sim um novo espaço para conhecer no Porto, o Mosteiro de São Bento da Vitória, aqui explicado pelo Pedro Sobrado, Presidente do Conselho de Administração do Teatro Nacional de São João. Eu sou Maria João Costa, está tudo atualizado em rr.pt. Tenha um bom domingo.
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9: Espero que esteja a ser boa companhia para si nesta tarde de domingo. Eu sou o Paulo Fragoso e qualquer coisinha também está à distância de uma mensagem no WhatsApp, como já fez o Aguiar.
10: Paulo Fragoso, passei só para desejar uma boa tarde. Bom fim de semana.
9: Obrigado, Aguiar. Bom fim de semana. Obrigado pela companhia. Bom domingo.

0: Olha, olha, quem passou por cá e faz sempre companhia.
1: Olá a todos, eu sou o Nuno Ribeiro e estou com o grande Paulo Fragoso.
0: Obrigado, Nuno. É sempre um privilégio ter-te aqui também na Renascença. Imagina, foi o tema que ouvimos. Antes de Wiz Khalifa com Charlie Puth, See You Again. Que grande música também.

0: Não sei se já choveu por aí hoje e na sua zona. Agora aqui na Renascença, garantidamente já choveu, mas é uma chuva especial de amor entregue pelos Calema. Boa tarde, bom domingo. Eu sou o Paulo Fragoso na Renascença. Daqui a pouco, Shakira, Clã e as TLC.
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0: Já disse que o WhatsApp Renascença está sempre a funcionar, mesmo ao domingo, ao fim de semana. 962-007-500 para receber mensagens amorosas como esta.
1: Olá, boa tarde, Paulo Fergoso. Beijinhos.
2: Bom trabalho, bom domingo.
1: Bom trabalho, bom domingo.
2: Estou a ouvir.
1: Tchau.
0: Um beijinho para a querida Lara e também um abraço ao papá, pois claro. 962-007-500. Use e abuse. Bom domingo, Renascença.

Diga lá que não é por este e por todas as outras que está sempre aí bem ligadinha à sua Renascença. Ah, e também, claro, pela companhia. Deixa puxar a brasa à minha sardinha. Eu sou o Paulo Fragoso. Bom resto de domingo com a Renascença. Vivemos.

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16: Boa tarde, são 7 horas, 6 horas nos Açores. Notícias em destaque. Títulos, boa tarde.
17: Boa tarde, menos de uma hora para o Portugal-Noruega. Ronaldo já está na Arábia Saudita. No Brasil, em 2 horas fecham as urnas para as presidenciais divididas entre Lula da Silva e Flávio Bolsonaro. Falta menos de uma hora para o Portugal-Noruega, mas antes digo-lhe que foi reaberto o trânsito na A1, na zona de Condeixa Nova. Esteve condicionada a circulação a uma via depois de um despiste que provocou a morte de uma mulher de 28 anos e 4 feridos graves, 3 deles menores, que foram levados para o Hospital Pediátrico de Coimbra. Nesta altura, então, já se circula sem condicionamentos na A1. No futebol, a seleção já aquece no Estádio do Dragão para o embate com a Noruega. É o segundo jogo sem Cristiano Ronaldo, depois da polémica saída do estágio, que vê o jogo a partir de Riad, na Arábia Saudita. Já 11 titulares para a partida, a contar para a Liga das Nações, que se joga na cidade do Porto. Contacto com o repórter da Renascença no local, Luís Aresta. Luís, com novidades neste 11 inicial.
15: Jorge Jesus, relativamente ao jogo na Dinamarca, promove 3 alterações. As saídas de Rubem Neves, Pedro Neto e Rafael Leão vão ao jogo. João Palhinha, Francisco Conceição e João Félix. 11 de Portugal com Diogo Costa na baliza. Agora, atenção, momento em que os jogadores portugueses entram para aquecimento, muito aplaudidos, com um dragão a caminhar para a enchente. Mas vamos então ao 11. Diogo Costa, João Cancelo, Rubem Dias, Renato Veiga e Nuno Mendes. No miolo, João Palhinha e Vitinha. À direita para Chico Conceição, à esquerda Bruno Fernandes, na frente João Félix, como unidade mais próxima de Gonçalo Ramos. A Noruega apresenta-se com Selvig, Fredrik Ausnes, Ayer, Ostigard e Müller, Sandberge, Odegaard e Patrick Berg, Andrea Sheldrup, António Nusa e Erling Haaland. O árbitro é o italiano Maurizio Mariani e é com Cristiano Ronaldo a muitos milhares de quilómetros de distância que Portugal vai tentar a 4ª vitória consecutiva nesta versão 2026-27 da Liga das Nações aqui no Estádio do Dragão. Tomás, o relato é em rr.pt.
17: E com o apito inicial marcado para às 7h45, o relato esse garantido pelo Luís Aresta. Se ganhar, como dizia o Luís, Portugal fica praticamente apurado para a Final Four da Liga das Nações, nesta altura de grande turbulência provocada pelo caso em torno de Cristiano Ronaldo. Dia de eleições no Brasil, as sondagens dão ligeira vantagem ao atual presidente Lula da Silva em relação a Flávio Bolsonaro, o filho de Jair Bolsonaro. Ainda se vota, mas em Portugal já fecharam as urnas. A abstenção disparou. O Consul-Geral do Brasil em Lisboa, Alessandro Candeias, anunciou que deverá rondar entre os 70%, longe dos habituais 50% de participação. Este ano os eleitores sublinharam a organização em Lisboa, que fez com que as filas demorassem menos tempo. Na capital portuguesa estão recenseados 79 mil eleitores. É o maior círculo eleitoral fora do país. No Brasil, as urnas fecham às 17 horas locais, ou seja, às 9 da noite em Portugal. É ainda incerto se esta eleição precisa ou não de ir a uma segunda volta. A fechar, a indicação de que amanhã pode visitar os jardins do Palácio de Belém. António José Seguro mandou abrir ao público os jardins e o Museu da Presidência para o feriado do 5 de outubro, também neste dia da implantação da República.

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Renascença, sempre com a música dos portugueses. Também por isso mesmo é rádio oficial do espetáculo Fora de Tempo, por Luís Represas e para Luís Represas. Duas noites que estavam já agendadas pelo músico para celebrar os seus 50 anos de carreira, mas que passam a ser concertos de homenagem. Não só com a presença dos restantes Trovante, como também de João Pedro Paes, João Só, Ana Moura, Camané, Mafalda Veiga, Marisa Liz, também Rui Veloso, entre muitos outros. O concerto do Coliseu de Lisboa já está esgotado. Para o Coliseu do Porto, ainda restam alguns pavilhões mágicos. 10 de Abril, Coliseu de Lisboa. 17 de Abril, Coliseu do Porto, AGAs, com a Renascença.

0: Tem filhos adolescentes? Quer assim um plano para o seu serão de hoje? É ver o filme Footloose. Eles vão adorar. Eles podem conhecer a música que ouvimos agora do Kenny Loggins, mas se calhar não viram o filme. Fica em jeito de sugestão para o seu serão. Encontra aí certamente na sua plataforma de streaming favorita, ou então, se quiser, está no YouTube. Vai ver o Footloose. Enquanto isso, na Renascença, daqui a pouco, Luís Capaldi, Kalima e Nickelback.
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É isto que se chama de ter um bom domingo na companhia da Renascença. Sempre, nunca igual a sua rádio. Cada vez mais a sua rádio. Tão bom saber disso e sentir isso. Obrigado pela companhia. Eu

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12: Boa noite, são 8 horas, 7 horas nos Açores. 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
13: Boa noite, uma hora para fecharem as urnas no Brasil, eleição dividida entre Lula e Flávio Bolsonaro. Portugal já joga contra a Noruega, o segundo jogo depois do terremoto CR7. Falta menos de uma hora para fecharem as urnas no Brasil. É domingo de eleições presidenciais neste país. As sondagens dão ligeira vantagem ao atual presidente Lula da Silva em relação a Flávio Bolsonaro, filho de Jair Bolsonaro. Ainda se vota no Brasil, mas em Portugal fecharam as urnas e tudo aponta para uma subida da abstenção. O cônsul-geral do Brasil em Lisboa, Sandro Candeias, anunciou que deverá rondar os 70%, mais do que os 50% registados habitualmente.
14: A nossa estimativa é de que houve um comparecimento de perto de 30%. Isso é menor do que houve em 2022, é menor do que a tradição no exterior, onde há um comparecimento de quase 50%. Então, há fatores, talvez que expliquem isso, é feriado amanhã, enfim, há um certo número de votantes que podem ter viajado ou tido dificuldade de vir a Lisboa.
13: Este ano, os eleitores sublinharam a organização que fez com que as filas demorassem menos. Na capital portuguesa estão recenseados 79 mil eleitores. É o maior círculo eleitoral fora do país. No Brasil, as urnas fecham às 17 horas locais, ou seja, às 9 da noite em Portugal, daqui a menos de uma hora. É ainda incerto se a eleição precisa ou não de ir a uma segunda volta. E a Polícia Federal Brasileira abriu uma investigação contra uma possível interferência dos Estados Unidos. Acontece depois de uma reportagem do jornal britânico The Guardian que revela que a presidência de Donald Trump terá passado 1 milhão de dólares a grupos da sociedade civil que se opõem ao Supremo Tribunal Federal no Brasil. De visita à Ucrânia, o chanceler alemão deixou um apelo à Rússia para conversações de paz e lembrou que os ataques russos à Alemanha não vão impedir a ajuda à Ucrânia. Volodymyr Zelensky e Friedrich Merz assinaram hoje acordos de cooperação de mais de 8.500 milhões de euros, parte deles destinado ao setor energético, outros no âmbito da segurança e produção. Por cá, já foi reaberto o trânsito na A1, na zona de Condeixa a Nova. A circulação esteve condicionada esta tarde depois de um despiste que provocou uma morte de uma mulher de 28 anos e 4 feridos graves, 3 deles menores, que foram levados para o Hospital Pediátrico de Coimbra. Já se joga o Portugal-Noruega, o segundo jogo da seleção, depois da saída abrupta de Cristiano Ronaldo do estágio da seleção. CR7 vê o jogo a partir de Riad, na Arábia Saudita. Joga-se este jogo no Estádio do Dragão. Ao minuto 15, o resultado é 0-0. João Palhinha e Chico Conceição são novidades no 11 das esquinas. Jorge Jesus deixou no banco Rafael Leão e Ruben Neves. Pode acompanhar o jogo através do relato online do Luís Aresta no site da Renascença. Lembro que se Portugal ganhar, fica praticamente apurado para a Final Four da Liga das Nações, numa altura de grande turbulência provocada pelo caso em torno de Cristiano Ronaldo. Eu sou o Tomás Anjinho Chagas, estas e outras notícias sempre atualizadas no site da Renascença.

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3: Pois é, agora à noite já cai bem mais cedo, afinal de contas já chegou o outono, já estamos em outubro, só lá mais para o final do mês é que há a mudança de hora para de inverno. Até lá é aproveitar esse momento de final de início de noite com a Renascença. Eu sou o Paulo Fragoso.

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0: Bem, posso dizer que a criatura do seu início de noite e de domingo sou eu, Paulo Fragoso, na Renascença. Daqui a pouco trago-lhe os Bon Jovi.
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E obrigado por me ter acompanhado nesta tarde de domingo, agora já é início de noite. Eu sou o Paulo Fragoso, depois das 9 ficou a Sónia Santos na Renascença, sempre nunca igual. Bom resto de domingo, bom resto de fim de semana XL, bom feriado amanhã.

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1: Em nome do Pai, do Filho e do Espírito Santo, a graça de nosso Senhor Jesus Cristo, o amor do Pai e a comunhão do Espírito Santo estejam convosco. Irmãos caríssimos, hoje é domingo, dia do Senhor, mês do Rosário e mês missionário. Unindo estas duas dimensões, reunimo-nos na Capelinha das Aparições, respondendo ao apelo de Nossa Senhora, a que rezemos o terço todos os dias. Vamos fazê-lo numa atitude de plena confiança e de oferta de nós mesmos na aceitação de tudo aquilo que Jesus nos pede. Continuam a ser de profunda atualidade as intenções por que Nossa Senhora nos mandou que rezemos. O Santo Padre e a Igreja, em tempos de grande perseguição, dúvida, divisão. O fim da guerra e a paz no mundo, a guerra que se alastra cada vez mais em cada dia que passa, e paz cada vez mais ameaçada do que nunca, e no mundo inteiro. Também a conversão dos pecadores e a reparação dos pecados cometidos. Numa sociedade a viver tão longe de Deus, importa não ofender mais e reparar os pecados daqueles que tão gravemente ofendem. Talvez que humanamente possamos ter razões para um certo desânimo e medo. Centremo-nos nas palavras de Nossa Senhora. O meu coração será o teu refúgio e o caminho que te conduzirá até Deus. Saúdo cada um dos presentes aqui na Cova da Iria e cada um daqueles que nos acompanham através dos meios de comunicação social, particularmente os doentes, e todos os que possam sentir-se mais sós, mesmo abandonados. Deitamos nos mistérios gloriosos do Santo Rosário. Primeiro mistério, a ressurreição de Jesus. A ressurreição é a razão certa e segura de toda a esperança. Havendo descido à mansão dos mortos, ressuscitou, vencendo a própria morte e recuperando a vida, capacitando-nos para percorrermos o caminho da graça. A ressurreição é a certeza da vida e um apelo forte a que acolhamos a vida numa existência vivida em comunhão intensa com Cristo, por forma a que, como São Paulo, também nós possamos dizer: já não sou eu que vivo, é Cristo que vive em mim. Pai nosso que estais nos céus, santificado seja o vosso nome. Venha a nós o vosso reino, seja feita a vossa vontade, assim na terra como no céu.
2: Assim como nós perdoamos a quem nos tem ofendido, e não nos deixes cair em tentação, mas livrai-nos do mal. Ave Maria, cheia de graça, o Senhor é convosco. Bendita sois vós entre as mulheres. E bendito é o fruto do vosso ventre, Jesus. Ave Maria, cheia de graça, o Senhor é convosco. Bendita sois vós entre as mulheres. E bendito é o fruto do vosso ventre, Jesus. Ave Maria, cheia de graça, o Senhor é convosco. Bendita sois vós entre as mulheres, e bendito é o fruto do vosso ventre, Jesus.
3: Santa Maria, Mãe de Deus, rogai por nós, pecadores, agora e na hora da nossa morte. Amém.
2: Ave Maria, cheia de graça, o Senhor é convosco. Bendita sois vós entre as mulheres, e bendito é o fruto do vosso ventre, Jesus. Ave Maria, cheia de graça, o Senhor é convosco. Bendita sois vós entre as mulheres, e bendito é o fruto do vosso ventre, Jesus.
3: Santa Maria, Mãe de Deus, rogai por nós, pecadores, agora e na hora da nossa morte. Amém.
2: Ave Maria, cheia de graça, o Senhor é convosco. Bendita sois vós entre as mulheres, e bendito é o fruto do vosso ventre, Jesus.
3: Agora e na hora da nossa morte. Amém.
2: Ave Maria, cheia de graça, o Senhor é convosco. Bendita sois vós entre as mulheres, e bendito é o fruto do vosso ventre, Jesus.
3: Santa Maria, Mãe de Deus, rogai por nós, pecadores, agora e na hora da nossa morte. Amém.
2: Ave Maria, cheia de graça, o Senhor é convosco. Bendita sois vós entre as mulheres, e bendito é o fruto do vosso ventre, Jesus.
3: Santa Maria, Mãe de Deus, rogai por nós, pecadores, agora e na hora da nossa morte. Amém.
2: Ave Maria, cheia de graça, o Senhor é convosco. Bendita sois vós entre as mulheres, e bendito é o fruto do vosso ventre, Jesus.
3: Santa Maria, Mãe de Deus, rogai por nós, pecadores, agora e na hora da nossa morte.
2: Ave Maria, cheia de graça, o Senhor é convosco. Bendita sois vós entre as mulheres, e bendito é o fruto do vosso ventre, Jesus.
1: Glória ao Pai, ao Filho e ao Espírito Santo. Ó Maria concebida sem pecado, ó meu Jesus, perdoai-nos e livrai-nos do fogo do inferno.

0: Meditamos no segundo mistério, na ascensão de Jesus ao céu. A ascensão marca, poderíamos dizê-lo, o regresso à casa do Pai. Depois de perdidos em consequência do pecado e de salvos pela entrega de vida que Jesus faz por nós ao Pai, a ascensão ao céu marca a entrada da nossa humanidade em Cristo, no paraíso para o qual fomos criados. O Pai não abandona aqueles que criou como imagem sua e sua semelhança. Enviou o Filho a salvar-nos. Ele pega-nos em seus braços para nos confiar nas mãos misericordiosas do Pai. O pão nosso de cada dia nos dai hoje, perdoai-nos as nossas ofensas, assim como nós perdoamos a quem nos tem ofendido. E não nos deixeis cair em tentação, mas livrai-nos do mal. Amém.
1: Amém.
2: Santa Maria, Mãe de Deus, rogai por nós, pecadores, agora e na hora da nossa morte. Amém. Santa Maria, Mãe de Deus, rogai por nós, pecadores, agora e na hora da nossa morte. Amém.
1: Amém.
2: Santa Maria, Mãe de Deus, rogai por nós, pecadores, agora e na hora da nossa morte. Amém. Santa Maria, Mãe de Deus, rogai por nós, pecadores, agora e na hora da nossa morte. Amém.
1: Amém.
2: Santa Maria, Mãe de Deus, rogai por nós, pecadores, agora e na hora da nossa morte. Amém.
1: Amém.
2: Santa Maria, Mãe de Deus, rogai por nós, pecadores, agora e na hora da nossa morte. Amém.
1: Amém.
2: Santa Maria, Mãe de Deus, rogai por nós, pecadores, agora e na hora da nossa morte. Amém.
1: Amém.
2: Santa Maria, Mãe de Deus, rogai por nós, pecadores, agora e na hora da nossa morte. Amém.
1: Amém.
2: Santa Maria, Mãe de Deus, rogai por nós, pecadores, agora e na hora da nossa morte. Amém. Santa Maria, Mãe de Deus, rogai por nós, pecadores, agora e na hora da nossa morte. Amém.
0: Como era no princípio, agora e sempre. Amém. Rogai por nós que recorremos a vós. Levai as almas todas para o céu, principalmente as que mais precisarem.

0: terceiro mistério, meditamos na descida do Espírito Santo sobre Nossa Senhora e os apóstolos reunidos no cenáculo. Estamos salvos, elevados à condição mais dignificante, a de sermos filhos e, por isso, herdeiros da vida que é Deus. Mas Deus é de tal modo próximo e íntimo que, para que vivamos nele, ele veio habitar em nós. Não nos deixa em nossas mãos, em nossas forças. Faz-se ele mesmo nossa força, capacitando-nos para vivermos nele, por ele e para ele. Deus manifesta toda a sua grandeza ao fazer de mim, de ti, que somos frágeis como o barro, fazer de nós morada para ele. Pai nosso que estais nos céus, santificado seja o vosso nome. Venha a nós o vosso reino, seja feita a vossa vontade, assim na terra como no céu.
1: Ave Maria, cheia de graça, o Senhor é convosco. Bendita sois vós entre as mulheres, e bendito é o fruto do vosso ventre, Jesus.
2: Santa Maria, Mãe de Deus, rogai por nós, pecadores, agora e na hora da nossa morte. Amém.
1: Ave Maria, cheia de graça, o Senhor é convosco. Bendita sois vós entre as mulheres, e bendito é o fruto do vosso ventre, Jesus. Ave Maria, cheia de graça, o Senhor é convosco. Bendita sois vós entre as mulheres, e bendito é o fruto do vosso ventre, Jesus.
2: Santa Maria, Mãe de Deus, rogai por nós, pecadores, agora e na hora da nossa morte.
1: Ave Maria, cheia de graça, o Senhor é convosco. Bendita sois vós entre as mulheres, e bendito é o fruto do vosso ventre, Jesus.
2: Agora e na hora da nossa morte. Amém.
1: Ave Maria, cheia de graça, o Senhor é convosco. Bendita sois vós entre as mulheres, e bendito é o fruto do vosso ventre, Jesus.
2: Santa Maria, Mãe de Deus, rogai por nós, pecadores, agora e na hora da nossa morte. Amém.
1: Ave Maria, cheia de graça, o Senhor é convosco. Bendita sois vós entre as mulheres, e bendito é o fruto do vosso ventre, Jesus.
2: Santa Maria, Mãe de Deus, rogai por nós, pecadores, agora e na hora da nossa morte. Amém.
1: Ave Maria, cheia de graça, o Senhor é convosco. Bendita sois vós entre as mulheres, e bendito é o fruto do vosso ventre, Jesus.
2: Santa Maria, Mãe de Deus, rogai por nós, pecadores, agora e na hora da nossa morte.
1: Ave Maria, cheia de graça, o Senhor é convosco. Bendita sois vós entre as mulheres, e bendito é o fruto do vosso ventre, Jesus.
2: Santa Maria, Mãe de Deus, rogai por nós, pecadores, agora e na hora da nossa morte. Amém.
1: Ave Maria, cheia de graça, o Senhor é convosco. Bendita sois vós entre as mulheres, e bendito é o fruto do vosso ventre, Jesus.
2: Deus, rogai por nós, pecadores, agora e na hora da nossa morte. Amém.
1: Ave Maria, cheia de graça, o Senhor é convosco. Bendita sois vós entre as mulheres, e bendito é o fruto do vosso ventre, Jesus.
2: Santa Maria, Mãe de Deus, rogai por nós, pecadores, agora e na hora da nossa morte. Amém.
0: Glória ao Pai, e ao Filho, e ao Espírito Santo. Ó Maria concebida sem pecado, ó meu Jesus, perdoai-nos e livrai-nos do fogo do inferno.

0: Quarto mistério, meditamos na Assunção de Nossa Senhora ao céu. Maria é, por excelência, imagem e semelhança de Deus. Cheia de graça no ato da sua criação, porque sem pecado original, permaneceu imaculada sempre e em tudo, numa aceitação e entrega plenas à vontade do Pai. É elevada ao céu em corpo e alma, porque a terra, onde tudo está manchado pelo pecado, não há lugar para ela. Como ela disse aqui aos pastorinhos, eu sou do céu. Ao ser elevada ao céu, Maria torna-se modelo e imagem da Igreja que somos nós, chamados a participar plenamente, como ela, na glória de Deus no céu. O pão nosso de cada dia nos dai hoje, perdoai-nos as nossas ofensas, assim como nós perdoamos a quem nos tem ofendido, e não nos deixeis cair em tentação, mas livrai-nos do mal. Amém. Amém.
1: Santa Maria, Mãe de Deus, rogai por nós, pecadores, agora e na hora da nossa morte. Amém.
2: Amém.
1: Santa Maria, Mãe de Deus, rogai por nós, pecadores, agora e na hora da nossa morte. Amém.
2: Amém.
1: Santa Maria, Mãe de Deus, rogai por nós, pecadores, agora e na hora da nossa morte. Amém. Santa Maria, Mãe de Deus, rogai por nós, pecadores, agora e na hora da nossa morte. Amém.
2: Amém.
1: Santa Maria, Mãe de Deus, rogai por nós, pecadores, agora e na hora da nossa morte. Amém.
2: Amém.
1: Santa Maria, Mãe de Deus, rogai por nós, pecadores, agora e na hora da nossa morte. Amém.
2: Amém.
1: Santa Maria, Mãe de Deus, rogai por nós, pecadores, agora e na hora da nossa morte. Amém.
2: Amém.
1: Santa Maria, Mãe de Deus, rogai por nós, pecadores, agora e na hora da nossa morte. Amém.
2: Amém.
1: Santa Maria, Mãe de Deus, rogai por nós, pecadores, agora e na hora da nossa morte. Amém.
2: Amém.
1: Santa Maria, Mãe de Deus, rogai por nós, pecadores, agora e na hora da nossa morte. Amém.
0: Como era no princípio, agora e sempre. Amém. Rogai por nós que recorremos a vós. Levai as almas todas para o céu, principalmente as que mais precisarem.

0: Quinto mistério, meditamos na coração de Nossa Senhora como Rainha de todo o Universo. O missionário é enviado em missão de anunciar Cristo, Senhor da vida, que venceu a morte e vive e reina eternamente. Esta é a missão recebida por cada um de nós no ato do nosso batismo. Maria é, por excelência, aquela que deu Cristo ao mundo. A sua ação não termina na assunção ao céu. Coroada Rainha, recebe em suas mãos, ao seu cuidado, toda a obra criada. O seu coração de mãe, Senhora e Rainha, é o nosso refúgio, o caminho que nos leva a Deus. Pai nosso que estais nos céus, santificado seja o vosso nome. Venha a nós o vosso reino, seja feita a vossa vontade, assim na terra como no céu.
1: Ave Maria, cheia de graça, o Senhor é convosco. Bendita sois vós entre as mulheres, e bendito é o fruto do vosso ventre, Jesus.
2: Santa Maria, Mãe de Deus, rogai por nós, pecadores, agora e na hora da nossa morte.
1: Ave Maria, cheia de graça, o Senhor é convosco. Bendita sois vós entre as mulheres, e bendito é o fruto do vosso ventre, Jesus.
2: Santa Maria,
1: Ave Maria, cheia de graça, o Senhor é convosco. Bendita sois vós entre as mulheres, e bendito é o fruto do vosso ventre, Jesus.
2: Santa Maria, Mãe de Deus, rogai por nós, pecadores, agora e na hora da nossa morte.
1: Ave Maria, cheia de graça, o Senhor é convosco. Bendita sois vós entre as mulheres, e bendito é o fruto do vosso ventre, Jesus.
2: Santa Maria, Mãe de Deus, rogai por nós, pecadores, agora e na hora da nossa morte. Amém.
1: Ave Maria, cheia de graça, o Senhor é convosco. Bendita sois vós entre as mulheres, e bendito é o fruto do vosso ventre, Jesus.
2: Santa Maria, Mãe de Deus, rogai por nós, pecadores, agora e na hora da nossa morte. Amém.
1: Ave Maria, cheia de graça, o Senhor é convosco. Bendita sois vós entre as mulheres, e bendito é o fruto do vosso ventre, Jesus.
2: Santa Maria, Mãe de Deus, rogai por nós, pecadores, agora e na hora da nossa morte. Amém.
1: Ave Maria, cheia de graça, o Senhor é convosco. Bendita sois vós entre as mulheres, e bendito é o fruto do vosso ventre, Jesus.
2: Santa Maria, Mãe de Deus, rogai por nós, pecadores, agora e na hora da nossa morte.
1: Ave Maria, cheia de graça, o Senhor é convosco. Bendita sois vós entre as mulheres, e bendito é o fruto do vosso ventre, Jesus.
2: Santa Maria, Mãe de Deus, rogai por nós, pecadores, agora e na hora da nossa morte. Amém.
1: Ave Maria, cheia de graça, o Senhor é convosco. Bendita sois vós entre as mulheres, e bendito é o fruto do vosso ventre, Jesus.
2: Santa Maria, Mãe de Deus, rogai por nós, agora e na hora da nossa morte. Amém.
1: Ave Maria, cheia de graça, o Senhor é convosco. Bendita sois vós entre as mulheres, e bendito é o fruto do vosso ventre, Jesus.
2: Santa Maria, Mãe de Deus, rogai por nós, pecadores, agora e na hora da nossa morte. Amém.
0: Glória ao Pai, ao Filho e ao Espírito Santo. Ó Maria concebida sem pecado, ó meu Jesus, perdoai-nos e livrai-nos do fogo do inferno. Rezamos em honra de Nossa Senhora do Rosário e rezamos pela ação missionária da Igreja. Ave Maria, cheia de graça, o Senhor é convosco, bendita sois vós entre as mulheres, bendito é o fruto do vosso ventre, Jesus. Ave Maria, cheia de graça, o Senhor é convosco, bendita sois vós entre as mulheres, bendito é o fruto do vosso ventre, Jesus. Ave Maria, cheia de graça, o Senhor é convosco, bendita sois vós entre as mulheres, Bendito é o fruto do vosso ventre, Jesus. Nossa Senhora do Rosário de Fátima, salve Rainha, Mãe da Misericórdia e a vida do Sur, a esperança nossa, salve. A vós bradamos os degradados filhos de Eva. A vós suspiramos, gemendo e chorando neste vale de lágrimas. Eia, pois, advogada nossa, esses vossos olhos misericordiosos a nós volvei. E depois deste desterro nos mostrai, Jesus, bendito fruto do vosso ventre, ó clemente, ó piedosa, ó doce Virgem Maria, rogai por nós, Santa Mãe de Deus, para que sejamos dignos das promessas de Cristo. Amém. O Senhor esteja convosco. Abençoe-vos Deus Todo-Poderoso, o Pai, Filho e Espírito Santo. Continuação de uma santa peregrinação para todos. Bendigamos ao Senhor.

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1: 9 horas, 8 nos Açores, as notícias na Renascença, estes são os destaques. Boa noite.
2: Boa noite, urnas fecham esta hora no Brasil, eleição dividida entre Lula e Flávio Bolsonaro. Seleção Nacional está empatada com a Noruega no segundo jogo pós-polémica com o CR7. Acabam de fechar as urnas no Brasil, é domingo de eleições presidenciais e começam nesta altura a ser contados os votos. As sondagens até hoje deram ligeira vantagem ao atual presidente Lula da Silva sobre Flávio Bolsonaro, o filho de Jair Bolsonaro em Portugal. Tudo aponta para uma subida da abstenção dos brasileiros que cá vivem. A Renascença falou com alguns deles que votaram em Lisboa e que desejam que tudo fique decidido na primeira volta.
3: Espero muito que seja decidido hoje, pelo que eu tenho visto. Acho sim que vai ser decidido hoje e é Lula lá.
4: Gostaria muito que ficasse decidido hoje. Acho que há a possibilidade, não é? De ficar decidido hoje a favor do meu candidato. Mas não tenho certeza sobre isso. Né? As pesquisas, elas contribuem mais para confundir do que para esclarecer, na minha percepção. Pelo menos das últimas pesquisas, né?
5: Vai ganhar no primeiro turno.
6: Espero que decida hoje, mas se tiver de vir a segunda, a gente está aqui.
2: Alguns dos brasileiros que votaram hoje em Lisboa, ouvidos pela jornalista Sandra Afonso, é ainda incerto se a eleição precisa de ir a uma segunda volta. A Polícia Federal está, entretanto, no Brasil, abriu uma investigação para uma possível interferência dos Estados Unidos. Acontece depois de uma reportagem do jornal britânico The Guardian que revela que a presidência de Donald Trump terá passado $1 milhão a grupos da sociedade civil que se opõem ao Supremo Tribunal Federal no Brasil. Por cá, 20 pessoas ficaram desalojadas na sequência de um incêndio em Rio Tinto, distrito de Porto. O prédio ardeu nesta cidade do concelho de Gondomar. Um bombeiro ficou ferido. A autarquia garante solução para as 14 pessoas que não têm casas de familiares ou amigos para pernoitar nas próximas noites. Foi totalmente reaberta ao trânsito o troço da A1 entre Souro e Condeixa Nova, depois do despiste que fez uma vítima mortal e 4 feridos graves, 3 deles menores. A via estava cortada desde as 2:30 da tarde, já se encontra a circular sem restrições. O PAN quer retirar pontos na carta de condução a quem abandona animais na estrada. No dia do animal, que se assinala este domingo, o Partido Pessoas, Animais e Natureza defende que em casos como este deve levar à perda da carta de condução ou penalização nos pontos da carta. O PAN propõe ainda que as vítimas de violência doméstica possam levar os animais de estimação com elas quando vão para as casas-abrigo. Fechamos com o futebol, porque joga-se a segunda parte do Portugal-Noruega, o segundo jogo da seleção, depois da saída abrupta de Cristiano Ronaldo do estádio de Portugal. Cristiano Ronaldo está a ver o jogo a partir de Riad, na Arábia Saudita. Para já, ao minuto 56, o resultado é um igual. Portugal chegou a estar a perder na primeira parte. Marcou Ayer para a seleção norueguesa, mas João Cancelo, de fora da área, empatou a partida. Pode acompanhar o jogo através do relato online do Luís Aresta no site da Renascença. Lembro que, se Portugal vencer, fica praticamente apurado para a Final Four da Liga das Nações, numa altura de grande turbulência provocada pelo caso em torno de Cristiano Ronaldo. Eu sou o Tomás Anjinho Chagas. Estas e outras notícias sempre atualizadas no site e na aplicação para o telemóvel da Renascença.
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1: Boa noite, está a partir de agora comigo Sónia Santos. Estamos juntos até à meia-noite. Não sei se de fim de semana prolongado. Não é o meu caso, mas se calhar é o seu. Então olha, se for, um hino ao fim de semana com os Coldplay.

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0: Boa noite, esta é a Renascença. Bom fim de semana, não é? Se for aí um fim de semana prolongado, achalá que sim. Está comigo Sónia Santos e eu espero que muitíssimo bem. Não tarda nada, assim, seguidinhos. Vamos ouvir Imagine Dragons, Magic e também duas Bárbaras juntas, a Tinoco e a Bandeira. Boa noite.
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Música conta uma história, não é? Sempre. E a Renascença, tem tantas e boas histórias. Ah, pois é. Agora com Pedro Santos. I Don't Know Me. Boa noite.

Está com a Renascença, faz muitíssimo bem, está com estas músicas fantásticas todas as quartas-feiras. 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

Boa noite, está com a Renascença. Espero que muitíssimo bem. Eu sou a Sónia Santos. Estamos juntos até à meia-noite. O ano letivo começou há semanas, não é? Para os alunos do secundário é tempo de começar a fazer contas, pelo menos aqueles que querem ir para o ensino superior. E para ajudar os estudantes a ter uma vida mais organizada, depois das 11 vai conhecer no 48K uma aplicação 100% portuguesa. Mas isso fica para depois. Para já, há mais música. Agora com Justin Bieber.

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10: 11 horas 10 nos Açores. As notícias na Renascença, estes são os destaques. Boa noite.
11: Boa noite. Portugal venceu a Noruega novamente e avança na Liga das Nações. Presidenciais no Brasil, Lula da Silva foi mais votado em Lisboa e no Porto. 4 vitórias em 4 jogos com Jorge Jesus. No meio da polémica com Cristiano Ronaldo, a seleção portuguesa voltou a vencer. Desta vez foi contra a Noruega esta noite no Estádio do Dragão. A seleção começou a perder com o gol de Ayer, mas Cancelo empatou antes do intervalo fora da área e aos 79 minutos Gonçalo Ramos deu a cambalhota no marcador para a equipa das esquinas. No final do encontro, João Cancelo, lateral do Barcelona, falou do caso CR7 para dizer que vai acabar bem.
12: O Cristiano é o nosso capitão, é o símbolo da nossa seleção, é o melhor jogador que Portugal já teve e as coisas certamente vão acabar da melhor maneira. Mas o importante aqui é estas 4 vitórias. Acho que fizemos um grande trabalho todos, ele incluído, e agora é desfrutar e em outubro estarmos cá outra vez.
11: João Cancelo em declarações à RTP Notícias. Também Nuno Mendes, lateral esquerdo do PSG, garantiu que se Cristiano Ronaldo quiser voltar, Portugal recebe-o de braços abertos. Com esta vitória, Portugal está praticamente apurado para os quartos de final da Liga das Nações. Foi o quarto jogo com Jorge Jesus como selecionador, que arrecada a 4ª vitória consecutiva, numa altura de grande turbulência para a equipa das esquinas, depois da saída abrupta de Cristiano Ronaldo do estágio da seleção nacional. 20 pessoas ficaram desalojadas na sequência de um incêndio em Rio Tinto, distrito do Porto. O prédio ardeu nesta cidade do concelho de Gondomar. Um bombeiro ficou ferido. A autarquia garante que vai haver uma solução para as 14 pessoas que não têm casas de familiares ou amigos para pernoitar nas próximas noites. O PAN quer retirar pontos na carta de condução a quem abandona animais na estrada. No Dia do Animal, que se assinala este domingo, o Partido Pessoas, Animais e Natureza defende que casos como este devem levar à perda da carta de condução ou penalização nos pontos. O PAN propõe ainda que as vítimas de violência doméstica possam levar os animais de estimação com elas quando vão para as casas-abrigo. No Brasil já se contam os votos para as presidenciais. As urnas fecharam há uma hora e com perto de 10% dos votos contabilizados, Flávio Bolsonaro, filho de Jair Bolsonaro, está à frente do atual presidente, Lula da Silva. Conta com mais de 50% dos votos, mas faltam algumas horas para se apurar o resultado final. Entretanto, já há resultados oficiais dos votos dos brasileiros que votaram a partir de Portugal. Lula da Silva venceu em Lisboa e no Porto. Flávio Bolsonaro venceu em Faro. Eu sou o Tomás Anjinho Chagas. Estas e outras notícias sempre atualizadas no site da Renascença.
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10: Que bom que está por aí. Eu sou a Sónia Santos. Estamos juntos até à meia-noite com as músicas fantásticas da Renascença. E com

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0: Depois de Rosalía e Carminho, na Renascença, Alex Warren, Humanos e Brandy and Monica são os próximos já a seguir.
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Boa noite, bom fim de semana. Está com a Renascença, comigo Sónia Santos. 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Pois, o concerto já está esgotado. Creio eu que ainda há para o Porto, porque esta hora, não sei, isto voa tão rapidamente. Confesso que neste momento estou sem acesso à internet, portanto não consigo confirmar, mas à partida ainda haverá bilhetes para o concerto no Coliseu do Porto. Vai reunir artistas como Ana Moura, Camané, Edu Miranda, João Pedro Paes, João Só, Jorge Cruz, Luísa Sobral, Mafalda Veiga, Mariana Nunhas, Marisa Liz, Miguel Nunhas, Ricardo Ribeiro, Rui Veloso, Stuart Sukuma, naturalmente também os outros Trovante. 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
3: 11:10 nos Açores, as notícias na Renascença, estes são os destaques. Boa noite.
4: Boa noite. Jorge Jesus garante que a porta da seleção está aberta para o regresso de Cristiano Ronaldo. Flávio Bolsonaro está à frente de Lula na contagem de votos no Brasil. 4 vitórias em 4 jogos com Jorge Jesus. No meio da polémica com Cristiano Ronaldo, a seleção portuguesa voltou a vencer esta noite. Desta vez foi a Noruega no Estádio do Dragão. A seleção começou a perder com um golo de Ayer, mas João Cancelo empatou antes do intervalo e aos 79 minutos Gonçalo Ramos deu a cambalhota no marcador para a equipa das esquinas. No final do encontro, Jorge Jesus, selecionador nacional, falou do caso CR7 para assegurar que Ronaldo volta à seleção quando bem entender.
5: O Cris, ele é que tem que decidir a vida dele antes da minha convocatória com ele, que a gente tínhamos falado os dois, e agora a próxima convocatória, se o Cris estiver a jogar e se quiser estar na seleção, porque é que não? Mas não depende de mim.
6: Da sua parte não há qualquer ressentimento com o Cristiano Ronaldo?
5: Porque isto foi um mal-entendido. Isto não tem. Na minha opinião, acho que é fácil de resolver.
4: Jorge Jesus, em declarações à RTP Notícias, também João Cancelo falou desta polémica. O lateral do Barcelona acredita que vai acabar bem.
7: O Cristiano é o nosso capitão, é o símbolo da nossa seleção, é o melhor jogador que Portugal já teve. E as coisas certamente vão acabar da melhor maneira, mas o importante aqui é estas 4 vitórias. Acho que fizemos um grande trabalho todos, ele incluído, e agora é desfrutar e em outubro estarmos cá outra vez.
4: João Cancelo, em declarações também à RTP Notícias, com esta vitória, Portugal está praticamente apurado para os quartos de final da Liga das Nações. Foi o quarto jogo com Jorge Jesus como selecionador nacional, que arrecada a 4ª vitória consecutiva. O Brasil pode voltar a ter um Bolsonaro como presidente. O cenário é admitido por Lucas Aragão, analista político brasileiro. Com quase 50% dos votos apurados, Flávio Bolsonaro, o filho de Jair Bolsonaro, está à frente do atual presidente Lula da Silva e com mais de 50% dos votos. Na leitura de Lucas Aragão, o mais provável é uma segunda volta, o que será um cenário que sorri a Flávio Bolsonaro.
8: O Flávio Bolsonaro, saindo na frente no primeiro turno, se torna o grande favorito para a eleição no segundo turno. Claro, nós ainda temos 3 semanas de segundo turno, numa eleição marcada por escândalos, por vazamentos de informações, e muita coisa ainda pode mudar. Mas olhando a composição do eleitorado, se desenha um cenário amplamente favorável para o Flávio Bolsonaro.
4: Este analista político explica que numa eventual segunda volta, a maior parte dos votos de quem não escolheu nem Lula nem Bolsonaro na primeira volta devem ser encaminhados para o candidato da direita.
8: O mercado de votos, os votos que sobram do primeiro turno, são amplamente mais favoráveis ao Flávio Bolsonaro, algo em torno de 60, 70% dos votos restantes tendem a migrar para o Flávio Bolsonaro.
4: A análise à Renascença de Lucas Aragão, especialista em relações internacionais. Os votos continuam a ser contados no Brasil. Os brasileiros que votaram em Portugal deram vitória a Lula da Silva. Em Lisboa e no Porto, em Faro, venceu Flávio Bolsonaro. De novo por cá, 20 pessoas ficaram desalojadas na sequência de um incêndio em Rio Tinto, distrito do Porto. Um prédio ardeu nesta cidade do concelho de Gondomar e um bombeiro ficou ferido. A autarquia garante solução para as 14 pessoas que não têm onde ficar, nem em casa de familiares, nem em casa de amigos, para pernoitar nas próximas noites. O presidente do Governo Regional dos Açores valoriza a abertura do inquérito à base das Lajes. José Manuel Bolieiro foi questionado sobre o facto de o Ministério Público estar a apurar a legalidade da utilização desta base na Ilha Terceira por parte dos Estados Unidos em manobras de apoio à guerra no Médio Oriente, isto depois de uma queixa do Bloco de Esquerda. O líder do Governo açoriano lembra que esse é um assunto de Estado e que não faz parte da autonomia regional. O PAN quer retirar pontos na carta de condução a quem abandona animais na estrada. No Dia do Animal, que se assinala este domingo, o Partido Pessoas, Animais e Natureza defende que casos como este devem levar à perda da carta ou penalização nos pontos. O PAN propõe ainda que as vítimas de violência doméstica possam levar os animais de estimação com elas quando vão para as casas-abrigo. A marcar também este domingo os estragos no Santuário do Bom Jesus, em Braga, depois de um carro se ter despistado e ter embatido contra a escadaria no monumento classificado pela Unesco. A Renascença, Varico Pereira, vice-presidente da Confraria do Bom Jesus, elenca que já há estragos visíveis, mas que ainda não é possível que sejam contabilizados. Segundo a GNR, este carro despistou-se quando descia em direção a Braga e se cruzou com um veículo em contramão. Eu sou Tomás Anjinho Chagas, estas e outras notícias sempre atualizadas no site da Renascença.
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3: Sou a Sónia Santos, que bom que está por aí, bom fim de semana.

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0: Boa noite, está com a Renascença. O ano letivo começou há semanas para os alunos, pelo menos aqueles que querem ir para o ensino superior. É a altura de começar a fazer contas. Há uma aplicação 100% portuguesa que promete ajudar os estudantes a terem uma vida mais organizada, para conhecer daqui a pouquinho, depois das 11h30 na Renascença. Mas antes disso, há mais música. Já a seguir, DJ Snake com Justin Bieber. Boa noite.
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0: Agora na Renascença, a tal aplicação 100% portuguesa que promete ajudar os estudantes a terem uma vida mais organizada. É o 48K com a Cristina Nascimento.
1: Chama-se Wavo Academy e pretende ser o braço direito dos estudantes do ensino secundário. A ideia foi de Eduardo Peixoto, recém-licenciado do Instituto Superior Técnico, que precisamente, enquanto era estudante, sentiu-se perdido com as contas das médias e com as informações de acesso ao ensino superior. Então decidiu criar esta aplicação nos seus tempos livres. Eduardo promete que esta aplicação vai concentrar, por exemplo, informação oficial sobre a oferta de cursos no ensino superior, bem como o que é necessário para aceder a esses cursos, mas também uma calculadora para o aluno poder ir tendo a noção em tempo real e ao longo do secundário como vai a sua média. Basta ir introduzindo as notas dos testes e outras avaliações. A aplicação prevê ainda uma ferramenta inovadora que vai permitir que, à medida que os utilizadores forem introduzindo os seus dados das avaliações, os alunos possam ir percebendo se têm muita ou pouca gente com médias superiores às suas e, por isso, estimar a probabilidade de entrada no curso que pretende. A Wavo Academy tem também uma agenda integrada para que os alunos possam ir marcando datas dos testes ou de entregas de trabalhos. Mas a aplicação pode não ficar por aqui e Eduardo Peixoto admite que há margem para melhorar a aplicação e que pode ganhar ainda outras funcionalidades. Para já, a aplicação só está disponível na Google Play, acaba de chegar ao mercado. A aplicação é gratuita e apenas é necessário fornecer um e-mail.
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Eu sou Sónia Santos, amanhã cá estarei às 7. Provavelmente está de fim de semana prolongado e não vai de regresso a casa. Seja como for, estou cá e conto consigo. Boa noite, bom fim de semana.

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Boa noite com São Carlos de Foucault. Meu pai, eu me abandono a ti. Faz de mim o que quiseres. O que fizeres de mim, eu te agradeço. Estou pronto para tudo, aceito tudo. Desde que a tua vontade se faça em mim e em tudo o que tu criaste, nada mais quero, meu Deus. Nas tuas mãos entrego a minha vida. Eu te dou, meu Deus, com todo o amor do meu coração. Porque te amo e é para mim uma necessidade de amor dar-me, entregar-me nas tuas mãos sem medida, com uma confiança infinita. Porque tu és meu Pai.

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1: Boa noite, é agora 00:11 nos Açores. Está com a Renascença, já a seguir vamos às notícias, mas antes os títulos em destaque nesta edição.
2: Boa noite, Bolsonaro e Lula da Silva devem ir à segunda volta das eleições no Brasil. Proença e Jesus abrem a porta ao regresso de Cristiano Ronaldo à seleção portuguesa. O Brasil pode voltar a ter um Bolsonaro como presidente. O cenário é admitido por Lucas Aragão, analista político brasileiro. Com quase 70% dos votos apurados, Flávio Bolsonaro, filho de Jair Bolsonaro, está à frente do atual presidente, Lula da Silva, mas já não tem mais de 50% dos votos. Na leitura de Lucas Aragão, o mais provável é uma segunda volta, o que será um cenário que sorri a Bolsonaro.
3: O Flávio Bolsonaro saindo na frente no primeiro turno se torna o grande favorito para a eleição no segundo turno. Claro, nós ainda temos 3 semanas de segundo turno, numa eleição marcada por escândalos, por vazamentos de informações, e muita coisa ainda pode mudar. Mas olhando a composição do eleitorado, se desenha um cenário amplamente favorável para o Flávio Bolsonaro.
2: Este analista político explica que numa eventual segunda volta, a maior parte dos votos de quem não escolheu nem Lula nem Bolsonaro devem ser encaminhados para o candidato de direita. Os brasileiros que votaram em Portugal deram a vitória a Lula da Silva em Lisboa e no Porto. Em Faro venceu Flávio Bolsonaro. No futebol, a seleção portuguesa venceu esta noite a Noruega por 2-1. Portugal até começou a perder com um golo de Ayer, mas Cancelo empatou antes do intervalo e aos 79 minutos Gonçalo Ramos deu a cambalhota no marcador para a equipa das esquinas. Foram 4 vitórias em 4 jogos para Jorge Jesus como selecionador e Portugal está praticamente apurado para os quartos de final da Liga das Nações. Mas Cristiano Ronaldo continua a ser o elefante na sala. O selecionador assegura que Ronaldo volta à seleção quando quiser. Pedro Proença também falou do assunto. O presidente da Federação Portuguesa de Futebol concorda que se tratou de um mal-entendido.
4: É um mal-entendido. E os mal-entendidos resolvem-se quando este triângulo, que é a Federação Portuguesa de Futebol, o treinador e os próprios jogadores, fazem parte deste processo. E, portanto, isto tem sido dito por todos e o Presidente da Federação volta a reiterar: o Cristiano Ronaldo faz parte do nosso património e estará cá sempre que o Mister assim o quiser.
2: Pedro Proença, o Presidente da Federação Portuguesa de Futebol, à RTP, a abrir a porta ao regresso de Cristiano Ronaldo à Seleção Nacional. 20 pessoas ficaram desalojadas na sequência de um incêndio em Rio Tinto, distrito de Porto. Um prédio residencial ardeu nesta cidade, no concelho de Gondomar. Um bombeiro ficou ferido. A autarquia garante solução para as 14 pessoas que não têm casas de familiares ou de amigos para pernoitar nos próximos dias. A fechar, lembro-lhe que é esta segunda-feira, feriado 5 de outubro, pode visitar, com entrada livre, os jardins do Palácio de Belém e o Museu da Presidência, bem como a Assembleia da República. São momentos que marcam o dia da implantação da República. Eu sou o Tomás Anjinho Chagas. 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
1: Boa noite, está com a Renascença e comigo, Manuel Cabral. Espero que tenha um ótimo feriado e já agora deixe-me que lhe pergunte. Ainda se lembra porque é que o dia 5 de outubro é feriado? Se a memória já lhe falha, não se preocupe, porque daqui a nada eu visto o fato de professor de História e vou relembrá-lo porque é que hoje é um dia em que não se trabalha. Antes disso, temos Madonna na Renascença e esta que se chama Hang Up. Está com a Renascença sempre, nunca igual. Boa noite.

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1: Bárbara Tinoco na Renascença com A Fugir de Ser. E há pouco perguntava-lhe se ainda se lembra porque que o dia 5 de outubro é feriado. E se me está a dizer, claro que sim, o dia 5 de outubro é o dia da implantação da República, então, muito bem, ainda se lembra das suas aulas de história. Mas para quem já não se lembra, o que aconteceu foi no dia 5 de outubro de 1910, acabou a monarquia. Ou seja, Dom Manuel II, o último rei de Portugal, teve que ir viver para a Inglaterra, exilado com a sua família. Também, verdade seja dita, escolheram bem o destino. A Inglaterra ainda há reis, rainhas, duques, de certeza que se arranjou lá um quartinho para os colegas de profissão. Cá em Portugal ficou Manuel de Arriaga, que se tornou o primeiro presidente da República. Entretanto, já nem temos nem Dom Manuel II, nem Manuel de Arriaga, mas temos Manuel Cabral, aqui na Renascença, para fazer esta revisão da história. Espero que tenha ajudado. Agora, a chegar à sua rádio é Ariana Grande, com No Tears Left to Cry. Está com a Renascença sempre, nunca igual. Boa noite e bom feriado.

0: Rosalie Carminho com Memória, a música ideal para se ouvir depois de uma mini aula de história. 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A chegar à Renascença são os Duran Duran e esta que se chama Ordinary World. Boa noite.
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Duran Duran na Renascença com Ordinary World. E a propósito deste feriado de dia 5 de outubro, a implantação da República, eu tive uma ideia que acho que ia revolucionar o país. Eu acho que cada um de nós devia ter direito a escolher um dia como um feriado pessoal. Ou seja, o dia da implantação de qualquer coisa na sua vida. Por exemplo, eu deixei de fumar dia 2 de janeiro. Implantava o dia de deixar de fumar. E aos dias 2 de janeiro nunca trabalhava, só celebrava esse grande feito. Por exemplo, no seu caso, o dia em que deixou de comer doce a seguir ao almoço, 3 de agosto. E ficava ao dia 3 de agosto, estava em casa a descansar e a não comer doces. Eu acho que isto era uma grande, grande, grande ajuda para as pessoas começarem a implantar hábitos saudáveis na sua vida. Ponham os olhos nisto, que eu só dou boas ideias. Agora a chegar à Renascença é Katy Perry e esta que se chama Firework. Está com a Renascença sempre, nunca igual, e comigo, Manuel Cabral. Espero que tenham uma ótima noite e um excelente feriado.

Nelly Furtado e Timbaland na Renascença com Promiscuous Girl. 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Agora, a chegar à sua rádio é Sabrina Carpenter e esta que se chama Feather. Está com a Renascença. Boa noite.

Eurythmics com Sweet Dreams Are Made Of This. E agora vamos saber o tempo para hoje num dia que vai estar nublado e também com possibilidades de chuva por todo o país. No Porto, a máxima é de 23 graus, Coimbra chega aos 27 e Lisboa aos 24. Évora é a cidade mais quente e chega aos 28 graus. Faro tem máxima de 26 graus. Já nas ilhas, Ponta Delgada chega aos 23 e Funchal aos 24 graus. Agora, na Renascença, temos Lady Gaga e Bradley Cooper com esta que se chama Shallow e já a seguir temos as notícias para atualizar a informação. Está com a Renascença e comigo, Manuel Cabral. Espero que tenha uma ótima noite e um excelente feriado.

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2: Boa noite, é agora 1:30 nos Açores. Está com a Renascença, já a seguir vamos às notícias, mas antes os títulos em destaque nesta edição.
3: Eleições no Brasil, contagem prestes a fechar com Flávio Bolsonaro a liderar o resultado. Cristiano Ronaldo pode voltar se quiser. São palavras do selecionador português depois da vitória. Já com mais de 95% dos votos contados, Flávio Bolsonaro lidera a contagem das eleições no Brasil com 47,63% dos votos. Em segundo lugar está Lula da Silva com 44,45%. Os números ditam uma segunda volta nas eleições brasileiras. Para o analista político brasileiro Lucas Aragão, a segunda volta pode dar mais força a Flávio Bolsonaro. À Renascença, o especialista explica que a maior parte dos votos de quem não escolheu nem Bolsonaro nem Lula devem ser encaminhados à direita.
4: O mercado de votos, os votos que sobram do primeiro turno, são amplamente mais favoráveis ao Flávio Bolsonaro. Algo em torno de 60, 70% dos votos restantes tendem a migrar para o Flávio Bolsonaro.
3: Análise de Lucas Aragão, especialista em relações internacionais, ouvido pelo jornalista Tomás Anjinho Chagas. Os brasileiros que votaram em Portugal deram a vitória a Lula da Silva, em Lisboa e no Porto. Em Faro, venceu Flávio Bolsonaro. Ainda pela atualidade internacional, uma pessoa morreu e 6 ficaram feridas na sequência de um ataque russo na cidade ucraniana de Kharkiv. A informação é avançada pela Reuters, que cita o governador local. No futebol, 4 jogos, 4 vitórias. A seleção portuguesa venceu esta noite a Noruega por 2-1. As esquinas começaram em desvantagem, mas João Cancelo igualou o resultado ainda na primeira parte. Já na segunda parte, Gonçalo Ramos assinou o golo que deu a vitória a Portugal. A seleção portuguesa soma assim 12 pontos no grupo A4 da Liga das Nações e consegue o apuramento para os quartos de final da competição. Sobre a polémica com Cristiano Ronaldo, Jorge Jesus disse tratar-se apenas de um mal-entendido. O selecionador diz que Ronaldo tem as portas abertas para voltar quando quiseres.
5: Cris, ele é que tem de decidir a vida dele antes da minha convocatória com ele, que a gente tínhamos falado os dois, e agora a próxima convocatória, se o Cris estiver a jogar e se quiser estar na seleção, porque é que não? Mas não depende de mim.
6: Da sua parte não há qualquer ressentimento com o Cristiano Ronaldo?
5: Não, porque isto foi um mal-entendido. Isto não tem... Na minha opinião, acho que é fácil de resolver.
3: Jorge Jesus na RTP Notícias. Ainda assim, o selecionador deixa claro, não pede desculpas a ninguém.
7: Desculpe, pedir desculpas como? Desculpa, não peço desculpas a ninguém.
3: Já pelos jogadores, João Cancelo espera que as coisas terminem da melhor maneira.
8: O Cristiano é o nosso capitão, é o símbolo da nossa seleção, é o melhor jogador que Portugal já teve e as coisas certamente vão acabar da melhor maneira. Mas o importante aqui é estas 4 vitórias. Acho que fizemos um grande trabalho todos, ele incluído, e agora é desfrutar e em outubro estarmos cá outra vez.
3: João Cancelo em declarações à RTP depois da vitória de Portugal frente à Noruega. Ponto final nesta edição. Está tudo atualizado no site da Renascença.
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